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E a hora certa, 12:30.

0: 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E a hora certa, 12:39.
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1: E a hora certa, 1:12.
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0: 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E a hora certa, 2:26. 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

0: Legal. Tá tudo bem? Tá tudo certinho aqui na Bahia? Tá tudo certinho, mais de Deus? Prazer estar com vocês. A gente tá gravando um DVD com vocês aí, vamos, né? Tirar uma onda aqui. Tá certo? Mostrar o que a Bahia tem, mostrar o que mais de Deus tem. Vou cantar uma música que faz parte desse DVD que nós gravamos em homenagem ao Jovem Guarda.
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2: 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E a hora certa, 3:01.
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0: Olá, Kid. Mandou me chamar, é?
1: Mandei sim, Jack. Eu quero acertar aquela continha velha hoje.
0: É pra já, Kid. Puxa o revólver.

0: 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E a hora certa, 3:29.
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0: e a hora certa. 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E a hora certa.
1: 3 e

0: Takakara no curso, tudo bem?
1: Garantido, o japonês vai vivendo no meu custa, né? Que cheiro que é?
0: Eu preciso muito falar com você.
1: Qual é o problema?
0: É o seguinte, eu fiz uma compra na loja do Benjamin, comprei roupa, sapato, mas quando eu falei pra ele que era prazo, ele me pediu um endossante.
1: E senhor, o que é que eu endossa?
0: Ah, japonês, você é meu amigo.
1: Japonês não é açúcar, não endossa mimo.
0: Japonês, me quebra esse galho.
1: E se o senhor não paga?
0: Eu pago, japonês.
1: Senhor, paga todo o vencimento?
0: É lógico que eu pago.
1: Promessa tinha feito que não endossava, mas garantido o senhor veio procurar. Garantido endossa, né? Pode deixar. Agora, se não paga, quebra biorão no cabeça de senhor.
0: Japonês, muito obrigado.

0: ja, aquele da roupa vermelha. Cobrador, o que que o senhor quer aqui?
1: Sou empregado do seu Benjamin, o dono da loja, aquela que o senhor foi avalista do Sampaio.
0: Sampaio não pagou?
1: Não, não pagou. Faz 30 dias que ele não paga.
0: Tá vencido?
1: Tá.
0: E se não paga, como faz?
1: Se não pagar, vai pro protesto.
0: Senhor protesta? Nome meu fica sujo?
1: Fica.
0: Então eu limpo o nome. Japonês paga, pede desculpa, mas pega Sampaio da caretete no cara dele. Eu vou pagar, mas descontarombo do Sampaio.

0: 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E a hora certa, 5:01.
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3: Vamos começar o dia rezando, em nome do Pai, do Filho, do Espírito Santo. Amém. Senhor, obrigado pela noite que passou e pelo dia que começa. O despertar deste dia, Senhor, é renovação da vida, explosão das maravilhas da criação. Senhor, ao despertar nesta manhã, eu me coloco nas tuas mãos e me abandono inteiramente em tua bondade. Me abandono, Senhor, e me ofereço em fazer a tua vontade durante todo este dia. Meu Pai.
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3: 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Meu Pai.

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7: alô, Palmas e Mundial de Região, estou chegando com mais uma edição aqui do programa Manhã Sertaneja. Hoje é quarta-feira, né? Dia 20 de maio de 2026, né? Uma quarta-feira. E você que tá aí do outro lado do rádio, né? Ou no aplicativo já coladinho com a gente, nosso muito obrigado a todos, né? E um bom dia.
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4: Muito bem, muito bom dia, né? Bom dia a todos os nossos amigos e ouvintes do programa Manhã Sertaneja. Mais uma edição do programa começando. E como sempre, né? A gente começa o programa agradecendo, né? Ao nosso bom Deus, ao nosso Papai do Céu. A oportunidade, mais um dia de vida, mais um programa, né? E pedindo a Ele sempre a proteção, que nos livre do mal, das coisas ruins, nos dê saúde, paz, é o que nós precisamos, né, meu compadre? Sempre saúde em primeiro lugar. E a gente começa o programa com a oração da manhã. Querido Deus, em Tuas mãos entrego este novo dia. Ao Senhor confio minha vida, meus sonhos, meus caminhos, assim como meus filhos, minha família, meus ouvintes e meus amigos. Abençoe poderosamente nossos caminhos neste novo dia que acabou de nascer. Esteja aí à frente, nos livrando e nos guardando de todo mal. Amém. Tá aí a oração dessa manhã, né? Que o Papai do Céu proteja nós todos. Temos aí uma quarta-feira abençoada, sempre com Deus no comando, né? Muito bem, já são 5 horas e 15 minutinhos. Vamos dar um giro para saber quem já acordou. Bora lá. Deixa eu ver quem já está acordado aqui. Né?

0: deixa eu dar um bom dia para o Ailton do Barro Oliveira, tá ligadinho com a gente também, a Luciene lá de Água Branca, né, Lu? Bom dia, pessoal de Água Branca, né, sempre na escuta do programa. A minha amiga Dona Neuza Porto também tá ouvindo a gente, né, Dona Neuza? Bom dia, né? Ontem muita gente caçou locutor logo cedinho, né? Eu acabei esquecendo de falar que ontem era feriado, né? É, isso. Muita gente acordou cedo, já ligou o rádio, né? E cadê o locutor? Que nada, né? Nada de aparecer, né? Né, Dona Neuza? Pois é, aí a maioria decidiu feriar e acabamos feriando ontem, né? Isso. Mas muita gente estava na expectativa, já me acordando, né? Mas devido ao feriado ontem, feriado municipal, né? E aí a turma resolveu também feriar também, né? Mas tá aí. É, um abraço pra Dona Neuza. Bom dia aí, que Deus abençoe sempre, né? Que mais? Érica Rocha, bom dia, Érica. Outro ouvinte fiel do programa, Roberto Trindade, bom dia, Robertão. Eva Menezes, dona Eva, né? Tá lá ligadinha, ela e seu Antônio, né? Bom dia, Sueli Menezes, o Arle, toda a família, bom dia. Daniel lá em Curitiba, o José Antônio também tá ouvindo a gente, a Verbena, né, Verbena, bom dia, o meu amigo Virgílio, vai Corinthians, né, tá ouvindo nós, Virgílio, São José do Rio Preto, né, São Paulo, Deilton também tá ligadinho com a gente, Regis Boa, bom dia, Regis, Marinalva Santos também, Marcelo Lopes de Sales, tá ouvindo a gente lá na Fazenda Lambedor, né, já lá ouvindo nós também, Fazenda Lambedor, muito obrigado a vocês e pela audiência, também bem Mazin lá em Duas Lagoas, Augustinho Filho também tá ouvindo a gente lá na região, lá em São Paulo, né? Lá em São José do Rio Preto, né? Tá aqui, ó, tá ouvindo nós pelo aplicativo, tá aqui, bom dia, Naldo, uma ótima quarta-feira pra todos nós, valeu, meu amigo. Bonita, o meu amigo Deraldo também tá ouvindo a gente, a Cida lá em Bico Duro, a Naná também tá ligadinha, né? Na bom dia, né? Bom dia também pro meu amigo Alan lá em Espraiada, a esposa Sueli, a filha Maria Lana, estão ouvindo a gente lá em Espraiado.
1: Levanta, vai fazer um café.
0: O João Almeida também lá na região de Duas Lagoas, né, João? Também tá ouvindo a gente. O Cláudio José também já acordou. O Radinho tá lá apanhando nas altas, né? E o cafezinho já tá pronto, né, Cláudio? Seu Cláudio Cedeiro. Tá lá no café, você entrou com o Radinho dele. Tá lá, ó, apanhando nas altas, né? E aí o cafezinho já prontinho da hora. Quem mais tá ouvindo a gente? O Didi lá do Cedro, Didi. Bom dia, Didi. Tá ouvindo a gente? Meu amigo Didi, um bom dia pro seu Luiz, dona Isabel, Ivone, pra todos os amigos aí do Cedro, na escuta do programa. Falando em Didi, cadê? Cadê o meu amigo Junão Eletricista? Você já acordou, Junão? Junão é cedeiro, né? Deixa eu dar um bom dia pra ele também. Bom dia, Junão. É o meu eletricista, né? Se trocou a lâmpada, trocou. Junão ali é retado, né? Bom dia, Júnior. Jailton Santos também tá ouvindo a gente. Bom dia, Jailton. Meu amigo Jailton tá lá ligadinho com a gente, né? Quem mais aqui, ó? Deixa eu ver quem mais tá ouvindo o programa aqui, ó. É Ana Neri aqui em Duas Lagoas e Gaporã também tá ouvindo a gente. Bom dia. Essa turma lá de Gaporã, pessoal ouvindo a gente por lá, região de Gaporã, né? Aí na escuta do programa também. Bom dia pra todo mundo na escuta. Bom dia pro seu Pedro também lá em Poço de Pedra, né, seu Pedro? Bom dia. Também o Haroldo lá em Curralinho, né? Outro cedeiro também, Raimundo lá do Porte, né? Essa turma toda aí que acompanha a gente. Bom dia. Dona Dina, na saída pra Sebastião Laranjeiras, né? Também ouvindo a gente também. Bom dia.

Muito bem, muito bom dia, né? Bom dia para todos vocês que estão coladinho no rádio, ouvindo a gente. Bom dia para todos os nossos amigos conterrâneos, né? Que estão conectados com a gente. Vamos então com Goiânia e Paranaense. Vamos com o Vaqueiro. São 5h20. Bora lá, bora que ela tá passando uma pressa danada ali, hein? Rapaz.

0: Pântanos, Goiânia e Paranaense, né? Aí que vaqueiro arretado, né? Será que tem algum vaqueiro desse assim, né? Hã? Meu amigo Aparecido da Cumbica dizendo que é bom vaqueiro, né? Mas pra chegar a ponto pra ser um veado no mato, acho que não dá não, né? Hein? Um abraço para toda a vaqueirama da região, né? Vocês que estão aí tirando leite, hora dessa, e curtindo o som da Rádio Visão, né? Um abraço pro Tony, né? Pessoal lá da Cumbica, aí na escuta do programa, Fabíro também com a família, né? Sempre ouvindo a gente por lá, né? É, são 5 horas e 24 minutinhos na programação, né? 5h24, o programa Manhã Sertaneja. Alegria do Sertão, né? Até às 6h45 nós vamos juntinhos aí, tocando aí a boa música sertaneja. Meu amigo Vigílio, lá em São José do Rio Preto, São Paulo, tá lá conectado com a gente, colocou aqui, ó. O que você achou da convocação da seleção brasileira, né? Ô Vigílio, pra ser sincero, né? Pra ser sincero, nós vamos. Ó, depende aí da. Quem você sabe, né? São muitas seleções, né? E de acordo. Aí vai depender de quem a gente vai pegar, né? Mas dependendo de quem a gente for pegar, talvez a seleção brasileira chegue ali nas oitavas. Pode até ser que passe para as quartas de finais, né? É, se pá, acho que o mais longe é quarta de final, né? Deve voar por ali, né? Porque com essa seleção aí, tem uns jogadores lá que o Lancelotti convocou lá meio que, meu Deus do céu, né? Sei não. É, eu acredito muito. O favoritismo aí tá para a Espanha e a França, né? É, no meu ponto de vista, são as duas seleções aí que vai brigar pelo título, né? Tem ali a Argentina também que é forte. Mas eu acredito que esse ano aí tá entre Espanha e França, né? Mas aí tem outros times também fortes também, né? Mas o Brasil aí pode até ser, né? Que o Lancelotti consiga, né? Nos treinamentos aí ajeitar, né? Dar aquele ajeitadinha, né? E romper mais longe, né? Mas eu não vejo aí uma seleção pra ser campeã, não, né? Não é aquela seleção canarinha, né? Que os jogadores já tremia quando via em campo, não, né? Hein? É, Brasilzão, até nisso o Brasil tá mudado, né? Hein? É, mas faz parte, né, Vigília? Vamos ver. Tem uns zagueiros lá que ele convocou lá, uns lateral lá que eu vou te falar, viu? Ei, Deus do céu. Ai, Lancelotti. E Neymar? Não, Neymar é o seguinte, Neymar não, ele não é ruim de bola, né? É, se ele chegar a ponto de realmente de tiver em condições de jogar, né? Tiver 100%, né? Condições de jogar e parar de cair, né? E jogar bola mesmo, ele é um bom jogador, né? É, vai contribuir muito. Agora o problema é que às vezes começa a machucar, cai, né? E aí bagunça tudo. Mas faz parte, né? Não é isso? Meu amigo Vigílio, fala aí, Vigílio, bom dia.
1: Bom dia, meu amigo. Não.
0: Bom dia, meu irmão.
1: Como é que você tá, meu nome?
0: Tudo bom. Beleza, graças a Deus, tudo na paz. O que você manda?
1: Aqui em São José do Rio Preto, tudo bem, graças a Deus. Vou dar um alô pra todos aí, Vagial. Tem. Se tem nome, tem muita gente. Família grande, né? Toca o modão pra nós aí do Daniel pra nós. Apesar que meu pai chama Daniel, né? Então por isso que eu. Qualquer um do Daniel pra nós, tá? Ótimo. Um abraço.
0: Valeu. Prepara pra nós o ano, Daniel. Também atender aqui a participação do. Deixa eu ver quem é que pediu essa musiquita no ponto, tá aí? Atender o Daniel também, né? Vamos atender o Daniel, esse é lá de Curitiba, né? Ele colocou aqui, bom dia, nada aqui o Daniel de Curitiba, manda um alôzão aí pra Leandro, meu vô Tumé em Paracatu, né? Dito do Bar, Carlinhos do Açougue e também pra Isaías, e roda uma música aí de Milionário José Rico, Canarinho do Peito Amarelo, né? Eu ofereço para todos que estão aí na escuta do programa. Quarto. Sul, né? Então tá aí, participação do Daniel, tá lá em Curitiba ouvindo a gente. Ela ponto o quê? Ela ponto aí. Então faz o seguinte, vamos tocar Milionário Zé Rico aqui no Pontinho já logo, né? E aí, em seguida a gente já volta aí com a música do Daniel aí, a pedido do nosso amigo Vigílio, né? Tá lá em São José do Rio Preto, São Paulo. Também o Sula, o homem do caminhão das bananas, também tá ouvindo a gente, né, Sula? Lá na região de Bom Jesus da Lapa, um dos maiores produtores de banana. Sexta-feira, o caminhão paralelo lá da central de abastecimento, né? Na Praça do Mercado, no sabadão, lá em frente à casa do seu Dilson. Valeu, Sula!

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4: 5:38.

0: querida.
1: Muito bem, estamos de volta, meu pai. Na cidade já são 5 horas e 38 minutinhos, 5 e 38, programa Manhã Sertaneja, Alegria Sertana. Pra você que tá cortando agora, bom dia, né? Bom dia. Minha comadre tá aí na beira do fogão, né, comadre? Bom dia, minha comadre. Como é que tá a senhora? Tá bem? Tá tudo beleza aí? Tá comendo um cafezinho? Que bom, né? E o bolinho tá fazendo já? Ah, lembra do locutor, né? É. Beleza. Ó, na cidade já são 5 horas e 39 minutinhos. 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É, Vigílio, meu amigo Vigílio, já falei? Já, pronto. É o Vanilson agora, né? Vanilson também, tá ouvindo a gente lá em Gamireirinha, né? Meu amigo Vanilson, bom dia para ele, a Mônica, pessoal lá de Gamireirinha, tá ouvindo a gente. Rômulo Montalvão também tá ouvindo a gente, né, Rômulo? Lá na região de Indaiatuba, São Paulo, né? Também ouvindo a gente por lá. Renato Silqueira também tá ouvindo a gente, né, Renatão? Lá em Renato Silqueira, em Bragança, né? Bragança, não? Isso, também tá ouvindo a gente por lá, né, Renato? Bom dia, né? Bom dia, meu nobre. Tá lá na escuta do programa também. Serginho lá em Caldeirão, né, Sérgio? O homem acordou. Serginho lá de Caldeirão. Meu amigo Wilson Magalhães também na Tocaia, tá ouvindo a gente, né, Wilson? Bom dia, né? Wilson e Romélia, sempre ouvindo a gente lá na Tocaia, né? Aí na escuta do programa também, né? Acompanhando aí o Manhã Sertaneja. Deixa eu falar aqui com o meu amigo Didi, lá do Cedro, tá ligadinho com a gente. Fala, Didi, bom dia.
2: Bom dia, Leonardo. Bom dia, patrão.
1: Bom dia, beleza?
2: Tudo bem, graças a Deus.
1: Que bom, né?
2: Tô por cá.
1: O que você manda?
2: Quero que você roda pra mim aí hoje. Aquela música com o Tião Carreiro e Pardinho. Couro de Boi.
1: Couro de Boi, é.
2: Quero oferecer essa música aí pra meu amigo Vanilson aí na Gamileirinha aí. Quando a gente teve aí no Corrozão no sábado, na casa da tia Marcelina aí. Quero oferecer também pra minha tia Marcelina. Oferecer aí também pros filhos deles aí. Um chama Alessandro, o outro eu não sei não tenho bem certeza como é o nome dele não, mas quero oferecer pra eles aí, pra Bicudo, pra Aninha lá na Lagoa do Canudo e pra todos os ouvintes aí do programa Manhã Sertaneja, valeu.
1: Pronto, meu irmão. Bom dia. Bom dia, né? Ô, Maidão, tem no ponto, couro de boi? Tchau, um carreiro e pardinho, bom curtir então.

0: É, beleza, né? Tá aí na cidade, já são 5 horas e 47 minutinhos, 5h47, programa Manhã Sertaneja, Alegria do Sertão, né? Tião Carreiro e Pardinho aqui na programação. É, que mais? Romilson Lagoa do Canudo, tá ouvindo a gente, né, Romilson? Bom dia, Romilson, tá lá conectado com a gente também, ouvindo aí o Manhã Sertaneja, né? Alegria do Sertão, né? Tá na escuta aí do programa também. Deixa eu falar aqui, que mais? O meu amigo Augustinho lá da Vargem Alta, né? Também tá ouvindo a gente, bom dia.
1: Bom dia, Nato. Bom dia. Um alô aqui pra Augustinho de Vargem Alta e todos aqui de Vargem Alta. Deus que abençoe, um bom dia, viu, meu amigo?
0: Amém, né? Deus abençoe todos nós, né? Todos vocês da Vargem Alta, né? Nosso amigo Augustinho, né? Lá de Vargem Alta. Ei, beleza. Que mais? Meu amigo Deraldo também tá ouvindo a gente. Deraldo, bom dia, Deraldo.
2: Bom dia, Naldo. Deraldo, Naldo, esse programa é gostoso, Naldo. Que Deus abençoe nós, uma boa quarta-feira para nós, Naldo. Muito bom esse programa, Naldo. Graças a Deus, é um programinha nota mil, viu? E se você puder passar uma músicazinha aí pra nós de Teodoro Sampaio, o salário, viu? Muito obrigado, feliz a todos os meus amigos aqui de Lagoa dos Patos, pra você, pra quem gostar da música.
0: Obrigado. Pronto. Eu que agradeço, viu, Deraldo? Eu agradeço a audiência, né? Na verdade, esse programa é um programa nosso, né? É um programa do povo, onde o povo participa, interage, né? A gente brinca, a gente diverte, né? Isso, a finalidade do programa é levar alegria a todos, né? Tá no ponto, hein? Tá no ponto já? Então vamos curtir, então a gente volta já, né? Vida Dura, na voz de Teodoro Sampaio. Música.

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0: Muito bem, estamos de volta, já são 5:53, já pulando para 54 minutinhos aqui na programação, né? Programa Manhã Sertaneja, Nivalda. Tá aqui, um bom dia, amigo. Ótima quarta-feira para todos nós. Amém, minha amiga Nivalda, né? Um bom dia para todos vocês aí do Pinga Fogo, da nossa Sebastiana. Para todos aí que acompanham a gente, né? Aí no distrito de Pinga Fogo. Muito obrigado aí pelo carinho de sempre. Sempre acompanhando aí o Manhã Sertaneja. É, fui lá que escutei as primeiras vias. Meu amigo Mazinho, lá na região de Duas Lagoas, também tá ligadinho com a gente, né, Mazinho? Ele fala no programa. Bom dia, Mazinho.
1: Bom dia, Naldo. Você é Mazinho, Duas Lagoas. Quem liga fora? Naldo, roda uma vez de Barreirite. Até uma. É, o pessoal aqui de Duas Lagoas, o pessoal de todo. Eita, você. E ontem ela avancei, acordei pra ela. Na dois não faz mais não. Aí, agora ele deve estar dando descansada. Mas valeu, Naldo. Beleza? É um bom dia. Valeu. Ótimo dia pra
0: você aí. Obrigado, irmão. Tudo de bom pra vocês também aí, né? Pois é, rapaz, ontem, devido ao feriado municipal, né? Aniversário da cidade, foi decretado o feriado municipal, e aí a turma também acabou, né? Tá, a maioria decidiu feriar também, a maioria decidindo, né? A gente vai pela maioria, né? E a maioria optou para não fazer o programa, né? E por isso aí acabou a equipe, né? Não fazendo, ninguém fez. E ficou a programação automática, né? E é por isso que não deu nem pra eu avisar no dia anterior, né? Porque daí ia ver com a turma, né? Pra poder saber se realmente ia feriar ou não. E aí a maioria decidiu dar uma descansada no feriadão. Mas tá aí. Pediu uma música de Barreirito, né? Qualquer uma, tá no ponto aí? Pronto, qualquer uma aí. Deixa eu ver aqui que mais tá ouvindo a gente. Peron, tá aqui, ó, bom dia, Naldo, estou na escuta, um feliz quarta-feira pra nós, valeu, Peron, né? Tá na escuta do programa também, acompanhando aí o Manhã Sertaneja, alegria do sertão. Vamos curtir então, André Barreirito, a gente volta já, né, com muito mais aqui pela sua, pela nossa, em nome da loja Eletromóveis Bahia, né? 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

Tá aí o cantor das andorinhas, Barreirito, né? Aqui na programação, programa Manhã Sertaneja, Alegria do Sertão, né? Até às 6h45 nós vamos juntos, em nome lá da loja Minas Bombas, lá em Guanambi, há mais de 25 anos de experiência no mercado. 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Meu amigo Agostinho Filho, tá ligadinho, né? Nesse tanto falou o Agostinho, né? Foi o pai, né? Agora é o filho, é assim? Colocou aqui, ó, bom dia, Naldo, manda um alusão aí pra minha mãe Nilda, para o meu pai Agostinho, é um alô aí pro meu amigo Didi, lá do Cedro, Deilto, Aninha, Heleno, e para você aí, para todos, né? E todos que estiverem aí ouvindo. Ele diz assim, ó, gostaria de ouvir uma música de Gustavo Lima, Olha no Retrovisor, né? É a música que ele pede. E também coloca aqui, ó, galera, vamos confiar na seleção. Esse ano o Hexa vem. Quem imaginava que a Argentina ia ganhar a Copa em 2022? Eles foi aí e ganhou, né? Da França. Foi um dos jogos mais bonitos da Copa, né? Então tá aí, nosso amigo Agostinho Filho, confiante, né? Tá confiante aí na seleção brasileira, né? Que bom, né? É, realmente é o seguinte, a gente tem que confiar, ou seja, a gente tem que pensar positivo, tem, né? Alguns pensam positivo, outros não pensam, né? Eu, particularmente, né? Eu tive aquela coisa, possa ser que o time, igual eu coloquei, na minha colocação, né? Possa ser que o time comece a engrenar, né? O Lancelotti comece a encaixar direitinho ali as peças, né? Agora, tem seleções, né, que são favoritas, né? Apesar que favoritismo às vezes não ganha jogo, mas quando você depara aí com a França, com a Espanha, né? A França tá jogando demais, né? E aí, meu amigo, quando vai colocar na balança aí jogadores aí, trem lá é diferente, né? Principalmente com algumas convocações aí do Lancelotti, né? Possa ser que ele esteja certo, né? Mas no meu ponto de vista, na minha humilde opinião, tem alguns jogadores lá que eu não concordei, né, com a escalação, ou seja, com por contratar, ou seja, para aqueles que acabou levando lá para a seleção, né? Mas vamos esperar para ver, né? Mas eu acho que pelo menos até as quartas de final, dependendo, né? Dependendo aí, quem pegar na frente, a seleção brasileira pode ser que acaba chegando lá, né? Nas quartas, né? Mas passar das quartas eu acho que não, né? Vamos ter confiança, né, meu amigo Agostinho? Mas sei não, vamos esperar pra ver, né? Deixa eu ver o que o seu Rodolfo vai falar, né? Dessa seleção. O seu Rodolfo, ele é muito experiente, né? De vez em quando dá uns forazinhos, mas, né, seu Rodolfo? O que o senhor acha da seleção brasileira aí? Dessa convocação, né? Então, eu acho que o Lancelotti aí convocou bem. Será que tá levando os melhores, né? Será que nós vamos conseguir ser campeão, né? Eu, na minha humilde opinião, tá meio devagar, né? Possa ser que que o time engrene, né? Mas sei lá, né? Vamos esperar pra ver, né? Mas confiança mesmo, eu tô na França, né?
na França. 6h04 da programação, né? Ó, a música que ele pediu, né, Gustavo Lima, vamos tocar depois do break comercial? Pronto, você toca depois do break comercial. É, a gente já volta aí, né? Isso, depois do break comercial, a gente toca aí pra ele aí, pro nosso amigo Augustinho, né? Tá lá ligadinho, tá lá em São José do Rio Preto, São

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11: Vamos lá, tem mais participação aqui. Vamos ouvir os áudios, vamos ouvir o que os nossos ouvintes falam.
12: Bom dia, Clássico. Bom dia, Marcos. Aqui é a Adriana do bairro Porantes.
13: Parabéns também pelo programa Jornal da Manhã. Já fez 8 anos. Ué, traga muita alegria, informação para a população, viu? Valeu.
11: Valeu, meu amigo Marcones. Olha só isso, Clássico. E aí a gente.
9: São 8 anos.

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0: Retrovisor aqui na programação Gustavo Lima. Olha pro retrovisor, música bonita, né? Letra fantástica. 6h19 aqui na programação, programa Manhã Sertaneja, Alegria do Sertão. Até às 6h45. Falou junto, hein?
1: Aê. É que faz o melhor São João no Brasil.
0: Bahia, Bahia.
1: Bahia.
0: E quem gosta de forró? Dona Neuza, né? Hein? Hein?
1: Eu não tenha medo.
0: Só que esse forrózinho pra Dona Neuza animar? É, né?
1: Quem for baiano,
0: aí eu falo, aí ela anima, né? Aí ela anima.
1: Não tenha medo e me diz quem faz o melhor São João.
0: Olha essa lá dançando forró na cozinha, né?
1: Que é Paraíba.
0: Rapaz.
1: A quem me diga é o Bumba, meu boi do Pará. Aracaju,
0: Caruaru. Ele tá perto, né? Hoje já são 20, praticamente 4 semanas, né? 4 semanas aí, né? Aí, 4 semanas pra chegar no São João, praticamente, né? Hoje já são 20, São João, dia 23, né?

0: Esse mês de junho é um mês bom, viu? É o mês de comes e bebes, né? É forró, é carne assada, é uma cervejinha, é uma branquinha pra quem gosta, né?
1: São João, é São João da Bahia.
0: São João da Bahia, esse é famoso.

0: Carla. Deixa eu ver aqui a programação, que a hora tá passando. Deixa eu falar aqui, ó. Lady Nalva lá em Agrestinho, tá aqui, ó. Bom dia, Naldo. A seleção não sei se passa, mas eu adorei a convocação de Neymar, né? Aí, né? É uma fã do Neymar, né? Meu filho também, Vitor Augusto, também é fã do Neymar, né? Eu falei com ele, pai, gostei, né? Gostei que o Neymar foi convocado. Né? O Neymar, na verdade, ele é bom de bola, né? É, o Neymar não é ruim, é um craque, né? É, pode ajudar bastante a seleção brasileira, né? Se ele tiver... Agora, ele pior que ele machuca demais, né? Cai demais também, né? Mas é um bom jogador, sim, né? E ela colocou João Pedro, ela não gostou que o João Pedro não foi convocado, né? É outro também que... É, eu gostaria muito na seleção brasileira, o João Pedro também, né? Mas fazer o quê, né? É, deixa eu ver o que mais aqui, ó. O Didi colocou, na minha opinião, que o Tec fez uma convocação mais ou menos, né? É, que ele tinha mais opções, principalmente do futebol brasileiro, né? Então o Didi achou que foi mais ou menos também, né? O Agostinho Filho, ele colocou, ó, eu não gostei da defesa, mas do meio campo pra frente gostei, né? Gostei muito da convocação, né? Do Igor e do Hendrick, né? É. O Hendrick, ele cresceu bastante essa reta final agora, né? Ele até teve um período meio apagado, mas nessa reta final, principalmente nessa última convocação aí, o Hendrick, ele acabou, de certa forma, conseguindo, né, a sua convocação aí naquele jogo lá, né? Ele tava meio apagado um pouco, né? Mas é bom de bola o Hendrick, mas nessa última convocação aí ele entrou, nesse último jogo aí ele entrou e mostrou que tava pronto, né? O garoto Hendrick, né? Mas tá aí. Deixa eu ver quem mais colocou aqui alguma observaçãozinha. A Marinalva também colocou aqui, deixa eu ver o que a Marinalva colocou. Marinalva Santos, fala aí, Marinalva.
1: Não, Big Bay, de jeito nenhum, viu? Vai ficar entre Portugal e outro país lá, que eu esqueci o nome. Brasil não ganha.
0: Tá aí, ó.
1: Viu que um jogador brasileiro vai morrer no meio do campo, vai chocar tudo.
0: Maria, fala isso não. Deixa eu ver aqui mais aqui. Deu livro, né? Cacau também tá ouvindo o programa. Maria, aí da Avenida Santos Dumont, também tá ligadinha com a gente, né, Maria? A Santos Dumont também tá ligadinha aí no programa também. Na escuta do Manhã Sertaneja. Lindomar, ele colocou: bom dia, Naldo, toca os parabéns pro meu filho Luiz Gustavo, aqui na Jurema, né? Cadê os parabéns aí pro Luiz Gustavo, né? Vou tocar os parabéns pra ele. Felicidade aí pro Luiz Gustavo, aniversariante aí. E tudo de bom pra ele, né? Luiz Gustavo. Parabéns pra ele, felicidade, tudo de bom, né? Na vida dele. Falar em aniversário também, de falar aqui com o nosso amigo Deilton. Deiltão, né? Fala, Deilton, bom dia.
2: Manhã, Aldão, manda alô pra nós aqui em Apelão. Pra mim, Margarida, estou filho. Ai, nada, eu quero que você cantou parabéns pra Vitor, pra Noel. Tá completando o carro no jardim. Pra toda a família. Tá lá aparecendo pra ele, hein?
0: Pronto.
2: E quer ser que a mão de pai e filho pra ele. Dando ele uma boa sorte, a felicidade, tudo de bem na vida dele. Valeu, amigo.
0: Aí, parabéns pra ele também. O filho aí do nosso amigo Deilton, aniversariante aí do dia também, né? Deixa eu ver o que mais aqui. Muitas participações. A dona Maria, da Avenida Santos Dumont, também está ouvindo o programa. É ouvinte fiel também. Cacau, já falei. Cacau do bairro Nova. Não, bairro Planalto, né, Cacau? Tá lá ligadinho com a gente também. Aí na escuta do Manhã Sertaneja. Heleno, bom dia, Heleno.
3: Bom dia, Adão Licuri.
0: Bom dia.
3: Falou assim, que tô ouvindo seu programa. Não percebi não, com dentro aqui meio aborrecido. Não tá nem podendo assistir o programa aí. Tá mais melhor um pouco. Aí, Corinthians.
0: Vai, Corinthians. Tá aí, ó, minha amiga Helena. Melhoras, viu, Helena? Dente doendo é problema, né? Dente complicado. Que mais aí? Tá no ponto que aí? Atender a música? Então vamos tocar então. Cida também tá ouvindo a gente, né? Cida lá no Povoado de Bico Duro, tá lá ligadinha com a gente também. Aí na escuta do Manhã Sertaneja. Regina também tá aqui. Bom dia, Naldo. Tô ligadinha. Que Deus abençoe o nosso dia. Valeu, Regina. Barra Oliveira. Tá lá na escuta do programa também, né? Acompanhando aí o Manhã Sertaneja. A Verbena, bom, segura um pouquinho, deixa eu entender. Verbena, Verbena, bom dia.
4: Bom dia, Nato Teixeira, que Verbena, de Sítio Morada Nova. Gostaria que mandou um alô para meu filho Natan, minha filha James, meu sobrinho Rafael, minha avó Júlia, para minha irmã Maria José. E gostaria que rodasse uma música Eduardo Costa. Eu te amo.
0: Pronto, né, Eduardo Costa. Então vamos lá com... É, acho que é uma música que o Deus pediu, acho que é aquela é, mais que pai e filho, né? Colocou pai e filho, acho que é aquela, né? Se não for, me perdoa aí. Vamos tocar então ela aí. Se não for, é, deixa pra outra próxima, né? Mais que pai e filho, Rick Renner, Vitor Henrique, na programação 627, nome da, do Laboratório Provida, também com a gente, Bradesco Expresso, do amigo Carlito, dinheirinho rápido, seguro, sem burocracia, Bradesco Expresso, na Praça do Mercado.

0: Eduardo Costa aqui na programação. Eu, você e Deus. 6h33. 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A Sueli Diamantino tá ouvindo a gente, né? Seu bom dia, tá escutando o programa, na curtindo o som da visão. Vamos dar um giro aqui rapidinho, falar com o povo, né? Porque a hora tá passando numa pressa danada ali. Eu tô cheio de pedidos. Meu amigo Regis, fala aí, Regis, rapidinho, Regis.
1: Bom dia de novo.
0: Bom dia, Regis.
1: Acho que um banho, não sei o que tá vendo, meu. Eu vou visitar com os pais aí, com o tio Paiara Dura aí. Eu vou ficar com o Dura aí, não, moço. Tentando São Paulo, os quatro tantos da casa aí pra nós. Seu pai Rodolfo, Marcelo Vitor, seu Cláudio Café, Dino Café, Kika Jurquente, Paleixo, na conta da pipoca, pra Lil Vaqueiro, pra. Você toma todos os estudos do programa aí, assim, tomando pra Nova Paulo, Barra, Centro, tudo aí, escolhe pra nós aí, valeu, tenha um bom dia.
0: Valeu, valeu. O que mais, José Antônio? Fala, Zé. Zé pediu o quê? Quatro cantos da casa aí também? Foi, né? Pronto. Então para aí, deixa no jeito aí pra todo mundo aí. Bom fim, Salvador, bom fim. Fala, Salvador, bom dia.
2: Oi, Naldo, bom dia. Beleza?
0: Beleza. Aqui
2: é Salvador, Bandeira. Ô, Naldo, toca pra nós aquela música de Local do Tordestinho, velho pai, pra nós. Eu ofereço pra Gilson lá no Paulinho, pra seu Prado Café. E... pra todo que gostar da mulher,
0: oh, valeu, valeu, valeu, bom dia, né? Augusta, bom dia, Augusta.
3: Bom dia, Naldo, aqui é Augusto do bairro Rapaz.
0: Bom dia, tá lá ligadinha com a gente, bairro Nova Palmas. A Isabel também tá ouvindo a gente, né, Isabel? Isabel, José Wilson, Israel, todo mundo ouvindo a gente. Seu Rodolfo, fala aí, seu Rodolfo, vai falar rapidinho que o tempo tá passando, seu Rodolfo.
4: Bom dia, Naldão.
0: Bom dia.
4: Como é que tá o senhor, tá beleza?
0: Tudo bem, seu Rodolfo, senhor.
4: Será que o nosso dia hoje é bom?
0: Tomara, né?
4: Deus quer ver que o nosso dia é bom, o resto da semana seja bom pra nós.
0: Seja bom, né, Zudu?
4: É.
0: Isso.
4: Quer pedir você pra tocar uma música boa pra nós? Se for falar um pedaço da música, já sabe o quê? O que a menina tem?
0: O que a menina tem?
4: Viu?
0: Tem.
4: Já sabe qual é a música. Vou fazer duas perguntas pra vocês, tudo uma só.
0: Fala aí rapidinho.
4: O que é que o homem pensa mais que a mulher? Hein? O que o homem pensa mais que a mulher? Quer que você me dê a resposta. E por que a mulher tem mais que o homem?
0: Maria, valeu.
4: Tudo é uma só. Quem que a mulher tem mais que o homem? Quer que você dê a resposta aí, viu, Silvestre? Pra você, Dona Dina, esse Gonzalo da Sucã, Cravo do Café, e Silvestre, esse povo aí, e pra você também, Nadão. Me dá a resposta. Por que o homem pensa mais que a mulher? É, uma é essa, que dá a resposta. E por que a mulher tem mais que o homem? O que a mulher tem mais que o homem? Aí você me dá a resposta também. Quem faz a pergunta sabe da resposta.
0: Pronto. E o futebol?
4: Mas dia, Galo, como você falou, você tá com a bugubinha que eu badei o Galo cedo.
0: Pronto, tá no
4: ponto. Tem dois que eu gostei. Um foi Lemar. levasse esse, desse, como é que chama o Liceu, que joga para você, o Roberto, antes soubesse o Roberto e que ele é barra. E Vinícius Rui, eu sou barra do João. O jogo lá que ele não convocou. E que vem de Rui? Vinícius Rui só joga no time dele. Na seleção não joga nada. É isso aí pra você. Você escuta pra você ver se eu não tô falando. É. E quem tiver da fé, eu vim mais cedo, viu? Tô vindo mais cedo. Vinícius Júnior. Filha tá tirando essa grande coisa. Você toca minha música, eu mandei. Tchau, até a próxima.
0: Valeu, seu Edu. Bora lá, meu. Bora lá. O que, que tem aí? Bora lá, o que, que tem aí? Rapidinho aí. Bora lá. Até, nem que for uns trechinhos em cada música aí, que não vai dar tempo, não, né? Eu tô cheio de pedido aqui, ó. Tem aqui uma participação também, deixa eu registrar aqui rapidinho, né? É, lá do. De, deixa eu ver de onde é, que é São Paulo, é Curitiba. Cadê a participação dele aqui? É, bora lá, mete tantas participações aqui, deixa eu ver aqui se eu consigo achar aqui rapidinho aqui. E tem aqui, ó. É lá de Guaraci, São Paulo. Bom dia.
5: Bom dia, Naldo Teixeira. Aqui é o Maicon. Paulo do Rancho das Mães, tô aqui no estado de São Paulo. Pedi uma música aí pro meu amigo de Mils. Onde Mato Grosso e Matias. Qualquer uma delas. Valeu, um abraço pra Maura, Nailza. Manda essa música pra todos eles aí na Bahia.
0: Pronto, valeu. Bom trechinho de cada um aí pra poder atender todo mundo. Nem que for um pouquinho, né? Porque senão não dá tempo, não. O tempo é curto, né? Passa rapidinho, né? Ele faz o possível pra poder atender todos, né? Mas infelizmente não tem como, né? Mato Grosso e Matias. Depois vem ainda os filhos de Goiás. Vem Léo Canhoto e Robertinho na programação. De

0: Teixeira.
1: Muito bem, Teodoro Sampaio, né, para fechar a programação de hoje. Já são 6h45 aqui na programação, né, final do programa, mas antes aí, segura um pouquinho, deixa eu registrar aqui rapidinho, né? Essa nota de falecimento, com o coração apertado, comunicamos a partida da nossa querida Lena. O velório ocorrerá a partir das 1h, né, da manhã, ou seja, já está acontecendo, na Pax Nacional, em frente ao Hospital Regional. O corpo seguirá para o sepultamento às 11 horas, né, do dia 20, ou seja, hoje, às 11 horas, em direção ao cemitério de Lagoa da Poste, em Palmas de Monte Alto, onde será sepultado às 14 horas. A família enlutada agradece o apoio e o carinho de todos, né? Muito bem, gente, vou nessa. Um forte abraço para todo mundo, que Deus abençoe a cada um, né? Para fechar a programação, tá chegando aqui na sequência um programa independente que tem total responsabilidade dos seus idealizadores. Mandar alusão aqui para o Sidney Magalhães Neves, também ouvindo o programa, né? A minha amiga Lady Nalva também, né, Lê? Tá ligadinha no programa também, ela até deu aqui a resposta, né, da pergunta do seu Rodolfo, mas infelizmente o tempo esgotou. Tá chegando aí na sequência um programa independente, total responsabilidade dos seus idealizadores. E a gente volta à tardezinha, se Deus quiser. Vou ficar devendo aqui várias participações. O tempo
2: você
1: acabou esgotando,
2: na,
1: né?
2: Sintonia. Tchau. 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
3: Se você está cansada de ouvirem falar em felicidade, e em sua vida só acontecem desilusões amorosas, desemprego, brigas com familiares e amigos, sua saúde não vai bem, como insônia, estresse, impotência sexual, depressão sem explicação, angústia e vítima de vícios que parece incontrolável, e tudo em sua vida está amarrado. Não sofra mais. Venha ver para crer. 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Se alguém fez qualquer mal para você ou alguém da sua família, traga o nome completo e a data de nascimento e foto. Mesmo que a pessoa esteja distante através do poder místico, cartas de tarô, jogos de búzios, ele te orientará no que for preciso. Viagens, negócios que não estão dando certo, invejas, dificuldades, doenças misteriosas. Venha buscar por meio de sua fé a solução para os seus problemas espirituais. O mestre Manuel, como dom que Deus lhe deu, vai pôr um fim no seu sofrimento.
4: Deus de bondade, que encheste o coração santíssimo e imaculado de Maria, dos santíssimos de misericórdia e ternura, e que sempre foi penetrado o coração de Jesus Cristo, vosso Filho, concedei a todos aqueles que honram esse coração virginal a graça de conservar até a morte uma perfeita conformidade de sentimentos e inclinações com o coração sagrado de Jesus Cristo, que vive e reina convosco e o Espírito Santo por todos os séculos. Amém.
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1: E você pode participar desse programa. Você pode enviar sua carta. É, você pode enviar sua cartinha de onde você estiver, de qualquer lugar, de qualquer estado, onde você estiver. Envie aqui para essa emissora. Sua carta vai ser analisada e você vai ter a resposta aqui nesse programa. Venha encontrar as respostas para suas dúvidas comigo. Eu me chamo Mestre Manuel de Ogum e através do poder místico, búzios, cartas de tarô e dos orixás, eu irei te orientar o caminho a seguir.
2: E vamos prosseguindo com o programa Sua Vida e Seus Caminhos, com a apresentação do Mestre Manuel de Ogum, te mostrando a verdadeira solução para todos os seus problemas espirituais. Vamos ouvir agora uma carta de agradecimento.
5: A carta de hoje vem da cidade de Água Fria, no estado do Pará. Quem nos escreve é Zacarias Simão. Na sua carta ele diz: gostaria de agradecer a bênção que obtive em minha vida. Passei por dificuldades financeiras, fiquei desesperado, pois cheguei ao ponto de precisar vender móveis de dentro de casa para conseguir quitar algumas dívidas. Foi quando então conheci o Mestre Manuel e minha vida começou a mudar. Recebi uma promoção no meu trabalho e com aumento de salário consegui quitar todas as minhas dívidas. Depois disso, procurei o Mestre Manuel para agradecer e hoje venho dar o meu testemunho, porque tenho muito a agradecer, pois o Mestre me salvou de muitas situações difíceis.
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1: Olha, gente, eu tenho aqui uma carta de agradecimento. Essa carta que está em minhas mãos vem da ouvinte. É a ouvinte que ela está escrevendo, ela que mora em Anápolis. Vamos à sua história quando ela nos diz, é essa pessoa que está escrevendo essa carta, contando o antes e o depois, falando o que estava acontecendo, qual foi o problema que foi solucionado, qual foi o caso que foi resolvido, qual eram os problemas espirituais. Então, eu já estou aqui com essa cartinha em minhas mãos e quem me escreve é a Mairi Santana de Anápolis. Ela diz assim, ó: Mestre Manuel de Ogum, eu e meu marido estávamos passando por um período bastante difícil de nossas vidas. Nossa loja faliu e ele, o meu marido, começou a entrar em depressão. Então, a minha irmã, que mora em Formosa, me falou do Mestre Manuel de Ogum. Aí eu saí daqui de Anápolis e fui até Formosa buscar ajuda espiritual e saber o porquê. Então, de repente, tudo se transformou em nada. Quando o Senhor jogou os búzios e as cartas, olhou para mim
7: e para o meu marido e nos disse: se vocês precisarem de inimigos, não precisa vocês buscar longe, nem fora, na própria família tem um inimigo. E nos revelou que onde a gente construiu a nossa casa, onde funcionava a loja na época, o irmão do meu marido estava querendo comprar o mesmo terreno e só não comprou porque não tinha o dinheiro todo. Aí o meu marido comprou sem segundas intenções. Aí o irmão do meu marido não gostou, ficou achando que o meu marido tinha comprado de propósito. E quando a gente fez a casa e ao lado a loja, ele com inveja e maldades mandou fazer um feitiço muito forte. Até tinha jogado várias vezes um pó branco para afastar toda a freguesia da loja. E jogou também um saco.

0: estava o nome do meu marido. Eu falei: é verdade, mestre. O meu marido subiu em cima da casa para arrumar o telhado e encontrou o sapo morto, seco, com a boca costurada. E o meu marido abriu a boca do sapo e dentro estava o nome dele. Desse dia pra cá, o meu marido entrou em depressão. Tudo que o senhor tá falando é a pura verdade. Eu também, mestre, já cheguei a ver quando eu pela manhã abria a porta da loja, várias vezes eu via pó branco no chão, na porta da loja. Mas eu nunca imaginava que pudesse ser o próprio irmão do meu marido que estava fazendo isso. Quando o mestre nos revelou tudo, eu fiquei muito nervosa, toda me tremendo. Meu marido também. O mestre nos disse: não queira nenhum tipo de vingança. Tem como eu desmanchar todo o mal e vocês abrir esta loja de novo? E logo nos perguntamos para o mestre: e se ele mandar fazer de novo o mal para a gente? O senhor nos respondeu: não, porque ele já está muito arrependido, porque mandou fazer isso. O senhor fez os trabalhos espirituais e hoje nos estamos muito felizes pelas verdades, pelas curas espirituais do início da depressão do meu marido e pela loja que tinha falido e hoje já conseguimos abrir novamente no mesmo lugar. E as pessoas que estavam nos devendo e não queria pagar, agora já nos pagaram. A nossa vida mudou totalmente. Mestre Manuel de Ogum, nós não temos como pagar tudo que o Senhor fez por nós. Aqui fica Mairi Santana de Anápolis. Olá, minha cara amiga Mairi Santana. Eu te agradeço, minha irmã, por você estar me escrevendo essa carta de agradecimento, declarando tudo que foi revelado para você e para seu esposo. E eu lembro muito bem quando você chegou para falar comigo pela primeira vez, o seu marido estava já entrando em depressão, porque vocês tinham uma vida maravilhosa. Vocês tinham uma loja, vendiam bem, de repente as pessoas começaram a comprar e não pagar, e até que chegou o fim, essa loja vocês acabaram fechando, porque não teve mais condições de vocês continuar com essa loja. E vocês me procuraram e eu desvendei o mistério. Tinha sido um trabalho feito de feitiçaria que o próprio irmão do seu esposo, o irmão do seu marido, o seu cunhado mandou fazer. Por que ele mandou fazer isso? Como já foi comentado nessa carta sua de agradecimento. Porque na época que vocês compraram o terreno, onde hoje é a casa de que vocês moram, do lado tem a loja, ele queria comprar o terreno. Só que ele não tinha o dinheiro todo e ele não conseguiu comprar. E o seu esposo, que é o irmão dele, não sabia que ele teria interesse em comprar aquele terreno. Então ele ficou achando que o seu esposo tomou a frente, comprou o terreno, certo? Então ele entendeu aquilo como uma... Ele ficou guardando aquela mágoa, aquela raiva. Como ele não pôde vingar de outra forma, de outra maneira, e aí ele colocou o olho gordo, o olho grande, porque, olha, não tem coisa pior no mundo do que o olho gordo, o olho grande, o olho de seca pimenteira chamado, né? Porque o feitiço a gente desmancha, desfaz. Agora o olho grande, quando fica ali secando as pessoas, perseguindo as pessoas, é complicado. Então se torna pior do que o feitiço. Então, foi o que estava acontecendo com vocês. A perseguição, o olho gordo, o feitiço, certo? Quem vê cara não vê coração. Vocês nunca imaginavam, nem você nem o seu esposo, que o seu próprio cunhado, o irmão do seu marido, teria coragem de mandar fazer isso. Tudo com inveja, porque ele queria comprar esse terreno na época. E quando vocês compraram o terreno, sem nem saber que ele teria interesse em comprar esse terreno, ele não comprou porque o dinheiro dele não deu para comprar, aí aí ele ficou de marcação, mas ele nunca demonstrava que não gostou, que não estava gostando. Ele ficou pensando que vocês compraram aquele terreno para ele não comprar, que vocês tomaram a frente dele. Foram lá e compraram o terreno. Não, não foi isso. Quando ele viu vocês construir a casa e ao lado dessa loja, aí a situação piorou. Aí ele começou a frequentar uma casa de feitiçaria e mandar fazer feitiço para que tudo de vocês pudesse ser destruído e se acabar. Como chegou, ele conseguiu ver vocês fechar a loja. Ele conseguiu ver o próprio irmão doente. Só que quando ele viu que aquilo estava muito sério, muito forte, ele se arrependeu. E eu digo novamente para vocês, não queira vingança, entregue nas mãos de Deus, porque quem faz aqui na terra, aqui se faz, aqui se paga. O importante hoje, o importante agora, é que esse trabalho está realizado, tudo está resolvido, vocês estão escrevendo, me agradecendo. Seu marido está curado do início da depressão e você recuperou todos os prejuízos, você já abriu novamente a sua loja que estava falida. Você já abriu novamente essa loja. Olha, meu irmão, minha irmã, minha cara amiga Mairi Santana, fiquei muito feliz e estou muito feliz por você ter escrevido essa carta de agradecimento, declarando tudo, declarando toda a verdade. Eu estou muito feliz por isso. É isso que me cresce, é isso que me fortalece a cada dia.
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1: Vamos prosseguindo com o programa Sua Vida e Seus Caminhos, com o Mestre Manuel de Ogum. Com seu conhecimento, resolve qualquer problema espiritual. Ouviremos agora outra carta de agradecimento.
3: São muitas as pessoas que têm procurado o Mestre Manuel de Ogum hoje estão felizes e bem com a vida por essas pessoas que viviam sofrendo com problemas espirituais. A partir do dia que procuraram o mestre Manuel, estão escrevendo para dar o testemunho através das cartas. Vamos agora à carta que vem da cidade de Seabra, Bahia. Tenho aqui a carta de Valdice e neste momento vamos saber as bênçãos alcançadas. E ela diz: oi, mestre Manuel. Tive um relacionamento com um rapaz durante 6 anos. Embora eu tivesse desejo de me casar, esse homem sempre adiava a decisão. Um dia, ele me pediu dinheiro emprestado. Como confiava nele, dei as minhas economias. Logo depois, ele sumiu com meu dinheiro e nunca mais ouvi me casar. Esse homem sempre adiava a decisão. Um dia, ele me pediu dinheiro emprestado. Como confiava nele, dei as minhas economias.

0: E hoje sou muito feliz ao lado do meu marido. Agradeço ao mestre Manuel pela oportunidade que tenho conhecido esse companheiro maravilhoso.
1: E vamos continuando com o nosso programa de fé, programa de amor e de otimismo no seu dia. Amigos, amigas, temos prazo de validade, sabia? Talvez não haja o amanhã, sabia? Talvez não haja o amanhã, então a gente tem prazo de validade. Temos prazo de validade, talvez não. Talvez não haja amanhã, para quem deixou de viver hoje, tá certo? Então pense nisso, reflita. Meus amigos, minhas amigas, permita que as cartas revelem a você, faça uma consulta agora mesmo espiritualmente e tire suas dúvidas.
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3: Você está ouvindo o programa de autoajuda espiritual Sua Vida e Seus Caminhos com o mestre Manuel de Ogum, que vem transformando a vida de muitas pessoas que procuraram o mestre Manuel. Vamos agora aos depoimentos e testemunhos de pessoas que procuraram o mestre Manuel para resolver seus problemas espirituais, que hoje se encontram felizes por ter conseguido alcançar a graça e resolver totalmente os seus problemas espirituais.
4: Como é o nome do senhor?
5: Meu nome é Abdálio.
4: Abdálio. Abdálio. O senhor mora onde?
5: Aqui em Conderruba, Praça Bom Jesus.
4: Tá feliz hoje?
5: Tô feliz pelo que eu tinha assistido do mestre Manuel de Ogum pela raida. Agradeço muito a Deus e agradeço pelas dores que ela passou. Tô muito feliz com o mestre Manuel de Ogum.
4: Sentia muitas dores, era?
5: Muitas dores, que chorava.
4: E agora tá curado.
5: Agradeço com os dedos orochá.
4: Tá feliz, né?
5: Graças a Deus, o mestre Manuel de Ogum.
4: Foi aqui que o senhor recebeu a cura e encontrou a cura espiritual.
5: A cura e os poderes de Deus foi aqui. Graças a Deus.
4: O senhor está feliz?
5: Graças a Deus. Tanto eu como ela.
4: Tanto o senhor quanto a senhora, sua esposa, né?
5: Isso. Estou tão feliz, mestre Manuel de Ogum. Que Deus te abençoe. Segue seus caminhos.
6: Prece para melhorar convivência com a sogra. Senhor, nesta prece, quero fazer um pedido especial pela minha sogra. Entregaste a ela a tarefa de criar e educar a pessoa que escolhi para amar. De um modo especial, fazei que ela não tenha ciúmes de mim, mas saiba reconhecer que eu serei a pessoa continuadora do amor familiar. Despertai em minha sogra a importância do respeito dentro de casa e dos limites que envolvem uma relação a dois. Que ela seja sinal de união e ternura, principalmente mostrando aos netos o valor da construção de um lar íntegro e honesto. Que entre minha sogra e eu haja uma amizade e cumplicidade profunda, sem brigas e desavenças. Que cada uma de nós saiba respeitar o espaço e tendo como comprometimento a fraternidade, como base sustentável da caminhada terrena. Abençoai nossa convivência e que eu reconheça nela a figura amiga e conselheira de uma mãe.

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2: Bom dia, bom dia.
1: 7:17.
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5: Ok, bom dia, bom dia. Agora são 7:18, 7:18, começando mais uma edição do JM, edição desta quarta-feira, 20 de maio, tá? Deixa eu abraçar aqui toda Palmas de Monte Alto, toda a região, você no centro da cidade, nos bairros, ruas periféricas, você ouvindo a gente no interior do município, aí nos distritos, nas localidades, comunidades, uma ótima quarta-feira, você nas cidades do entorno aqui de Palmas de Monte Alto, ouvindo pela nossa frequência, muito obrigado pela audiência, internautas, conectados, plugados com a gente, muito obrigado também, você está aqui no JM Jornal da Manhã. A equipe está completa na bancada juntamente comigo para mais uma edição do JM, o senhor Marcos Paulo. Bom dia, senhor Marcos.
6: Bom dia, seu Clássio, bom dia aos ouvintes da Visão FM, para você que acompanha a nossa programação, aumente o volume do rádio, porque a partir de agora até as 9 horas temos muita notícia para você aqui pela sua Visão FM 87.9, a rádio que tem o seu jeito. Para você ligado com a gente, Jornal da Manhã chegando com muita informação. E por falar em informação, já vamos ver aqui como fica o tempo e a temperatura para hoje aqui em Palmas de Monte Alto.
7: Como vai o tempo e a temperatura?
6: Gente, olha, será uma quarta-feira de sol com a névoa fraca ao amanhecer, tá? Uma quarta-feira com muito sol, temperatura mínima de 20 graus e a máxima 32. Não há probabilidade de chuva e a umidade relativa do ar está em 84%. O vento sopra na casa dos 11 km por hora e o sol nasceu às 6:06, irá se pôr às 17:31 e a lua é nova.
5: Muito bem, vamos lá, girando os principais destaques das manchetes do programa de hoje.
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5: Olha, a Polícia Civil descarta sequestro e identifica falsa comunicação de crime em Guanambi.
6: Minha gente, também trazemos aqui a informação de que mulher morre após grave acidente com motocicleta na BR-122 entre Pindaí e Urandi.
5: Foragido da justiça é preso após tentar subornar policiais, oferecendo 150 mil em Carianha.
6: Jovem de 18 anos de idade é agredida e ameaçada com faca pelo companheiro em Guanambi.
5: Homem detido com cocaína após causar confusão em posto às margens da BR-030, também em Guanambi.
6: Discussão em frente a bar termina com mulher ferida e o homem conduzido à delegacia aqui em Palmas de Monte Alto.
5: Mulher aciona a polícia militar após ser agredida pelo companheiro também em Urandi.
6: Carro é encontrado abandonado às margens da BR-122 em Pindaí.
5: Mulher constrói quebra-molas por conta própria e situação termina em confusão na zona rural aqui de Palmas de Monte Alto.
6: Operação da FPI reforça fiscalização ambiental e ações de preservação no oeste da Bahia.
5: Colisão entre moto e dois carros deixa homem ferido no bairro Brindes, em Guanambi.
6: Já em Luiz Eduardo Magalhães, homem morre após confronto com policiais da CIP Cerrado.
5: Suspeito de mais de 30 homicídios e 10 mandados morre em confronto com a polícia na Chapada Diamantina.
6: Olha, minha gente, a 94ª Companhia Independente de Polícia Militar apresenta resultados operacionais e reduz a redução de crimes no município de Caetité e também região.
5: Olha, a Polícia Civil entrega equipamentos para equipes do GAT, lá em Guanambi, Brumado, Jequié e também Tapetinga.
6: E o município de Palmas de Monte Alto completa 186 anos de emancipação política.
5: Olha, ainda hoje no programa Palmas de Monte Alto, hein? A CEMEG entrega fardamento do programa Avança Palmas para alunos atendidos pelo CEP.
6: E Vacimóvel atenderá moradores da comunidade de Barriguda nessa quinta-feira 21, aqui em Palmas de Monte Alto.
5: Conselho Tutelar realiza ação de Maio Laranja na Feira Livre de Palmas de Monte Alto.
6: Prefeitura de Guanambi abre consulta pública para implantação do transporte coletivo.
5: Prefeitura anuncia atrações do São João no Gurutuba 2026 em Guanambi.
6: Flávio Bolsonaro tem queda em segundo turno contra Lula, diz Atlas.
5: Essas e outras você confere a partir de agora no JM, que já está no ar. Bom dia.

0: Ok, 8 horas mais 23 minutos. 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
0: Ok, você participa com a gente pelo nosso WhatsApp, mandando seu alô, seu abraço, seu bom dia, queixas, reclamações, desde que você esteja se identificando para a nossa audiência. 99991-9742, Marcos Falta ali, para receber a sua participação, a sua interação aqui no JM nessa edição de quarta-feira, 20 de maio. Lembrando que é o mês do Marcos Paulo, né?
1: É, logo, tá chegando.
0: Tá chegando, hein? Tá chegando. 28 ou 26?
1: 26 de maio.
0: Ah, tá pertinho. Olha, a Polícia Civil descarta sequestro e identifica a falsa comunicação de crime em Guanambi.
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0: Olha, a Polícia Civil da Bahia, por meio da primeira delegacia territorial de Guanambi, localizou na madrugada de terça-feira 19, uma jovem de 19 anos, que havia sido apontada como vítima de um suposto caso de extorsão mediante sequestro no município. Olha, o caso começou após familiares registrarem um boletim de ocorrência informando o desaparecimento da jovem desde a manhã de segunda-feira 18. Segundo o relato, parentes, amigos realizaram buscas em hospitais, unidades de saúde, residências conhecidas, mas não conseguiram localizá-la. Durante o atendimento da ocorrência, o namorado da jovem apresentou à equipe policial mensagens recebidas via WhatsApp, enviadas de um número desconhecido, contendo ameaças de morte e também referências a um possível sequestro. Diante da gravidade da situação, a Coordenadoria Regional e o GAT, semiárido, foram acionados imediatamente, iniciando diligências de campo e trabalhos de inteligências para localizar a suposta vítima e identificar possíveis envolvidos. Após as investigações, os policiais encontraram a jovem em uma residência no bairro São Francisco, em Guanambi, na companhia de amigos. Conforme a Polícia Civil, ela estava sem sinais de violência ou qualquer restrição de liberdade. Durante os depoimentos, foi constatado que a situação se tratava de uma falsa comunicação de crime. De acordo com as investigações, a motivação estaria relacionada a desentendimentos amorosos entre a jovem e o namorado, após uma discussão ocorrida durante um evento festivo na cidade de Guanambi. Ainda segundo a polícia, mensagens ameaçadoras foram enviadas ao namorado por meio de aplicativo de mensagens, simulando uma situação de extorsão mediante sequestro. Fato posteriormente desmentido pelos envolvidos. Diante dos fatos, foi instaurado um termo circunstanciado de ocorrência TCO para apuração do crime de comunicação falsa, de crime ou contravenção, previsto no artigo 340 do Código Penal. A Polícia Civil informou que as medidas legais cabíveis já foram adotadas e o procedimento seguirá à disposição do Poder Judiciário.
1: Olha, minha gente, uma mulher morreu, né, após um grave acidente na BR-122, entre os municípios de Urandi e Pindaí. Esse fato aconteceu na madrugada desta segunda-feira 18. E de acordo com informações do 17º Batalhão de Polícia Militar, uma guarnição foi inicialmente informada sobre um acidente de trânsito ocorrido na rodovia. Por volta das 4 horas e 18 minutos da manhã, porém, sem detalhes precisos sobre o local da colisão. As equipes receberam apenas informações de que as vítimas teriam sido socorridas para o Hospital Municipal de Pindaí. Uma unidade de saúde, na unidade de saúde, os policiais identificaram um homem de 30 anos de idade, condutor de uma motocicleta CG 150. Ele apresentava escoriações pelo corpo e fratura em uma das mãos. Aos militares, o motociclista relatou que teria sido fechado por uma carreta enquanto trafegava pela BR-122. A passageira da motocicleta, Eliana Feitosa dos Santos, 39 anos de idade, não resistiu aos ferimentos e morreu durante o socorro médico. Posteriormente, uma outra guarnição foi acionada até a unidade de pronto atendimento UPA de Guanambi para averiguar o óbito da vítima, sendo confirmado que ela havia se envolvido em uma colisão entre um caminhão e uma motocicleta na estrada entre Pindaí e Urandi. Após o ocorrido, equipes da polícia realizaram diligências na tentativa de localizar o ponto exato do acidente. Uma guarnição também esteve na comunidade de Entupição, na região da BR-122, em Urandi, e além de áreas próximas à divisa com Pindaí e Urandi. Porém, não foram encontrados vestígios do sinistro ou veículos envolvidos no acidente. Ainda conforme a ocorrência, profissionais de saúde da região também não confirmaram atendimento relacionado ao fato. As circunstâncias do acidente deverão ser apuradas. Que fato complicado, seu Clássico? Confuso?
0: Aí ficou meio confuso mesmo. 7 horas mais 30 minutos, foragido da justiça. Ele é preso após tentar subornar policiais, oferecendo 150 mil lá em Carinhanha. Olha, policiais do 4º Pelotão da 38ª Companhia Independente de Polícia Militar prenderam na manhã de segunda-feira, 18, um homem de 25 anos, foragido da justiça, do município de Carinhanha. O cumprimento do mandado de prisão contra Marcondes Rubens da Silva ocorreu por volta das 10 horas, durante rondas realizadas na Avenida Santo Antônio. Conforme a polícia, as guarnições visualizaram o suspeito em atitude considerada suspeita dentro de um estabelecimento comercial. Consta na ocorrência que Rubens estaria postando fotos de arma de fogo nas redes sociais. Ao notar a aproximação dos policiais, o homem demonstrou nervosismo, o que motivou a abordagem. Durante a consulta aos dados pessoais, os militares constataram a existência de um mandado de prisão em aberto pelo crime de roubo, previsto no artigo 157 do Código Penal, além de registro de fuga relacionada a um processo judicial. Segundo a ocorrência policial, no momento em que seria conduzido à delegacia, o Marcondes ainda teria tentado subornar os policiais. Inicialmente, ele ofereceu 120 mil para ser liberado, aumentando posteriormente a proposta para 150 mil. Diante dos fatos, o suspeito foi encaminhado e apresentado na Delegacia Territorial de Carinhanha, onde foram adotadas todas as medidas legais cabíveis.
1: Dinheirado, rapazinho, hein? Minha gente, olha, uma jovem de 18 anos de idade denunciou ter sido agredida e ameaçada com uma faca pelo companheiro durante uma discussão ocorrida no bairro Vila Nova, em Guanambi. A polícia militar foi acionada por volta das 0 hora e 10 minutos dessa terça-feira 19, após relatos de uma confusão entre uma residência envolvendo o casal. Ao chegarem ao imóvel, os policiais encontraram a vítima, que informou ter sofrido agressões e também ameaças praticadas pelo companheiro, um homem de 22 anos de idade, após um desentendimento. Ainda segundo a PM, o suspeito foi localizado dentro da residência e não apresentou resistência durante a abordagem. O casal apresentava lesões leves e, diante da situação, os envolvidos foram encaminhados à delegacia juntamente com a faca apreendida, né, na ocorrência, para que os fatos sejam registrados e também investigados.
0: Muito bem, 7 horas e 34 minutos. Homem é detido com cocaína após causar confusão em posto às margens da BR-030 em Guanambi.
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0: Agora 7h34, um homem de 37 anos, ele foi conduzido à delegacia após causar tumulto e importunar pessoas no posto Verde Vale, localizado às margens da BR-030 em Guanambi. A ocorrência foi registrada por volta das 1 da manhã de ontem, terça-feira, 19, após a polícia militar receber denúncias de que um homem estaria alterado, agressivo e provocando confusão no estabelecimento. Quando os policiais chegaram ao local, o suspeito já estava sendo contido por populares. Conforme a polícia militar, ele apresentava sinais de estar sob efeito de entorpecentes e comportamento bastante agressivo. Durante a abordagem, os militares encontraram com o homem um papelote contendo substância análoga à cocaína, além de dinheiro em espécie e diversos cartões. Ainda de acordo com a ocorrência policial, foi necessário o uso de algemas para garantir a segurança da equipe e das pessoas presentes no local. O suspeito foi encaminhado à delegacia para adoção das medidas legais cabíveis.
1: Bem, gente, olha, vamos trazer agora informações aqui de Palmas de Monte Alto, porque uma confusão registrada em frente a um bar na Praça da Feira, aqui em Palmas de Monte Alto, terminou com uma mulher ferida e um homem conduzido à delegacia na tarde dessa segunda-feira, 18. A polícia militar foi acionada após informações de que estaria ocorrendo uma possível tentativa de homicídio na região central da cidade. Quando os policiais chegaram ao local, encontraram uma mulher de 42 anos de idade apresentando pequenas lesões na mão direita. Conforme relato da vítima, as agressões aconteceram depois de um desentendimento relacionado a alimento, enquanto ela permanecia em frente ao estabelecimento. O suspeito, um homem de 41 anos de idade, foi encontrado pouco depois nas proximidades. E segundo a polícia militar, o homem apresentava sinais de embriaguez e deu uma versão diferente sobre o que ocorreu durante a briga ali e durante a abordagem. Os dois envolvidos foram encaminhados à delegacia para registro da ocorrência e também esclarecimento dos fatos. Após o procedimento, a vítima seguiu para o hospital municipal, onde recebeu atendimento médico.
0: Ok, dito isso, agora são 7 horas mais 37 minutos. De Palmas de Monte Alto, nós vamos para Urandi. Mulher aciona a polícia militar após ser agredida pelo companheiro lá na cidade de Urandi.
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0: Olha, uma mulher de 33 anos, ela denunciou ter sido vítima de agressão física praticada pelo companheiro na manhã de segunda-feira, 18, no bairro Vista Alegre, lá em Urandi. A polícia militar foi acionada por meio do telefone funcional para atender uma ocorrência de violência doméstica por volta das 10 horas e 30 minutos. Ao chegar ao endereço informado, os policiais encontraram apenas a vítima, que relatou ter sido agredida fisicamente pelo companheiro após um desentendimento, né? Segundo a polícia militar, o suspeito já havia fugido do local antes da chegada da equipe da polícia. Os militares realizaram buscas e rondas nas imediações na tentativa de localizar o autor, porém ele não foi encontrado. A vítima foi orientada a procurar a delegacia para registrar a ocorrência policial e solicitar as medidas legais cabíveis com base na Lei Maria da Penha.
1: Olha, minha gente, um carro foi encontrado abandonado na manhã dessa segunda-feira, 18, em uma estrada vicinal às margens da BR-122 em Pindaí. Moradores acionaram a polícia militar após perceberem que um Fiat Palio branco permanecia parado no mesmo local havia cerca de 3 dias, no trecho que dá acesso ao povoado de Paus Pretos. Ao chegarem na área informada, os policiais constataram que o veículo, licenciado em Juvenília, Minas Gerais, estava sem bateria e com a chave na ignição. Apesar da situação suspeita, não foram encontrados restrições de furto ou roubo e durante a consulta realizada pela guarnição. A Polícia Militar informou que ainda não foi possível localizar o proprietário do automóvel e nem esclarecer a motivação pelo qual o veículo havia sido deixado no local. O veículo foi removido e encaminhado ao pátio do pelotão da Polícia Militar, onde permanecerá à disposição para os procedimentos legais.
0: Muito bem, 7 horas e 39 minutos. Daqui a pouco a gente fala que mulher constrói quebra-molas é por conta própria e a situação termina em confusão na zona rural de Palmas de Monte Alto. Já você vai entender esse caso que aconteceu aqui no nosso município, tá? 7 horas mais 39 minutos. 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
1: 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Bom, deixa eu mandar aqui um forte abraço para o meu grande amigo Wilson Magalhães, ouvindo o Jornal da Manhã, se mantendo bem informado. Obrigado, irmão, pelo carinho da audiência. A gente volta já.
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1: Muito bem, 7:51. Olha, você não pode perder nesse final de semana, tá? Uma grande festa que vai acontecer lá no espaço Alibertos by Eventos, no distrito de Rancho das Mães. No sábado, dia 23, fica por conta da banda Companhia do Forró, a partir das 22 horas. E já no domingo, dia 24, às 18 horas, a animação fica por conta do Burrão do Forró, e Genson. E logo em seguida, o cantor Gustavo Rodrigues. Para a entrada vai ser liberada, porta aberta, você vai tomar aquela cerveja gelada, vai dançar muito forró, muita rocha e muito piseiro também, lá no Alberto Bar, sábado e domingo, nesse próximo final de semana, agora promete. 7:52, deixa eu falar aqui para você que está com problemas mecânicos no seu carro, fala aqui no Centro Automotivo Velocity. 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
1: Modão bom, viu?
0: Bom.
1: Esse modão é bom. 8 horas em ponto aqui em Palmas de Monte Alto. A gente dá sequência aqui. Mulher constrói quebra-molas por conta própria. E a situação termina em confusão aqui em Palmas de Monte Alto.
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1: Olha, uma confusão entre moradores foi registrada na tarde de sábado 16 no povoado de Braço de Capoeira, zona rural aqui de Palmas de Monte Alto. De acordo com a Polícia Militar, a equipe foi enviada ao povoado após o Centro Integrado de Comunicação SICOM receber informações sobre um desentendimento envolvendo moradores da comunidade. Olha, no local, os policiais conversaram com os envolvidos e conseguiram restabelecer a tranquilidade. De acordo com relatos de uma mulher de 27 anos e de outros moradores, o desentendimento começou após um grupo decidir remover um redutor de velocidade construído em frente a uma residência por iniciativa própria de uma moradora de 29 anos. Ainda conforme os relatos, o quebra-molas improvisado estaria dificultando a passagem de veículos mais baixos, gerando reclamações na comunidade. Durante a ocorrência, os policiais orientaram a moradora responsável pela construção a solicitar oficialmente a instalação do redutor junto à Prefeitura Municipal. Os envolvidos também foram aconselhados a evitar novos conflitos, caso julgasse necessário registrar a situação na delegacia.
0: É situação complicada, né? São fatos complicados que acabam, né,
1: gerando esses conflitos,
0: problemas, né? Esses desconfortos. Mas é o ideal mesmo que seria feita essa solicitação à prefeitura para que se faça tudo ali num padrão, né? Uhum, classe ver, ver a viabilidade de colocar ou não quebra-molas, né? Uhum. Ver a altura que se pode ser posto. Então fazer tudo de uma forma padrão para que não traga transtornos nem para quem solicitou e nem para os transeuntes, né? Para quem está ali utilizando aquele acesso. Minha gente, olha, vamos trazer mais notícias, porque a fiscalização preventiva integrada do Rio São Francisco iniciou nesta segunda-feira 18 a 53ª etapa da atuação no oeste da Bahia, mobilizando equipes em ações voltadas ao combate ao desmatamento, preservação ambiental e fiscalização de atividades produtivas em municípios da região. As atividades estão concentradas em 11 cidades do oeste baiano e contam com a participação de 238 representantes de 41 instituições estaduais e federais. A operação envolve análise documental, monitoramento por imagens de satélite, alerta de desmatamento, orientação técnica e fiscalizações presenciais em propriedades rurais. A abertura oficial dessa operação ocorre no domingo, né? Ocorreu, na verdade, no domingo 17, no Centro Territorial Educacional Profissional do Bacia do Rio Corrente, em Santa Maria da Vitória. Já no primeiro dia da ação em campo, equipes realizaram fiscalizações em propriedades rurais de São Félix do Coribe. Entre os órgãos participantes estão o Ministério Público do Estado da Bahia, Instituto do Meio Ambiente e Recursos Hídricos, INEMA, Agência da Defesa Agropecuária da Bahia, ADAB, e a Companhia Independente de Policiamento de Proteção Ambiental, CIPA. E segundo a analista ministerial do Ministério Público da Bahia, Lindiane Lima, a operação busca identificar possível desmatamentos irregulares no bioma Caatinga e verificar se os imóveis rurais cumprem as exigências ambientais. Abre aspas. O objetivo principal é verificar se estão sendo realizados desmatamentos irregulares na região, além de acompanhar a regularização ambiental dos imóveis rurais e o respeito às áreas de preservação permanente e também reserva legal. Fecha aspas, explicou a funcionária, né? E durante as fiscalizações foram vistoriados empreendimentos agrícolas voltados à produção de mamão, milho, limão e tangerina. Técnicos do INEMA utilizaram dados de plataformas de monitoramento ambiental para identificar as áreas com alerta de desmatamento. Além das questões ambientais, a ADAB realizou orientação sobre o uso correto de agrotóxicos, verificando também o armazenamento, aplicação e descarte adequado das embalagens dos produtos químicos utilizados nas lavouras. A operação também conta com o apoio da Companhia Independente de Polícia de Proteção Ambiental, CIPA, responsável pela segurança das equipes durante as diligências em campo. De acordo com o subcomandante da CIPA Lençóis, o capitão Wilson Júnior, a integração entre os órgãos fortalece a ação em uma região marcada pela expansão agropecuária e conflitos relacionados ao uso do território. A FPI do Rio São Francisco foi criada na Bahia em 2002 e atua de forma integrada na preservação dos recursos hídricos, combate aos crimes ambientais e fortalecimento das políticas públicas ambientais. Atualmente, o programa também é desenvolvido em estados como Sergipe, Alagoas, Pernambuco e Minas Gerais. A devolutiva dessa etapa da operação será apresentada no próximo dia 29 de maio em Santa Maria da Vitória.
1: Ok, dito isso, agora são 8 horas mais 6 minutos, colisão entre moto e dois carros. Esse aí, homem ferido no bairro Brindes, lá em Guanambi.
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1: Olha, um acidente de trânsito foi registrado na tarde de sábado 16, na Avenida Sandoval Moraes, no bairro Brindes, lá em Guanambi. A Polícia Militar foi acionada pelo Centro Integrado de Comunicação SICOM por volta das 16 horas e 55 minutos para prestar apoio à Superintendência Municipal de Trânsito e também ao SAMU durante a ocorrência. O sinistro, ou seja, o acidente, envolveu uma motocicleta Honda NXR 160 Bros vermelha e um Volkswagen Voyage prata e um GM Celta. Durante o atendimento, foi constatado que o condutor do Volkswagen sofreu escoriações leves. A vítima recebeu atendimento da equipe do SAMU ainda no local do acidente e foi liberada após avaliação médica, sem necessidade de encaminhamento para unidade hospitalar. A Superintendência Municipal de Trânsito realizou o registro da ocorrência.
0: Gente, vamos trazendo aqui mais informações para você que acompanha o Jornal da Manhã. Olha, de Guanambi, nós vamos aqui a Luiz Eduardo Magalhães, porque um homem morreu após um confronto com equipes da Companhia Independente de Policiamento Especializado, CIP Cerrado, durante uma ação de combate ao tráfico de drogas realizado lá em Luiz Eduardo Magalhães, no oeste do estado. Fato que aconteceu nessa segunda-feira 18. E segundo informações da polícia, a guarnição realizava ação de inteligência voltadas ao enfrentamento do tráfico no bairro Jardim das Acácias, onde um suspeito, já conhecido por passagens relacionadas à ameaça e tráfico de drogas, estaria atuando. Durante a operação, os policiais flagraram um indivíduo no momento em que ele realizava a entrega de entorpecentes. Ainda conforme a ocorrência, Ao receber voz de abordagem, o homem teria desobedecido a ordem policial, sacado uma arma de fogo. Diante da situação, os agentes reagiram de forma profissional e proporcional para resguardar suas vidas. O suspeito tentou fugir em direção ao lote baldio, onde foi encontrado ferido na perna e ainda portando a arma de fogo. A equipe policial prestou socorro imediato e encaminhou o homem com sinais vitais para a unidade de pronto atendimento do município, mas apesar dos esforços médicos, ele não resistiu aos ferimentos e morreu após a entrada na unidade. Entre os materiais apreendidos estão um revólver calibre 38, 5 munições intactas, uma motocicleta CG-160 preta, cerca de 240 gramas de cocaína em diversas embalagens, R$ 890 em espécie, um aparelho celular Redmi, uma balança de precisão e uma bolsa, né, utilizada para fazer as entregas. Todo o material apreendido foi encaminhado para a Delegacia Territorial de Luiz Eduardo Magalhães, onde a ocorrência foi registrada.
1: Ok, 8 horas e 10 minutos, daqui a pouco a gente fala que suspeito de mais de 30 homicídios e 10 mandados de prisão, ele morre em confronto com a polícia na Chapada Diamantina. Já já, vamos falar agora dos nossos parceiros, das nossas parcerias. 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
1: Meus amigos, olha, na cidade são 8 horas e 14 minutos. Deixa eu atender aqui os nossos ouvintes que participam com a gente. Mandar um forte abraço aqui para a minha grande amiga Maria Augusta. Maria Augusta, né? A Bia, lá no... Ela que está mandando aqui um bom dia para o Manuel, lá no Mari, tá? É a Bia Santos, da Fazenda Lagoa do Caldeirão, sempre participando com a gente. O Wilson Magalhães, já mandei um abraço para ele aqui hoje. É também o meu amigo Dema Pedreiro, né? O Vascaíno, acompanhando aqui o Jornal da Manhã e se mantendo bem informado. Obrigado pelo carinho da audiência. Minha gente, tem participação aqui, tem áudio, vamos ouvir.
3: Bom dia, Clássio. Bom dia, Marcos Paulo, aqui é Marinalva Santos. Mando um alô para meus pais, Dona Ana Lúcia e seu Osmando, na Fazenda Sítio do Meio. Estão ligadinhos no seu programa. Então, bom dia, Deus abençoa.
1: Valeu, forte abraço a todos, bom dia. Fique ligado aí, porque aqui é você mais perto da notícia. O Bel, lá em Curralinho, também acompanhando o Jornal da Manhã. Valeu, irmão, forte abraço.
4: Oi, Marcos, bom dia. Aqui é Dalva, Marcos. Oi, Marcos. Cobra pra mim aí, na frente lá de casa. Tá tendo uns buracos naquela rua lá na frente lá de casa. Que tá um carro sério, viu, Marcos? Os motoristas estão passando, dando banho no povo de lama. Eu já cobrei já falei com o Carlinhos, já falei com o Zé Anísio, pra eles cobraram, até hoje não fizeram nada. Tem essa buraqueira lá, ontem o senhorzinho que mora lá do lado da casa, ele foi e começou a rogar em tudo dentro do buraco para poder tapar, porque ele pintou a frente da casa dele, então tava lameando todinho. Você pode passar lá que você vê o passeio, como é que tá a situação. Esse dia eu ia saindo de casa, 7h30 pro trabalho, de repente veio um carro de lá para cá e me deu um banho de lama, ainda bem que eu tava na frente lá de casa. Cobra para mim aí, para esse povo aí, da garagem aí, o responsável aí, tá para aqueles buracos lá que tá fazendo vergonha. A hora que os ônibus descem, 5 horas da tarde do colégio, vem aqueles motoqueiros descendo, vem na hora de acontecer um acidente. Esses dias eu vi um motoqueiro batendo naquele posto na frente lá de casa. Vê se eles tomam a providência aí, cobra para mim aí, fazendo um favor. Faz vergonha aqueles buracos lá naquela frente.
1: Valeu, minha amiga Dalva, né? É ali na Praça do Bonfim, praticamente, né? Na rua...
0: João Ribeiro da Silva.
1: João Ribeiro da Silva, né? Descendo ali aquele trecho, depois do quebra-mola ali em frente à casa Seu Mazinho, até chegar ali próximo ao açougue Dois Irmãos. Uhum. Realmente a situação ali está crítica, né? Muitos buracos por ali e de fato perigoso, que às vezes o motorista ele vai desviar.

0: né, vai procurar ali um jeito de desviar os buracos e acaba correndo risco de provocar acidentes. E a Dalva, ela chamou a atenção para um fato muito importante que eu gostaria de relatar aqui e até pedir ao pessoal responsável pelo transporte escolar, né, que é com relação aos motoristas, a velocidade que desce ali aquela João Ribeiro da Silva, né, vê uma forma ali de dar uma segurada, de descer com menos velocidade, né, até porque está num perímetro urbano,
1: não precisa,
0: né, os ônibus são grandes, então acaba realmente provocando risco de acidente, ainda mais naquele trechinho ali que está cheio de buraco. Então seria muito importante, de fato, né, que os órgãos competentes tomem providências, né? Faça ali uma reunião com os motoristas, né, ali em frente ao Colégio Estadual Anísio Teixeira, que quando para ali para pegar os alunos, né, vê uma forma de estacionar os ônibus em um local, né, adequado. Tem um largo muito grande ali próximo à casa do Dadal, seu Clássico, que ali dá para os motoristas estacionarem os ônibus ali para pegar os alunos sem provocar tanto tumulto ali naquele trecho, que na hora que deu o horário de pegar aluno ali, meu amigo, eu evito passar por ali, né, porque o risco é grande, né, fecha tudo de ônibus e eles vêm numa velocidade danada e acaba assim de certa forma, né, atrapalhando o trânsito e
1: a praça do educativo,
0: correndo risco também, né, mas ali do outro lado é mais largo, né. Eu acho que o setor responsável deveria sim procurar uma forma de melhorar aquela questão e pedir os motoristas para descerem aquela João Ribeiro da Silva com uma velocidade mais amena, né? Não precisa tanta carreira ao descer ali aquela avenida, porque desce mesmo com gosto de gás, né? Então, a gente vai, viu, Dalva, encaminhar o seu áudio aqui ao setor responsável, para o setor do buraco, né? Eu acredito que é o nosso secretário Miro Lima, responsável, e o outro setor, né, dos transportes é outro. Então a gente vai ver aqui o que pode fazer para estar encaminhando aqui essa solicitação.
1: Zé Luiz.
0: Minha gente, deixa eu trazer aqui rapidinho uma nota de falecimento. Deixa eu abrir aqui. Nota de falecimento. Comunicamos com pesar o falecimento de Marilene Cardoso de Araújo. O corpo está sendo velado na Pax Nacional, em frente ao Hospital Regional de Guanambi, e o corpo será sepultado às 11 horas de hoje, dia 20 de maio, no cemitério de Lagoa da Posse, aqui em Palmas de Monte Alto. O sepultamento, na verdade, né, será às 14 horas. A família enlutada agradece o apoio e o carinho de todos. Tá? Comunicamos com pesar o falecimento de Marilene Cardoso de Araújo, conhecida como Lena.

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7: Ok, agora são 8:30, 8:30 aqui no JM, utilidade pública, o Alex, ele perdeu um celular, Samsung A03 na Praça do Mercado, com a capa azul, ele pede quem encontrou encontrar, deixar a portaria da Visão FM, o Samsung capa azul A03, tá? Foi perdido na Praça do Mercado. 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
8: 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Olha só, são 8 horas e 34 minutos. 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
7: Bacana, 8 horas mais 35 minutos, suspeito de mais de 30 homicídios e 10 mandados, ele morre em confronto com a polícia na Chapada Diamantina.
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7: Olha, a Polícia Civil da Bahia realizou a Operação Umbra na região da Barra da Estiva, Chapada Diamantina, resultando na prisão de um suspeito e na morte de outro durante confronto com equipes policiais. Isso foi na última sexta-feira. Segundo informação, o delegado Arilano Botelho, ao site Assis Sudoeste, a operação teve início após a investigação de um sequestro ocorrido há cerca de 15 dias no município. Na ocasião, a vítima teria sido levada para ser executada, mas acabou sendo resgatada com vida após a ação da Polícia Militar. Ainda conforme o delegado Botelho, dois suspeitos foram presos no primeiro momento, enquanto um terceiro conseguiu fugir. O foragido foi identificado como Vitor Andrade de Jesus, apontado pela polícia como suspeito de envolvimento em mais de 30 homicídios na região Iguaí e Biguaí e alvo também de 10 mandados de prisão. Na última quinta-feira, 14, o suspeito foi localizado no bairro Alto México, em Barra da Estiva. De acordo com a Polícia Civil, ao perceber a aproximação das equipes policiais, ele teria atirado contra os agentes, sendo atingido durante o confronto. O homem chegou a ser socorrido para o hospital Suzy Zanfrita, mas não resistiu aos ferimentos. Já no outro dia, a polícia deu continuidade à operação e cumpriu mandado de prisão contra outro investigado, apontado como coautor do sequestro. Aspas, graças a Deus, todos os policiais estão ilesos e a operação foi realizada com 100% de êxito. Vamos continuar a luta, fecha aspas, declarou o delegado Botelho.
8: Olha, minha gente, seguimos aqui com mais informações para você ligado com a gente, porque na noite dessa segunda-feira, 18, o tenente coronel Roberto Soares, comandante da 94ª Companhia Independente de Polícia Militar, apresentou na Câmara de Vereadores de Caetité os dados referentes às principais ações e resultados das operações alcançando dados positivos pela unidade no ano de 2026. Durante a apresentação, foram destacados importantes indícios relacionados à segurança pública, né, nos municípios, né, pertencentes à área de atuação da companhia, envolvendo as equipes que vivenciou a significativa redução nos crimes violentos letais intencionais, além dos expressivos períodos sem registros de homicídio em diversas cidades da região. Também foram apresentados dados referente à recuperação de veículos, área em que a 94ª vem se destacando, né, regionalmente, bem como ações institucionais e projetos desenvolvidos pela unidade. A exemplo da primeira corrida da 94ª CPM Guardiã do Alto Sertão, iniciativa de sucesso voltada à integração entre a Polícia Militar e também a comunidade, incentivando o esporte e o fortalecimento da imagem institucional. E também, na oportunidade, o comandante apresentou o projeto Desafio do Petro, a corrida que será realizada no próximo dia 5 de julho, destacando a importância da participação da comunidade, instituições e parceiros locais no fortalecimento do evento. Soares reforçou o convite para que toda a população participe e apoie a iniciativa, que busca promover a integração social, incentivo à prática esportiva e a aproximação entre a Polícia Militar e a sociedade. O comandante ressaltou ainda que os resultados alcançados são frutos do comprometimento da tropa e também do planejamento estratégico das ações policiais e da parceria constante com a comunidade e demais instituições.
7: Ok, agora são 8 horas mais 40 minutos. Trazer mais notícias aqui da área policial. Vamos falar aqui que a Polícia Civil entrega equipamentos para equipes do GAT em Guanambi, Brumado, Jequié e também Itapetinga.
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7: Olha, a Polícia Civil da Bahia realizou na manhã de segunda-feira 18 a entrega de novos equipamentos para as equipes do Grupo de Apoio Tático e Técnico à Investigação, o GAT, que atuam nos municípios de Guanambi, Brumado, Jequié e Itapetinga. A ação foi promovida pela Diretoria Regional de Polícia do Interior, de Espim Sudoeste. Entre os materiais entregues estão kits de equipamentos de proteção individual, os EPIs, gás de pimenta, granadas de efeito moral, granada de luz e som, utilizados em operações específicas e ações de maior complexidade. Ao todo, foram distribuídos 10 kits destinados ao fortalecimento operacional das equipes da região sudoeste da Bahia. De acordo com o diretor do órgão, o delegado Roberto Júnior, o investimento busca garantir melhores condições de trabalho aos policiais civis durante ocorrências de risco, além de ampliar a eficiência das ações desenvolvidas pelos GATs. Segundo ele, além dos armamentos e itens táticos, as equipes também passaram a contar com kits de primeiros socorros e equipamentos menos letais, proporcionando maior preparo para diferentes tipos de operações. O delegado também informou que novos equipamentos deverão ser entregues em breve às unidades complementadas. Entre os itens previstos estão coletes velados e coletes do tipo PLET, utilizados para acoplar placas balísticas rígidas, oferecendo maior proteção e mobilidade aos agentes durante as operações policiais. A iniciativa integra o processo de fortalecimento das equipes especializadas da Polícia Civil no interior baiano, especialmente nas cidades consideradas estratégicas, quase não vai.
8: Agora foi.
7: Para atuação operacional e também investigativa.
8: Minha gente, olha, daqui a pouquinho nós vamos trazer para você mais informações aqui no nosso programa. Vamos falar de Palmas de Monte Alto, saindo da área policial, porque a cidade completa 186 anos de emancipação política. Né? Tivemos um evento que eu acredito que seja histórico aqui em nossa cidade, né? Um passeio ciclístico que foi realizado ontem em comemoração a 186 anos de emancipação política da cidade, né? Onde tivemos a participação, salvo engano, de quase 2 mil ciclistas, seu Clássico.
7: Muita gente. Eu presenciei muita gente mesmo.
8: Só de inscritos foram 1.600 inscritos.
7: Foram aqueles que entram que não está inscrito.
8: Que não estava inscrito. Né? Então, segundo ali um balanço, né? Quase 2 mil ciclistas participaram desse evento, né? Desse passeio ciclístico.
7: Com certeza foi o maior, né?
8: Exato, sem dúvida, o maior da história da cidade. Né? Foi realizado ontem. Daqui a pouquinho nós vamos falar aqui no nosso programa. 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
8: Minha gente, olha, seu Clássico, nós falamos aqui no programa, nós não trouxemos, né, a convocação da seleção brasileira.
7: Daqui a pouco a gente fala.
8: Daqui a pouco a gente fala sobre isso, né? O Neymar foi convocado, minha gente. Neymar foi convocado para a seleção.
7: Já sabe. Né,
8: mas ele já tem uma preocupação, viu, seu Clássico? O edema constatado na panturrilha da perna direita de Neymar preocupa e ligou alerta na seleção brasileira para a Copa do Mundo.
7: Pronto, é só cortar.
8: É o menino Ney.
7: É só cortar ele e levar João Pedro.
8: Ney, cai. Vamos trazer já.
7: É só cortar e levar João Pedro.
8: João Pedro, muito bom, viu? Se João Pedro jogasse na seleção, que ele joga lá no clube dele, eu acho que faria melhor do que Neymar, viu? Não vou mentir. Minha gente, voltamos já trazendo para você mais informações aqui no JM. Vamos trazer todas as notícias aqui de Palmas de Monte Alto já para você. Sai daí não.

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10: Ok, agora são 8 horas mais 53 minutos. 8h53. 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
11: 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Bom, são 8 horas e 55 minutos. Deixa eu falar para você aqui, meu povo, de Palmas de Monte Alto, trazer essa informação de que a cidade, né, ela completa 186 anos de emancipação política.
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11: Bom, caminhar pelas ruas de Palmas de Monte Alto é como voltar ao período colonial. Os casarões históricos espalhados pela cidade preservam marcas da época de forte influência da coroa portuguesa e ajudam a contar a trajetória de um dos municípios mais antigos da região. Originalmente chamada de Sítio das Palmas, a localidade recebeu esse nome devido à grande quantidade de palmeiras das espécies catulé e babaçu existentes na região. Mais tarde, o povoado passou a ser conhecido como Monte Alto, por se situar no alto da serra. Em dezembro de 1943, durante o governo de Getúlio Vargas, decretou-se, né, a lei de número 141 e acrescentou Palmas ao nome do município para diferenciá-lo da cidade Monte Alto, no estado de São Paulo. Então, para muitos historiadores, a mudança valorizou as origens e também a identidade local. O primeiro gestor municipal foi Adalbio Brasílio Leles, nomeado prefeito intendente em 1918, permanecendo no cargo por quase 15 anos. Em 1933, assumiu a administração o subprefeito Carlos Espínola Castro. Localizada na entrada do Parque Estadual da Serra dos Monte Altos, o município nasceu a partir da fé e de uma promessa feita à Nossa Senhora Mãe de Deus e dos Homens. a antiga fazenda Riacho da Boa Vista, que deu origem ao povoado, foi fundada em 1730 pelo Álferes Francisco Pereira de Barros, conhecido como Pereirinha, e por Isabel Guedes de Brito, herdeira de Antônio Guedes de Brito. Movido pela devoção religiosa, Pereirinha mandou construir uma capela entre os anos de 1736 e 1742. A partir dela surgiu a vila de Nossa Senhora Mãe de Deus e dos Homens de Palmas de Monte Alto. É considerada o marco inicial na formação urbana do município. Já em 1854, após a morte de Timóteo Ferreira, herdeiro de Pereirinha, os bens da família foram disputados por supostos herdeiros, como a conivência, que estão juiz municipal Luiz Rosas, segundo registros históricos, né, da nossa cidade. Com o crescimento da população, moradores passaram a construir importantes prédios públicos, como a cadeia e a sede da intendência, instalada em um casarão pertencente à família de Botelho. A capela foi elevada à categoria de freguesia pela lei provincial de número 124, de 19 de maio de 1840, mesma legislação que transformou o povoado em vila, e o município foi criado inicialmente com o nome de Monte Alto, após um desmembramento do território de Macaúbas, sendo oficialmente instalado em 15 de novembro daquele ano. Mais tarde, a vila Monte Alto foi elevada à categoria de cidade por meio da lei estadual de número 1.253, de 23 de julho de 1918. Ao longo da história, Palmas de Monte Alto também passou por mudanças territoriais importantes, isso pela lei 1.364, que perdeu o distrito de Beija-Flor, atual município de Guanambi. Em julho de 1931, o município chegou a ser extinto e incorporado a Guanambi. No entanto, em 1933, as reformas políticas foram revistas e a autonomia municipal restaurada pela lei estadual de número 8.452. A comarca local também passou por períodos de criação e reorganização ao longo dos anos. Hoje, aos 186 anos de emancipação política, Palmas de Monte Alto preserva a sua história, cultura, tradição, momento, viva a memória, mantendo, na verdade, né, viva a memória de um povo marcado pela fé, resistência e desenvolvimento.
10: Ok, 9 horas. Nós temos mais uma.
11: Horas. Pode trazer essa última de Palmas de Monte Alto aí?
10: Tem mais muitas informações de Monte Alto, mas a gente traga amanhã, tá? Amanhã. Mas eu vou falar isso daqui porque a CEMEG, que é a Secretaria Municipal de Educação e Cultura, entrega fardamentos do programa Avança Palmas para alunos atendidos pelo CEAP.
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10: Olha, a Secretaria Municipal de Educação, CEMEG, aqui de Palmas de Monte Alto, ela realizou na última segunda-feira 18 a entrega dos fardamentos do programa Avança Palmas, iniciativa voltada à recomposição das aprendizagens no município. A ação aconteceu no Centro de Ensino e Apoio Pedagógico, o CEAP, e contou com a presença da equipe da CEMEG e também da secretária municipal de educação, a Ana Luísa. Segundo a secretaria, a entrega representa mais um avanço no fortalecimento das ações educacionais desenvolvidas junto aos estudantes atendidos pelo programa, estimulando a participação e a organização e o sentimento de participamento dos alunos. O programa Avança Palmas tem como foco o apoio e também o desenvolvimento escolar das crianças, buscando garantir uma educação mais acolhedora, estruturada e também comprometida com a aprendizagem. Então, esse fato aconteceu na última segunda-feira.
11: Certíssimo. E aí, como a gente havia comentado, né, o município de Palmas de Monte Alto promoveu ontem, né, devido à festa da cidade, né, que será no dia 28, de 28 a 31 de maio, né, ela foi prorrogada por conta da Expo Guanambi, né, que caiu na mesma data da festividade do município, mas a Prefeitura, Secretaria Municipal de Esportes, Secretaria de Educação e Assistência Social não deixaram o dia do aniversário da nossa cidade passar em branco e promoveu ontem o passeio ciclístico, que foi histórico para a nossa cidade, para o nosso município. Haja visto que quase 2 mil ciclistas, né, participando ali desse passeio ciclístico, muito bem organizado, né, todo mundo de azul, seu Clássico, uniformizado ali com as camisetas
10: azul tudo.
11: Sim, do passeio ciclístico, né, teve sorteio de brindes, enfim, foi uma comemoração muito bacana com esse passeio ciclístico. Parabenizo aqui a Prefeitura, né, através do prefeito Tito, a Secretaria de Educação, Assistência Social e também de Esporte, né, os secretários Patrick Show, nossa amiga Patrícia do Rancho e também a secretária da Educação, Ana Luísa. Tá certo? Minha gente, final do programa, forte abraço a todos, fique com Deus, retornamos amanhã às 7:15, se assim for a vontade do Pai Celestial. Valeu, fui.
10: Forte abraço, fica na paz, na graça, que Deus abençoe a todos, de forma grandiosa, que Ele fala no teu coração. Tchau, tchau, até amanhã.

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3: Roger. Ele mesmo, na Visão FM, 9 horas mais 18 minutos, aqui ZYS 607, Rádio Visão FM Estéreo. Operamos na frequência modulada dos 87.9 MHz. Visão FM, a rádio que tem o seu jeito. Bom dia. A partir de agora, eu faço companhia com você até o meio-dia, com mais edição Zona Livre, edição de quarta-feira, dia 20/5 do ano 2026. Uma excelente quarta para você acompanhando a nossa programação, beleza? Bom dia!
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6: 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Bom dia, Roger.
3: Oi, bom dia. Na Visão FM, 9 horas mais 19 minutos. Bom dia, chegando com a edição Zona Livre. Hoje, quarta-feira, dia 20/5 do ano 2026. Uma excelente quarta-feira para você acompanhando a nossa programação. Ontem não teve a programação, né? Teve a programação automática. E hoje estamos de volta com a nossa programação ao vivo, né? É, ontem foi o feriado municipal e já estamos de volta aqui com a programação do Na Visão FM com locução ao vivo, beleza? Olha, bom dia para você aqui em Palma de Monte Alto. Bom dia para você, internautas. Bom dia para você na cidade circunvizinha, sempre ouvindo a gente. Obrigado aí pelo carinho da audiência e vamos juntos até o meio-dia com mais edição Zona Livre. E você pode vir interagindo comigo, pedindo o seu bom dia. Pedido de música, deixa para mandar o seu pedido às 10h10 pra gente tocar no horário certinho, beleza, gente? Bom dia para você curtindo a programação Visão FM. Já começando aqui a nossa programação com WS, Wesley Safadão, Amor ou Esquema. Na Visão FM 920, Zona Livre no ar. Bom dia.

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1: Oi, Visão FM, 9:27, tá aí Fivela com Fivela, Rio Negro e Salimões, na programação da Visão FM, a rádio que tem o seu jeito. Bom dia pra você curtindo a Visão FM. 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Ah, vamos lá, né? De música na programação Visão FM, a gente toca aqui uma das atrações, né? Da vaquejada aqui de Palmas de Monte Alto, Trio Parada Dura, beleza? Canto do Vigário, 932, bom dia!

0: Roger Bahia.
1: Opa, Visão FM, 9h40, 9h40 minutos. Aí, Mano Walter e a Cláudia Leite na programação Visão, então vem cá. Então vem cá, né? Fala que você tá me ouvindo.
0: Alô, alô! 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
1: Vamos lá, na Visão FM 940. Alô da Visão FM, a rádio que tem o seu jeito.
2: Bom dia, Roy.
1: Vamos lá, bom dia aqui para o Valderan, tá sempre ouvindo a gente. Valeu, Valderan, bom dia. Bom dia também aqui para o pessoal que curte a programação Visão lá em... aqui, Orindiúva, São Paulo, né? Tá aqui, bom dia, Roger. Manda alô pra nós aí, aqui em Orindiúva, é o Sandro. Valeu, Sandro, bom dia pra você, todo o pessoal aí em Orindiúva, acompanhando a nossa programação, tá bom, meu amigo? Valeu, todos os nossos conterrâneos, você é aí de São Paulo, interior, capital, interior, né? Você lá de Curitiba também, Paraná, também curtindo a gente, Belo Horizonte, bom dia, né, pessoal que curte a nossa programação também, Belo Horizonte, Minas Gerais, interior e capital também, né? Você do Goiás, interior e capital também, pessoal lá de Tocantins também, interior e capital, pessoal que tá no oeste do estado acompanhando a nossa programação também, bom dia. Aqui em Palmas de Monte Alto, o Sueli Diamantino, também o Regis Lisboa. Valeu, Regis, bom dia, muito obrigado, tá bom, meu amigo? Quem mais aqui curte a nossa programação? Bom dia aqui para os amigos que curte a Visão FM na Rua do Alto, todo o pessoal da Rua do Alto, da Avenida Francisco Pereira de Barros, a família Silva, a família Nunes, todo o pessoal aí, todas as famílias acompanhando a gente, muito obrigado, tá bom? É o João da Merenda, né? Sempre ouvindo a nossa programação. Valeu, João, bom dia. Bom dia para quem mais aqui, rapaziada? Todo o pessoal que curte a Visão FM também aqui, vizinho da rádio, né? Dona Ana, a Rua Padre José de Alencar, né? Padre José de Anchieta também. Bom dia para o pessoal da Avenida da Rua da Independência também, sempre ouvindo a gente. Rua Niterói, também curtindo a nossa programação, bom dia. Bom dia para o pessoal da Rua Amazonas, aqui no bairro Santa Cruz, também curtindo a 87.9. Agradeço aí pelo carinho da audiência de vocês, tá bom? Vamos lá, né? Com mais alô aqui na programação da Visão FM. Bom dia para os amigos que curte lá em Café Sem Troco. Todo mundo aí do Café Sem Troco. Pessoal que curte a programação Visão lá em Pinga Fogo também, Mata Verde. Os amigos que curte lá em Bom Jardim. Todo mundo aí do Bom Jardim curtindo a Visão FM. Muito obrigado, beleza? Na Visão FM 9h42.
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1: Legal, na Visão FM 9h44, olha, 9h44 aqui na Visão FM, você não pode perder neste final de semana. 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Olha, gente, também você não pode perder também, né? 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
10: Bem, a gente vai seguir aqui a nossa programação. Você participando, interagindo aqui no nosso programa. Olha só, tá chegando.
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10: Alô pra você, ótima tarde, boa tarde pra você.
1: Legal, bom dia. Na Visão FM, 9 horas mais 49 minutos, 9h49. Bom dia pra você curtindo a gente. Gel Costa falou boa tarde, eu falo bom dia. Eita, vamos lá. Mais alô pra você que curte a programação da Visão FM. Pessoal que curte aí na limpeza pública, você mototaxistas, todos os mototaxistas curtindo a gente. Pessoal da oficina. Oficina e Motopeças Motopar, nosso amigo Edelson, sempre ouvindo a gente. Muito obrigado aí pela sintonia também, tá bom? Quem mais aqui? Nosso amigo Josué também tá aqui no bairro próximo, entre o bairro Oliveira e o bairro Santa Cruz, né? Ouvindo a gente, bom dia pra você, viu, Josué? Valeu! Quem mais aqui curte a gente? Bom dia pra os amigos que curte na oficina e motopeças, já falei, né? Bom dia pra o pessoal da Casa de Peças Couto, nosso amigo Tão. Valeu, Tão, bom dia, muito obrigado aí pela sintonia, tá bom, meu amigo? Quem mais aqui curte a gente? Deixa eu ver aqui quem tá ouvindo a nossa programação. Avenida Santos Dumont também, né? Travessa Santos Dumont, todo o pessoal da Travessa Santos Dumont curtindo a gente. Muitíssimo obrigado.
11: Jesus!
1: Natanzinho Lima!

0: Ser Bahia.
1: Oi, Visão FM, 10 horas mais 2 minutos. Tá aí o William Vaqueiro. Você curtiu também os Barões da Pisadinha? Teve também na programação da Visão. Rolou por aqui Japãozinho, Vida Louca também ama. Lá no comecinho, Natanzinho Lima. Olha, gente, a partir de agora é você que comanda a nossa programação, liberado a partir de agora, né? É você que comanda, mandando sua mensagem de texto, áudio, para o 077-999-919742. Agora tá liberado para você participar com a gente, tá bom? 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
1: Legal, é hora de informação, vou chamar aqui a repórter Fabiana Altran, ela traz a primeira edição da manhã de hoje, vamos lá, Fabiana.
2: Oi, eu sou Fabiola Altran e estes são os destaques de hoje. Caixa paga nesta quarta-feira a parcela de maio para beneficiários do Bolsa Família com número de identificação social final 3. De acordo com o Ministério do Desenvolvimento e Assistência Social, neste mês o programa deve alcançar mais de 19 milhões de famílias. Resolução do Ministério da Educação determina que cursos de graduação de enfermagem deverão ter duração de 5 anos e carga mínima de 4.000 horas. Comissão de Assuntos Econômicos do Senado convoca o ministro da Previdência Social, Volney Queiroz, a prestar esclarecimentos sobre negociações de estados e municípios com o Banco Master. 5 brasileiros jogam hoje pela Sul-Americana. Às 19h, o Vasco pega o Olímpia e o Santos recebe o San Lorenzo. Às 9h tem Grêmio e Palestino, Independiente, Petroleiro e Botafogo. E às 9h30, o Bragantino enfrenta o River Plate. E o Flamengo entra em campo hoje às 21h30 contra o Estudiantes, pela Libertadores da América. Os dois times lideram o Grupo A. Da Rádio 2, Fabiola Altran.
1: Muito bem, tá aí a primeira edição das últimas notícias, mais informação logo mais às 11, né? Na segunda e última edição das últimas notícias. 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

Muito bem, estamos de volta na Visão FM, 10 horas mais 12 minutos, 10 e 12 aqui na Visão FM, a rádio que tem o seu jeito. Vamos lá, né, com participação aqui na programação da Visão FM, você participando aqui em Palmas de Monte Alto. Aliás, você mandando uma mensagem aqui para nossa visão, agradeço pela sua preferência, beleza? Vamos lá, né? Muitos pedidos aqui no sistema. Mandar um bom dia para o Bel, lá em Corralinho. Valeu, Bel. Bom dia para você. Muito obrigado pela sintonia, tá bom? Iniciando aqui o nosso Deixa Rolar de hoje, no oferecimento da Oficina Sete Irmãos, onde você encontra mecânicos para deixar seu carro novo de novo. 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Valeu, Bel. Bom dia para você. Muito obrigado pela sintonia, tá bom? 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

0: não fui eu não, tá bom? É a devida gravação lá do nosso amigo Elton. É, bom dia, Roger, bom dia, passe uma música aí de Willy Vaqueiro, Minha Solidão, oferecendo aqui pra Lu, a colega de trabalho, né, oferece pra mim também, a Sol, Solidade Montalvão, participando comigo. Valeu, Solidade, bom dia pra você, muito obrigado, beleza? Isso mesmo, vamos lá, olha o Saruê, segura ele.
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0: Muito bem, Visão FM 10 e 19. Aqui na Visão FM, a rádio que tem o seu jeito. Vamos lá, nosso amigo Mazin. Ele está lá em Casa Velha. Ele manda um bom dia aqui para todos os seus amigos aqui em Palmas de Monte Alto. Manda um bom dia aí para o nosso amigo Ney, lá na borracharia. Também para o Guilherme. Todos os amigos do bar do Jaumi. E também manda bom dia para toda a família e pede música com cara véia, música, amor é perfeito. Ele pede para curtir e vai curtir na programação Visão FM. Eu ofereço para todos os amigos na sintonia. Valeu, Mazin, bom dia. Quem mais aqui? Alô, bom dia.
1: Porra, bom dia, meu amigo.
0: Bom dia.
1: Como é que tá você?
0: Tudo bonito bem, e cheiroso.
1: Eu preciso tocar uma música para nós aí com Barrelito. Onde andam os meus passos? Ele sai para Marcelo de Tó, Rodolfo no bar da igreja. A seu Cláudio lá no Café Sem Troco, Dinizão no Café também.
0: Gente fina.
1: Toda a turma no Café Sem Troco aí. E Paquinho do Cachorro Quente, Chaleixo, Marcão da Pipoca, Nil Aqueiro, Fernando da Pimenta. E pra. Vou ver quem é outro aqui, meu Deus. Doutor Custódio, que nem diz ele, Marnaldo Teixeira. E pra Tevaldo lá no nosso bar. E também pra Domingos Valeiro aí, vai aí. Toca pra nós essa música, né? Valeu? José aí encostado ao lado dele. Pra toda a turma que vem na escuta aí. Essa turma aí na Nova Palma, nos bairros, centro, no mercado, tudo canto aí, valeu? Tenha um bom dia, boa sorte, com Deus.
0: Amém, meu amigo. Bom dia pra você também. Muito obrigado pela participação, tá bom? Todo o pessoal curtindo a gente aí no Sítio Lagedo. Todos os seus amigos que acompanham a nossa programação, que são muitos, né? Muito obrigado aí pela sintonia também, beleza? Valeu! Na Visão FM 10 e 21, a gente dá sequência com o cara...

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0: legal na Visão FM. Na Visão FM, 10h28 aqui na Visão FM, a rádio que tem o seu jeito. Vamos lá, né, com mais participação aqui na programação da Visão FM. 077-999-91742. Cadê aqui o ouvinte? Pediu música aqui. Lembrando, ouvinte, que uma música para cada ouvinte, tá bom? É, acredito que seja Maria, né? Maria mandou um áudio aqui. Alô, Maria, bom dia.
1: Bom dia, Roger.
0: Bom dia.
1: Toca a música aí do Roberto Carlos aí, Mulher de 40.
0: Uhum.
1: Oferecida pra dona Carmelita da Avon, pras mulheres de 40, né?
0: Uhum.
1: É, e canta parabéns pra ela aí também, Roger. Aliás, canta parabéns pra nós.
0: Beleza, parabéns.
1: Marieta, Carmelita, Maria de Jesus, Maria Lúcia e outras que fez aniversário agora no mês de maio.
0: Parabéns, todas.
1: Por favor, e toca a música do Bruno Marrone aí, parabéns. Oferecida pra nós, né? Nós vamos aniversariar do mês. E parabéns, viu, Roger, pelo programa.
0: Opa, obrigado.
1: Amo ouvir seu programa todos os dias. Parabéns.
0: Muito obrigado, tá bom? Agora nessa música eu vou tocar só a música Mulher de 40, tá bom? Porque senão eu só vou tocar duas pra cada ouvinte, aí não dá tempo de tocar. Tem muitos pedidos aqui no sistema, eu agradeço pela compreensão também, tá bom? É, acredito que é a Maria, né? Se manda uma mensagem confirmando se é a Maria ou não, você é outra participante, né? Mas aqui tá escrito Maria, né? Parabéns, felicidades, tudo de bom e obrigado aí por me parabenizar também, né? É, tem que melhorar muita coisa, tá bom? Vai demorar um pouco. Um pouco não, vai demorar muito. Parabéns, felicidades.
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0: Ok, parabéns, feliz aniversário, todas as aniversariantes do mês, né? Felicidades mil. Vamos lá, a Marilene do Nova Palmas pede música aqui com o meu vizinho de fazenda, né? O Amado Batista reclamando da sua ausência. Ela pede pra curtir e vai curtindo a programação Visão FM também. Valeu, muito obrigado, né? Bom dia aqui pra meu cheiro. Tá ouvindo a gente também, bom dia. Excelente dia pra você, tá bom? Vamos lá, o som do meu amigo, né? Vizinho de condomínio, esse aqui é de condomínio, Roberto Carlos. Vamos lá. Na sequência tem o Amado.

0: Prazer Bahia.
1: Oi, Visão FM, 10 horas mais 39 minutos. Tá aí na programação Visão o som do Amado Batista, do ano de 1991, reclamando a sua ausência. Vamos lá, 077-999-919742. Meu amigo Silvestre. Alô, Silvestre. Bom dia.
2: Bom dia, Jorge.
1: Bom dia.
2: É Silvestre.
1: Tudo bem, Silvestre?
2: Manda um alô pra nós aqui. Ah. E passa uma música, caça uma música bem bonita aí. De filho de Goiás aí, menina bonita aí.
1: Ó, oh, rapaz.
2: Oferecer aí pra Silvestino, pra Vandis, pra Deir, e pra você, e pra todos que gostaram da música aí. Valeu, bom dia.
1: Bom dia.
2: Já tô chegando na cozinha já. Tô botando lá já o arroz no fogo, a carne já cortei.
1: Olha.
2: Valeu.
1: Já vi que o almoço vai ser bom, né? Sempre, como sempre. Valeu, meu amigo. Bom dia pra você. Muito obrigado aí pela sintonia, tá bom? É, nosso amigo Silvestre, todo o pessoal de Vargem Alta, o pessoal do Lagoa de Canudo, a região vizinha, todo mundo curtindo a gente. Muito obrigado, tá bom, gente? É, são muitos ouvintes aí, mas a gente agradece todos, tá bom? Vamos lá, Bicudo. É o Bicudo Heleno. Alô, Bicudo, bom dia. Bicudo?
2: Bom dia, Roy, Bicudo.
1: Bom dia.
2: Você manda um alô pra mim que tá ouvindo seu programa aí.
1: Oh, obrigado.
2: É, passa a música pra nós curtir aí de Igreja São Silvio pra mim aí. Se aquela for de pinho caiu, bom, se não for qualquer um aí. Valeu, ainda tem como aí? Não, todo passa um forró lá, passa um forró pra nós.
1: Beleza.
2: Tô ouvindo o programa.
1: É, se uma pessoa de uma unha bem grande te dá uma pinicada, como você falou aí, você tá lascado, viu, Bicudo? Bem uma pinicada daquelas caprichadas mesmo. Vamos lá, ó, os filhos de Goiás, na sequência tem Sandro e Santiago, né? Eu tomara que a mulher só dá uma só beliscada, uma pinicada bem grande, Bicudo. 10h41.

0: na Visão FM, 10:46. Esse foi o primeiro bloco do Deixa Rolar. Daqui a pouquinho tem mais. No segundo bloco do Deixa Rolar, beleza? Daqui a pouquinho tem mais. Tem a Lua aqui agora, né? Onde aqui pra o Guri. Tá sempre ouvindo a gente. Guri na. Ali na. Esse tá aqui em Palmas de Monte Alto, né? Guri e o Guril. Guril é um e Guri é outro. Valeu, bom dia, Guril lá no Paracatu. Tá sempre ouvindo a gente também, muito obrigado. E Guri aqui na sede, né? Valeu. Olha só, daqui a pouquinho tem mais no segundo bloco. Olha, a Associação Comunitária do Boa Esperança dos Produtores Rurais de Pinga Fogo está convidando sócios e não sócio para participar de uma reunião que será realizada neste domingo, dia 24 de maio. Ah, vai ser na sede da mesma. Para tratar de assunto do interesse de todos, ele já agradece a presença de todos. O Valdionô do Conselho Fiscal da Associação é quem agradece e faz o convite, tá bom? Na Visão FM 10:47.
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4: 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Mandar um bom dia aqui para o meu amigo Francisco. Francisco é o irmão do nosso amigo Dor. Cunhado, né? Ou não? Acho que não, né? Francisco, manda sua mensagem aí pra gente mandar o seu bom dia normalmente, beleza, meu amigo? Valeu, bom dia a todos os Francisco acompanhando a gente, também curtindo a nossa programação. Tem o Bill, também o nosso amigo Paulo, ainda o nosso amigo Haroldo e todos os amigos curtindo a gente. Muito obrigado, certinho? Vamos lá com mais participação aqui na programação da Visão FM, a rádio que tem o seu jeito. Alô, bom dia, bom dia.
5: Bom dia, Roger.
4: Bom dia.
5: Ô, Roger, gostaria de você tocar aquela música Segura o Meu Barco, Senhor.
4: Uhum.
5: Ofereço pra minha família, pra Dina Saída Sebastião Laranjeira, pra Nivaldo Pinga Fogo, pra todos que gostaram da música.
4: Valeu, muito obrigado aí pela participação, tá bom? Obrigado mesmo aí pela sintonia da Augusta do Nova Palmas, também lá no Nova Palmas, um outro que sempre participa com a gente, nosso amigo Kinka do Cachorro Quente, ele pede música, né? E tá mandando bom dia aqui para o Regis, mandando bom dia para o Gentil, para o Ivo Lima, para o Nelim Buxuri, mais conhecido, né? Também manda bom dia para o Aleixo, tá mandando bom dia para o Baú e Joaquim e o Dema na 7 de setembro. Todos os amigos que acompanham a programação da Visão FM, ele pede aqui a música com Nicanor e Palmeirim, Amor em Segredo. Ele tá com um segredo nesse amor mesmo, que não divulga quem é. Viu, Kinka? Pois é. Nicanor e Palmeirim na sequência. Tem Perolina e Renilda, O Barco da Vida, na sequência Nicanor e Palmeirim. Música antiga, né? Deixa rolar, Amor em Segredo. Mas a gente vai descobrir esse negócio aí.

0: 10 horas agora, 10h58, né? Aí, Nico Noi Pamoeirim, na programação da Visão FM, a rádio que tem o seu jeito. Vamos lá com mais participação aqui na programação Visão. Vamos lá, nossa amiga Maria de Almeida Ramos. Alô, Maria, bom dia, bom dia.
1: Bom dia, que é marido Fernando. Gostaria que você rodasse os parabéns para minha prima Lúcia Ramos, aí da Tropical Lanche, na Praça Marcelino Neves. Uhum. E ela hoje está completando mais um ano de vida. Roda os parabéns para ela, que ela merece.
0: Beleza. Parabéns, viu, Mari? Parabéns aí a ouvinte, né? Acabei esquecendo já o nome da ouvinte. A Lúcia, né? Da Tropical Lanches. Tropical Lanches ali na Praça Marcelino Neves, né? Onde você encontra aí lanches em geral, lanches e salgados, tem joelho e hambúrgueres e muito mais, né? Bom dia pra você, viu, Lúcia? Parabéns, felicidades. São os votos aí da sua prima, Marília dos Cisnantes, e toda a equipe Visão FM parabenizando você e toda a família, com certeza, tá nesse momento de hoje, né, ali parabenizando, tá bom? Então, só hoje, como sempre, parabéns, felicidades.
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0: Legal, parabéns pra todos os aniversariantes do dia de hoje. Vamos lá, tem mais áudio. Alô, bom dia, bom dia.
3: Bom dia, meu amigo Roger Bahia. Aqui é Terezinha do Curral de Pedra de novo. Roger, passa aquela música pra mim aí. A Thaís de Alexandre, se não for difícil você passar ela pra mim. Vai pra todas as minhas amigas. Pra Dona Dina, Saia Sebastião Laranjeira. Pra minha amiga Tonha no Bar do Corante. Lady Nava na Grichinha. Pra Diana Santos. Pra Nisso no Boi Morto. Pra todos que tá na sua escuta. Amigas e amigos, que são tanta gente. Se for falar, o áudio é muito grande. Tenha um bom dia.
0: Muito bem, bom dia. Muito obrigado aí pela sintonia, tá bom? É a nossa amiga Terezinha lá de Curral de Pedras. Valeu, Terezinha. Bom dia pra você. Muito obrigado, tá bom? Olha, você não falou o nome da música, vou tocar aqui Estrada do Amor, beleza? Quem mais aqui participa? Nosso amigo Ivo Lima pede música aqui com Franquito Lopes e Dinha Dengosa. Ele pede e manda um bom dia pra o Quinca do Cachorro Quente, também pra o Nelinho, pra todos os amigos que acompanham a nossa programação e pra todos os seus colegas de trabalho. Vamos lá, tá aí de Alexandre, a Estrada do Amor. Não falou o nome da música, né? Mas a gente toca essa aqui, tá bom? Abraço aqui pra o Mundim. Esposa da Terezinha também, que sempre ouve a gente. Bom dia.

0: Bahia.
1: Oi, Visão FM, 11 horas mais 14 minutos, 11:14 aqui na Visão FM. Tá aí o som do Mano Walter, MW, né? Vamos lá com mais participação na programação da Visão FM. É, nosso amigo João Judite pede música aqui na programação com o Fibres. A música Agora Eu Sei. Ele pede pra curtir. Tá mandando um bom dia aí pra Judite, pra G de Judite, Joana de Judite também, né? Toda a família aí de Judite acompanhando a gente. Muito obrigado, tá bom? João de Judite, bom dia. É, bom dia, Roger. Tá com a minha música aí de Reginaldo Rossi, Garçom. Tá pedindo aqui pra curtir, oferecendo pra todos que gostaram da música. Nosso amigo Beto, lá do bairro Oliveira. Ele pede e manda um bom dia também pra Omazinho. Ah, lá em Casa Velha. Valeu, Beto. Bom dia. Muito obrigado aí pela participação, tá bom? Vamos lá, o som do Fives na programação Visão FM, a rádio que tem o seu jeito. A música Agora Eu Sei. As antigas. 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

Legal. Visão FM 11:20. 11:20, tá aí o saudoso Reginaldo Rossi, a música Garçom. Mais pedido chegando pra fechar o Deixa Rolar de hoje. Bom dia, Roger. Só pra minha música aí de Amado Batista, música Seguindo a Multidão. Tá pedindo aqui, oferecendo pra quem gostar da música e oferece pra mim e todos da Visão FM. É a Neuza. Valeu, Neuza. Bom dia. Muito obrigado. Tá bom, Neuza? Quem mais aqui participa? O Osvaldo da Castro Alves. Ele pede música com o Teodoro Sampaio, né? Transplante de Coração. Oferece para o Carlinhos da Açougue Munhabras, oferece para o Vanilce e a Mônica na Fazenda Gambleirinha, para o Julão, né? É, para o Cláudio José no Café Sem Troco, tá oferecendo também para o Carlinhos da Açougue Munhabras, já falei, já repito novamente, para o Tivá na Rua Henrique Dias, para o Binha, para todos os amigos que acompanham a programação da Visão FM, beleza? Valeu, pediu, vai curtir na programação da Visão FM, a rádio que tem o seu jeito. Na Visão 988. Eu ia falar, gente, 1988, né? O ano de 1988. Falei 988. Vamos lá. Meu vizinho de fazenda mais uma vez.

0: Oi, Visão FM, 11:28, tá aí na programação da Visão, som de Teodoro Sampaio, Transplante de Coração. Aí essa é a última do Deixa Rolar de hoje, né, que está de volta amanhã a partir das 10h10. Gente, tive alguns pedidos sem atender, o pessoal, os ouvintes, para não mandar mensagem no início da programação, porque eu libero o nosso WhatsApp às 10h10, tá bom? Para você participar pedindo música. Então amanhã você pede no horário que eu libero o nosso WhatsApp, né, para você participar com a gente. E mesmo assim tem gente que manda no horário certo e não dá tempo de atender todos os pedidos. Se eu for atender pedidos aqui, chega lá o horário das 19 horas, ainda tem pedido para poder atender, né? E eu peço desculpa a todos, tá bom? Tem áudios aqui que não foi visualizado, agradeço a todos, né, por tentar participar. E muito obrigado mesmo, de coração, tá bom? A Visão FM, 11:29. Deixa eu ver aqui se tem pelo menos a lua aqui já visualizado, não, né? Guadionu do Pinga. Valeu, Guadionu. Bom dia. 11:29.
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0: Hora de informação, chama aqui a repórter Milena Abreu. Ela traz a segunda e última edição da manhã de hoje. Milena.
2: A Receita Federal atualizou os números sobre a entrega da declaração do Imposto de Renda 2026. Até amanhã da última segunda-feira, 18 de maio, os sistemas do órgão computaram a entrega de 25.342.349 documentos. Isso representa cerca de 60% do total de 44 milhões de declarações que são esperadas até o fim do prazo. Ou seja, praticamente 6 de cada 10 contribuintes que estão obrigados a declarar este ano já o fizeram. Mas pelo menos 19 milhões de pessoas ainda precisam acertar as contas com o Leão. Cerca de 65% das declarações enviadas até o momento têm valores a restituir e 20% precisam pagar imposto. Os demais não pagam e nem restituem este ano. Além disso, segundo a Receita, entre os pouco mais de 25 milhões e 300 mil documentos que já foram enviados, 1.410.027 foram retidos em malha fiscal, o que corresponde a 5,6% do total apresentado. Lembrando que o envio da declaração do Imposto de Renda pode ser feito até o dia 29 de maio. O valor mínimo da multa para quem perder o prazo é de R$ 165,74, mas pode ser ainda maior, chegando a até 20% do valor do Imposto de Renda devido. Da Rádio 2, Milena Abreu.
0: Beleza, tá aí a Milena Abreu, né? Deixando o ouvinte da Visão FM bem informado, né? Essa foi a segunda edição da manhã de hoje, né? A segunda e última. Mais informação logo mais com Wilson Nunes no Giro de Notícias. 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

0: Deixa o véio suspender as calças aqui que já vai começar o forró na rádio. Vem cá, minha véia, vamos dançar o forró, viu? Tá começando top forró na rádio. Vem cá, véia. Ei, só fone pra tocar.
1: Legal, estamos de volta na Visão FM, 11 horas mais 38 minutos, 11h38 aqui na Visão FM, a rádio que tem o seu jeito, já de volta com Zona Livre. E a partir de agora é o Top Forró, né? Na programação da Mais Ouvida, Visão FM de Palmas de Monte Alto, Bahia, Brasil. Lembrando que no Estúdio 1 tem o mais cheiroso da Visão FM, né? Vocês já sabem, não precisa nem falar quem é aqui, né? É eu, que tá aqui na Estúdio 1, viu? Pois é eu. Vamos lá, na Visão FM. Na Visão FM, 10 horas mais um bocado, 11 horas mais um bocado de minuto, né? 11h39, vamos lá, Top Forró. Começando com meu primo Zé Vaqueiro. A música que a gente começa aqui no Coladinho. É, Coladinho comigo, né? Zé Vaqueiro, 11h39, bom dia.

Legal, na Visão FM, 11:52, tá aí a penúltima música de hoje aqui do nosso Top Forró. Gente, olha, chegando no final da nossa edição, tô indo nessa, prometo voltar amanhã a partir das 9 da manhã, após o Jornal da Manhã, se for avançado no nosso Bom Deus. A todos, muito obrigado, fiquem todos com Deus, também tô indo com ele, amanhã a gente se fala a partir das 9 da manhã, após o Jornal da Manhã. Muito obrigado, na sequência, Wilson Nunes, com o Giro de Notícias, trazendo para vocês principais informações aqui de Palmas de Monte Alto, da Bahia, do Brasil e do mundo. Fica minha última de hoje com Yuri Pressão e Guinho Lulinha, o boy da Hilux. Valeu, gente. Muito obrigado. Fiquem todos com Deus. Na sequência, tem Wilson Nunes com o Giro de Notícias. Valeu. Tchau, tchau. Fui.

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1: Boa tarde, Palmas de Monte Alto. Boa tarde, Brasil. A partir de agora está no ar mais uma edição do programa Giro de Notícias. Pela sua, pela nossa Rádio Visão FM. Este é o programa que toca informação para você. Você que nos ouve aqui na sede, na nossa querida zona rural. E em qualquer lugar do planeta pela internet. Sejam todos bem-vindos. Até às 14 horas aqui a notícia não para. E vamos girar. Vamos girar as principais manchetes de hoje do programa. Olha, pai é conduzido à delegacia após denúncia de estupro de vulnerável contra criança de 3 anos em Livramento. Rodovia BA-160 em Uiú passa por sondagem para avanço de projeto de requalificação. Ex-vice-diretor perde cargo público após condenação por crime envolvendo adolescentes em Riacho de Santana. Motociclista fica ferida após colisão com caminhão em rotatória da Uneb em Guanambi. Sexto passeio ciclístico reúne estudantes, famílias e comunidade em celebração aos 186 anos de Palmas de Monte Alto. Olha, chuva de gols marca a quinta rodada do Campeonato Montealtense de Futebol. Flávio Bolsonaro confirma encontro com Vorcaro após banqueiro ter sido preso. Ai, ai, ai, ai.
2: Não entendi.
1: Não entendeu o quê, Jorge?
2: Não entendi.
1: Daqui a pouco eu explico.
3: Que vergonha.
1: O cara foi preso e aí o Flávio Bolsonaro, que quer ser presidente do Brasil, vai vendo, se encontrou com ele. E aí ele vai pra imprensa tentar justificar. Minha Nossa Senhora.
4: Epa!
1: Nós estamos lascados. Na direita, na esquerda, cê tá doido. Olha, homem é detido com cocaína após causar tumulto em posto às margens da BR-030 em Guanambi. Jovem dada como sequestrada e encontrada em Guanambi. E a polícia aponta falsa denúncia. Carreta tomba após motorista desviar de carro durante ultrapassagem na BR-122 em Guanambi. Ainda hoje em Palmas de Monte Alto, a Secretaria de Educação entrega fardamentos do programa Avança Palmas para alunos atendidos pelo CEAP. Também em Palmas de Monte Alto, nós vamos trazer que Vasse Móvel atenderá moradores da comunidade de Barriguda nesta quinta-feira, dia 21. Ancelotti divulga a lista dos 26 convocados do Brasil para a Copa do Mundo de 2026. E aí, você gostou da convocação do Neymar? O Neymar merece estar na Copa? Já já nós vamos trazer essas informações. Olha, homem com mandado por roubo é preso após tentar subornar policiais em Carinhanha. Vamos trazer daqui a pouquinho essa informação também aqui no nosso programa, viu, minha gente? É, já já, aqui no Giro de Notícias. E mais, né? Daqui a pouquinho também, crime de feminicídio tem condenação histórica na Bahia. PEC do fim da escala 6x1 entra em semana decisiva. Vamos trazer também que testes confirmam segurança do sistema eleitoral brasileiro. Na Copa Sul-Americana, complicou, hein? São Paulo só empata na estreia de Dorival Júnior. Na Libertadores, Fluminense vence no Maracanã e Mirassol garante classificação. Também nós vamos trazer uma entrevista, né? Que escola é pilar estratégico para combater violência contra a mulher. Uma entrevista com um especialista, eu tô falando disso há muito tempo. Inclusive, foi uma tese, né? Que eu usei no TCC na época que eu fazia faculdade. E não tem mais jeito, é trabalhar com as crianças, né? Porque adulto não adianta você botar na cabeça, porque entra no ouvido e sai no outro. Aí tem que ser a força da lei, que precisa ser mais rigorosa para covardes que batem em mulher, que agridem mulher, que, né, provocam diversos tipos de violência doméstica, que não é só a violência física, não. Agora a gente tem que partir para as crianças, né? Para explicar às crianças, né, que isso não deve acontecer. É o futuro, né? Não tem jeito. Olha, gente, ainda hoje também tem entrevista aqui, viu, minha gente, com representantes, né, que vão falar sobre
4: de 2026,
1: Conferência de Mulheres. Eu volto já.
4: Roberto Notari, e você acompanha os destaques do momento. O deputado federal Mário Frias, do PL de São Paulo, mantinha uma relação amigável com o banqueiro Daniel Forcário. É o que revela um áudio do WhatsApp enviado por ele ao banqueiro, preso por suspeita de liderar um esquema de corrupção envolvendo o Banco Master. No conteúdo, o parlamentar agradece pelo financiamento dado por ele a um filme Dark Horse. Frias é o produtor executivo da cinebiografia do ex-presidente Jair Bolsonaro. O presidente Lula lançou nesta terça uma linha de crédito de 30 bilhões de reais para taxistas e motoristas de aplicativo. O recurso é destinado ao financiamento de carros novos com juros mais baixos. A solicitação deve ser feita pelo gov.br/movebrasil. Lula também assinou uma medida provisória que simplifica as regras para mototaxistas, motoboys e entregadores que usam motocicletas como ferramenta de trabalho. O presidente da Câmara, deputado Hugo Mota, pretende colocar em votação na próxima semana o projeto de emenda à Constituição que acaba com a escala de trabalho 6x1. De acordo com o parlamentar, a comissão especial deve votar o texto até a próxima quarta e ele será depois encaminhado direto para o plenário. Hoje, o relator, deputado Léo Prates, do Republicanos da Bahia, deve apresentar o seu parecer. Pelo terceiro ano consecutivo, o município de Gavião Peixoto, no interior de São Paulo, foi apontado como a melhor cidade para se viver no Brasil pelo Índice de Progresso Social 2026, divulgado hoje. O município recebeu nota 73.1 em uma escala que vai de 0 a 100. Equipes de resgate compostas por mergulhadores finlandeses recuperaram hoje os dois últimos corpos dos 5 italianos que morreram em uma caverna subaquática nas Maldivas na semana passada. Um socorrista local também morreu. O Fluminense venceu o Bolívar por 2x1 pela penúltima rodada da primeira fase da Libertadores da América e continua vivo na luta pela classificação. Pelo mesmo resultado, o Mirassol bateu o Always Red e está nas oitavas. O Cruzeiro arrancou um empate contra o Boca na Argentina e precisa de uma vitória para avançar. Pela Sul-Americana, o São Paulo empatou em casa com o Milionários 1x1. 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

0: Agora na cidade são exatamente 12:29.
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0: Nós estamos no ar, minha gente, com mais uma edição do programa Giro de Notícias. Hoje é quarta-feira, 20 de maio de 2026, e a você na sintonia, o nosso muito obrigado. Você que nos ouve aqui na sede, na nossa querida zona rural e em qualquer lugar do planeta pela internet. Sejam todos bem-vindos até às 14 horas, aqui a notícia não para.
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0: Olha, homem comandado por roubo é preso após tentar subornar policiais em Carinhanha. Um homem comandado de prisão em aberto pelo crime de roubo foi preso na manhã da última segunda-feira em Carinhanha após tentar subornar policiais militares durante a abordagem. Segundo informações da Polícia Militar, a ação foi realizada por equipes do 4º Pelotão da 38ª CIPM durante rondas na Avenida Santo Antônio. Os policiais perceberam o indivíduo em atitude suspeita em um estabelecimento comercial e realizaram a abordagem após ele demonstrar nervosismo com a presença da guarnição. Durante a consulta dos dados, foi constatado que havia contra o suspeito um mandado de prisão em aberto pelo crime de roubo, além de registro de fuga relacionado a processo judicial. Ainda conforme a PM, no momento em que seria conduzido, o homem tentou oferecer vantagem indevida aos policiais para evitar ser apresentado à autoridade policial. O suspeito foi encaminhado para a Delegacia Territorial de Carinhanha, onde foram adotadas as medidas cabíveis. Olha, a carreta tomba após motorista desviar de carro durante ultrapassagem na BR-122 em Guanambi. Uma carreta bitrem tombou na BR-122 nas proximidades da entrada da comunidade Morro do Carro, em Guanambi, após o motorista tentar evitar uma colisão provocada por uma ultrapassagem perigosa. O acidente aconteceu nesta segunda-feira, por volta das 15h40. O condutor seguia sentido Guanambi quando um carro de passeio tentou realizar uma ultrapassagem no mesmo sentido. No entanto, outra carreta vinha na direção contrária. Para evitar uma tragédia, o motorista da Bitrem precisou desviar para o acostamento, momento em que perdeu o controle e o veículo tombou. O condutor da outra carreta, que seguia sentido Pindaí, também precisou frear bruscamente para não atingir o automóvel. Após a situação, o carro de passeio deixou o local sem prestar qualquer assistência. Apesar do susto, não há informações sobre feridos. Até o início da noite de segunda-feira, a carreta permanecia no local, aguardando remoção por parte da seguradora, né? O que já aconteceu. Olha que caso, minha gente, que teve uma repercussão na Bahia inteira, né? Uma jovem dada como sequestrada foi encontrada em Guanambi e a polícia aponta falsa denúncia. Uma jovem de 19 anos que havia sido apontada como vítima de um suposto caso de extorsão mediante sequestro em Guanambi foi localizada pela Polícia Civil na madrugada desta terça-feira. Segundo as investigações, a situação não passou de uma falsa comunicação de crime. Vai vendo, Brasil. Até falso sequestro nós estamos tendo aqui em Guanambi. Conforme apurado, familiares registraram o desaparecimento da jovem após ela não ser vista desde a manhã de segunda-feira. O namorado dela chegou a apresentar mensagens com ameaças e referências a um possível sequestro. Diante da situação, equipes da Polícia Civil iniciaram diligências e localizaram a jovem em uma residência no bairro São Francisco, na companhia de amigos sem sinais de violência. Ainda segundo a investigação, a falsa versão teria sido motivada por desentendimentos amorosos após uma discussão em um evento festivo. Um TCO foi instaurado para apurar o crime de falsa comunicação de crime. Cidade. São exatamente 12 horas mais 36 minutos, 12h36. Daqui a pouco vamos trazer que ex-vice-diretor perde cargo público após condenação por crime envolvendo adolescentes em Riacho de Santana. Homem é detido com cocaína após causar tumulto em posto às margens da BR-030 em Guanambi. Motociclista fica ferido após colisão com caminhão em rotatória da Uneb em Guanambi e pai é conduzido à delegacia após denúncia de estupro de vulnerável contra criança de 3 anos em Livramento. Já já no nosso programa. Na cidade são 12 horas mais 36 minutos, 12h36. 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
0: 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Olha, pai é conduzido à delegacia após denúncia de estupro de vulnerável contra criança de 3 anos em Livramento. Um homem foi conduzido à delegacia na noite desta terça-feira após uma denúncia de suposto estupro de vulnerável envolvendo uma criança de 3 anos no bairro Benito Gama, em Livramento de Nossa Senhora. A Polícia Militar informou que a ocorrência foi registrada por volta das 23 horas e 50 minutos. Conforme relato, né, apresentado pela mãe da criança, o fato teria ocorrido no último dia 16 de maio, sendo o suspeito o próprio pai da vítima. Uma guarnição da 46ª Companhia Independente de Polícia Militar esteve no endereço informado e acompanhou a responsável legal e a criança até a UPA, onde foi realizado atendimento médico e exame clínico. De acordo com a médica responsável pelo atendimento, não foi possível confirmar a ocorrência por meio do exame realizado na unidade. Ainda conforme a profissional, a comprovação técnica dependerá da perícia especializada. Durante o atendimento, segundo a polícia, a criança teria relatado por diversas vezes a ocorrência de contato íntimo por parte do suspeito. Após os procedimentos iniciais, as partes foram encaminhadas à delegacia de Brumado, onde o caso será investigado e passará pelos procedimentos periciais cabíveis. Mais uma informação aqui da área policial, né? Motociclista fica ferida após colisão com caminhão em rotatória da Uneb em Guanambi. Vamos trazer aqui as informações, olha. Uma mulher ficou ferida após um acidente envolvendo uma motocicleta e um caminhão baú na tarde desta terça-feira em Guanambi. A colisão aconteceu por volta das 16 horas na rotatória localizada nas proximidades da Universidade do Estado da Bahia, Uneb. Segundo informações apuradas, o acidente envolveu uma motoneta Honda Bis e um caminhão de carga. Equipes do Registro de Acidente de Trânsito da Superintendência Municipal de Trânsito estiveram no local para registrar a ocorrência e organizar o tráfego na região. A condutora da motocicleta sofreu ferimentos e recebeu atendimento de profissionais do SAMU. Em seguida, ela foi encaminhada para a UPA e o estado de saúde da vítima não foi divulgado. Moradores e condutores que passam frequentemente pelo trecho relatam que acidentes são registrados com frequência na rotatória. A situação estaria relacionada principalmente à falta de atenção de alguns motoristas quanto à preferência de passagem e à sinalização existente no local. Da cidade. São exatamente 12 horas mais 43 minutos, 12h43. Bom, deixa eu trazer aqui uma notícia que está repercutindo muito lá em Riacho de Santana. Principalmente porque alguns veículos de imprensa, né, acabaram divulgando aí a informação e as pessoas ficaram sem entender. Mas agora no portal Wilson Nunes você vai ter aqui as informações bem transparentes, bem clara, né, do que está acontecendo lá. Porque algumas pessoas me disseram, viu? É verdade que o professor, o ex-vice-diretor, foi inocentado pela justiça depois das denúncias que foram feitas? né? Porque as matérias que chegaram ao nosso conhecimento estão dizendo que ele foi solto, né? Que ele deixou a prisão. E que a acusação aí da defesa é que, na verdade, o professor seria vítima de perseguição. Tal. Só que depois que a gente foi apurar direitinho aqui, e eu fiz questão de dar uma olhada aqui na sentença, né? Na verdade, o ex-vice-diretor e professor, ele perdeu o cargo público e foi condenado por crime envolvendo adolescentes em Riacho de Santana. Não tem nada de inocentado, né? Ao contrário, teve condenação. A questão é que as pessoas às vezes não entendem que no direito brasileiro, né, existem algumas condenações e alguns tipos de prisões que são expedidas aí pela justiça, né, os regimes. Regime fechado, regime aberto, regime semiaberto e por aí vai. Mas vamos registrar aqui no programa agora o que que aconteceu. A Justiça da Bahia condenou o ex-vice-diretor escolar FAP por crimes relacionados ao favorecimento da exploração sexual de adolescente e fornecimento de bebida alcoólica a menor em Riacho de Santana, no sudoeste baiano. Além da pena de 6 anos, 1 mês e 22 dias em regime inicial semiaberto, a sentença decretou a perda do cargo público de professor exercido pelo réu junto ao estado da Bahia. Então tá vendo aí? Teve condenação de 6 anos, né? E também a perda do cargo. Então não teve nada de inocentado, não. O condenado exercia cargo público junto ao município de Riacho de Santana, também como professor. Na decisão, o magistrado destacou que F utilizou da posição que ocupava dentro da instituição de ensino para se aproximar da vítima adolescente, circunstância considerada grave pela justiça. Também foi fixada a reparação mínima por danos morais em favor da vítima. O juiz substituto determinou ainda que, após o trânsito em julgado, seja oficiada a Secretaria de Educação do Estado da Bahia para a formalização da perda do cargo público. No mesmo conjunto de processos, FNRN, de nome social H, também foi condenado por favorecimento da prostituição e exploração sexual de adolescentes. Conforme a decisão, a ré atuava atraindo e induzindo adolescentes a encontros com homens em troca de drogas e bebidas alcoólicas. Segundo a sentença, os depoimentos das vítimas demonstraram que a acusada intermediava encontros e prometia a companhia das adolescentes a terceiros para obter vantagens ligadas ao consumo de álcool em entorpecentes. O mesmo, né, foi condenado aí a 11 anos, 11 meses e 15 dias de reclusão. Aqui me parece que é uma mulher, né? Porque fala a acusada, né? É uma mulher que intermediava os encontros. Minha Nossa Senhora. Em outro processo relacionado ao caso, JDO, proprietário de um bar, foi absolvido da acusação de favorecimento da prostituição por insuficiência de provas quanto à participação direta nos atos de exploração sexual. Entretanto, ele foi condenado pelo crime de fornecimento de bebida alcoólica a adolescentes, previsto no artigo 243 do Estatuto da Criança e do Adolescente. A pena fixada foi de 2 anos e 8 meses de detenção, substituída por penas restritivas de direitos. Segundo a sentença, ficou comprovado que adolescentes frequentavam o estabelecimento de forma recorrente e consumiam bebidas alcoólicas sem fiscalização efetiva. As 3 ações tiveram atuação do mesmo advogado de defesa, que ao longo dos processos sustentou teses de perseguição, investigação irregular, nulidades processuais e ausência de provas. Contudo, as decisões judiciais reconheceram a validade das investigações, rejeitaram as alegações defensivas e concluíram que o conjunto probatório era suficiente para responsabilização criminal nos casos em que houve condenação. Então a verdade está aí, minha gente, na matéria do portal Wilson Nunes, que não teve nada de professor inocentado em Riacho de Santana, não. Na verdade, o ex-vice-diretor que é professor, ele perdeu o cargo público após condenação por crime envolvendo adolescentes lá em Riacho de Santana. Ainda na área policial, um homem foi detido com cocaína após causar tumulto em posto às margens da BR-030 em Guanambi. Um homem de 37 anos foi detido na madrugada desta terça-feira após causar tumulto no posto Verde Vale, às margens da BR-030 em Guanambi. Os policiais do 17º Batalhão foram acionados após denúncias de que o indivíduo estaria alterado, agressivo e importunando pessoas no local. Ao chegarem, os militares encontraram o suspeito contido por populares, apresentando comportamento agressivo e sinais de estar sob efeito de entorpecentes. Durante a abordagem, foi localizado um papelote com substância análoga à cocaína, além de dinheiro e cartões diversos. Devido à situação, foi necessário o uso de algemas para garantir a segurança da ocorrência. O homem foi encaminhado à Delegacia Territorial de Guanambi, onde foram adotadas as medidas cabíveis. Agora na cidade são 12:50, 12:50. Bom, conforme nós anunciamos, daqui a pouquinho nós vamos bater um papo aqui com as nossas amigas Teiana, Bárbara e também a Viviane Siriaco sobre Conferência de Mulheres, Voz da Igreja, Nossa Casa, né? Que daqui a pouco elas vão me ensinar como é que pronuncia aqui. Church? Church, né? Bacana, nome bonito. E que tem, evidentemente, feito aí um belíssimo trabalho, né? Ali na cidade de Guanambi. E evidentemente que elas querem aí trazer uma informação, uma mensagem para toda a nossa região. Né? Então daqui a pouquinho nós vamos bater um papo aqui com a Teiana e também com a Viviane, né? Que já estão aqui conosco. É uma importante conferência, minha gente, né? Voz, Conferência de Mulheres em Guanambi, que já tem data aqui nos dias 29 e 30 de maio, né? Conferência de Mulheres lá no município de Guanambi, com participações especiais. Então já elas falam pra gente aqui. Bom, 12:51, daqui a pouquinho vamos trazer aqui informações também sobre Palmas de Monte Alto, né? E nós temos aqui excelentes notícias. O Vacimóvel atenderá moradores da comunidade de Barriguda nesta quinta-feira, dia 21. Vamos falar também sobre uma entrega importante da Secretaria de Educação, que entregou fardamentos do programa Avança Palmas para alunos atendidos pelo CEAP. Chuva de gols, né, que marca a quinta rodada do Campeonato Montealtense de Futebol. E também vamos comentar sobre um passeio ciclístico que aconteceu ontem aqui em nossa cidade pela manhã, celebrando 186 anos de Palmas de Monte Alto. Foi o sexto passeio ciclístico que bateu todos os recordes, né, de público, né, de ciclistas. Palmas de Monte Alto se transformou ontem num mar azul de ciclistas e foi algo assim realmente muito bacana. Nós temos até imagens, né, feitas aí por drones, que acredito serão postadas aí no, nas plataformas da prefeitura de Palmas de Monte Alto ainda hoje, né? Que vocês vão poder comprovar como foi lindo, né? O passeio ciclístico ontem aqui em nossa cidade. Um esporte, né? Que precisa ser aqui tradição no nosso município, até porque além de envolver a rede municipal de educação, envolveu também a rede estadual de educação e também a rede privada. E também é saúde, né? Então foi muito bacana, nós vamos trazer daqui a pouquinho todas as informações. Bom, deixa eu trazer aqui mais uma notícia, né, para os nossos ouvintes. E eu vou trazer agora a notícia, também está relacionada à área policial. Enquanto a gente prepara aqui a entrevista com a Teiana e também com a Viviane, que crime de feminicídio tem condenação histórica na Bahia. A repórter Aline Costa é quem traz a informação.
2: A justiça condenou a mais de 58 anos de prisão um homem acusado de matar a ex-companheira e tentar assassinar o próprio filho em Feira de Santana, na Bahia. O caso, julgado pelo Tribunal do Júri, chamou atenção pela brutalidade do crime e pelas circunstâncias agravantes reconhecidas durante o julgamento. Danilo Cerqueira Silva foi condenado pelos crimes de feminicídio e tentativa de homicídio. Segundo a denúncia do Ministério Público da Bahia, o crime aconteceu na madrugada de 23 de abril de 2024, dentro da casa da vítima. Rafaela Ramos dos Santos foi morta após ser atingida por diversos golpes de faca. Na mesma ação, o acusado também tentou matar o filho do casal, que sobreviveu. Os jurados reconheceram todas as qualificadoras e a sentença também considerou outros agravantes importantes que pesaram para a condenação, como explica o promotor de justiça do Ministério Público da Bahia, Luciano Assis. Doutor Luciano, quais elementos e agravantes reconhecidos pelo Tribunal do Júri foram determinantes para a condenação de Danilo Cerqueira Silva à pena de mais de 58 anos de prisão?
3: A pena de 58 anos, ela se deu pelo fato dele ter sido condenado primeiro por dois delitos. Ele foi condenado pelo crime de homicídio consumado em relação à companheira e também pela tentativa de homicídio em relação ao filho adolescente. Inicialmente, a pena foi no patamar, não diria elevado, mas justo e adequado, em razão de vários aspectos e os vários parâmetros judiciais previstos em lei serem considerados corretamente pela magistrada desfavoráveis a ele, como conduta social, personalidade, culpabilidade, consequências do crime, circunstâncias do crime, que definiu a pena base.
2: Há outras circunstâncias envolvendo este caso que também foram determinantes para a elevação da pena. Quais foram, doutor?
3: Ele cometeu os delitos, tanto o consumado quanto o tentado, no curso e na vigência de uma medida protetiva que proibia ele de se aproximar da companheira e da casa onde ela vivia com os filhos comuns. Isso também é uma causa de aumento de pena. Outra situação que contribuiu para a majoração da pena também foi o fato dele ter cometido um crime na presença de adolescentes. Além da tentativa de homicídio contra o filho adolescente, havia também no cenário do fato outras crianças, outros filhos em comum. Tudo isso contribuiu para que a pena fosse aplicada nesse patamar, somando-se as penas do crime consumado e tentado, e as circunstâncias qualificadoras também todas foram reconhecidas. O crime foi cometido por motivo torpe, por meio cruel, em razão da impossibilidade de defesa da vítima, e o feminicídio, que à época era considerado qualificadora, hoje é considerado crime autônomo, mas na época era considerado qualificadora.
2: O promotor Luciano Assis destacou ainda o peso simbólico do julgamento diante do combate à violência contra a mulher. Doutor Luciano, que reflexão esse julgamento traz sobre a gravidade da violência contra a mulher?
3: É preciso maior rigor, é preciso maior eficiência na fiscalização de medidas protetivas. Importante salientar que nesse caso, ele cometeu este crime de feminicídio um mês depois de ter sido acusado da prática de estupro contra essa mesma vítima e ter sido preso em flagrante e ter sido liberado em audiência de custódia. E nessa audiência de custódia foi a ele determinada essas medidas protetivas que ele violou quando praticou esse crime pelo qual ele foi condenado. Então a reflexão primeiro que se dá é que é preciso cada vez mais o aprimoramento e aperfeiçoamento das autoridades constituídas, de toda essa rede de proteção, polícia, Ministério Público, Judiciário, na fiscalização dessas medidas protetivas.
2: Doutor, a pena foi então considerada justa? Qual a mensagem que este caso deixa para a sociedade em relação à punição?
3: A punição é exemplar, a exemplaridade, a cautelar o meio social, retribuir a ele minimamente o mal que ele praticou contra as vítimas e essa marca indelével do psicológico dos filhos, e deixar o recado para tantos quantos que estão aí fora na iminência ou pensando em praticar fatos como esse, de que a punição há que ser exemplar, a punição há que vir, e o objetivo é justamente desestimular a prática desse tipo de delito, a prática desse tipo de fato criminoso, sobretudo quando envolve violência doméstica e familiar, mulher, crianças.
2: Pela morte de Rafaela, a pena foi fixada em 46 anos e 8 meses de prisão. Já pela tentativa de homicídio contra o filho, o réu recebeu mais 11 anos e 8 meses. A juíza Márcia Costa determinou a execução imediata da pena em regime fechado e negou ao condenado o direito de recorrer em liberdade. Produção e reportagem, Aline Costa.
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0: Gente, na cidade são 12 horas mais 59 minutos, 12h59. Deixa eu dar aqui mais um recadinho para os nossos ouvintes. E deixa eu falar para vocês aqui, vocês não podem perder nesse final de semana uma grande festa que vai acontecer lá no espaço Alibertos Bar, em Rancho das Mães, no sábado, dia 23. A animação fica por conta da banda Companhia do Forró, a partir das 22 horas. 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Entrada liberada lá no Alibertos Bar, tá bom? 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
0: 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Na cidade, são 13 horas mais um minuto, 13:01. Deixa eu só trazer aqui uma informação rapidinho, né? Pra gente poder começar aqui a entrevista, né? Com as nossas convidadas de hoje. E a notícia, minha gente, que nós trazemos aqui é sobre algo que está sendo uma repercussão hoje no Brasil, o PEC do fim da escala 6x1, que entra em semana decisiva. Direto de Brasília, o repórter Yuri Hudson.
5: A Câmara dos Deputados entra em uma semana decisiva para a proposta que prevê o fim da escala 6x1. O relator da PEC, deputado Léo Prates, deve apresentar na próxima quarta-feira a primeira versão do parecer que reduz a jornada semanal de 44 para 40 horas, com 2 dias de descanso e sem redução salarial. A discussão ganhou força diante da pressão do governo para aprovar a proposta ainda neste ano. O principal impasse agora envolve a transição da mudança e uma possível compensação econômica para empresas. O governo é contra qualquer tipo de benefício fiscal ao setor produtivo para bancar essa redução. O ministro da Secretaria-Geral da Presidência, Guilherme Boulos, veio de uma espécie de transição ou compensação.
6: Teve uma bolsonarista que chegou a falar em 12 anos. A redução da jornada vai reduzindo uma hora por ano para poder chegar, porque as grandes empresas têm que ter tempo para se adaptar. Engraçado isso, né? Porque quando é para aprovar privilégio para as grandes empresas, quando é para aprovar benefício para
5: o... O Brasil deve prever uma regra de transição para reduzir os impactos em setores como comércio, serviços e agronegócio. Parlamentares da base, no entanto, defendem mudanças mais rápidas. O deputado Rubens Pereira Júnior afirmou que o país precisa avançar imediatamente para enfrentar o aumento dos afastamentos por problemas ligados à saúde mental.
7: Em 1935, lá atrás, a OIT, Organização Internacional do Trabalho, já defendia 40 horas semanais. E no Brasil estava sendo implementado 48. Na Constituinte já se defendia 40 horas semanais. Ficou 44. Portanto, nós não podemos perder essa oportunidade de, dessa vez, garantir a aprovação da redução da jornada de trabalho.
5: A comissão especial ainda realiza audiências públicas nesta semana com representantes de trabalhadores e do setor produtivo. A expectativa é votar a proposta no plenário na

0: próxima semana. De Brasília, Yuri Hudson.
1: Muito bem, minha gente. Na cidade são 13 horas mais 4 minutos, 13 e 4. Conforme nós anunciamos, estamos recebendo aqui no programa Giro de Notícias, né? As nossas convidadas de hoje, né, que é a Teiana Bárbara e também a Viviane Siriaco. Elas que estão aqui no nosso programa Giro de Notícias para trazer um convite, né, fazer manifestações importantes. Elas que representam, né, o Ministério de Mulher Plena da nossa casa Church. E eu quero aqui inicialmente agradecer a presença da Teiana, da Viviane, dizer da satisfação de recebê-las aqui. É, iniciando aqui pela Teiana, né, que é a nossa conterrânea. Seja bem-vinda aqui ao nosso programa. Boa tarde.
2: Boa tarde, Wilson. Boa tarde a todos os ouvintes. Obrigada pelo convite, por aceitar, né, a gente vir aqui divulgar a conferência.
1: Também cumprimento aqui a Viviane, né, que já nos informou aqui que é ouvinte, né, e também internauta do nosso site, sempre está lá ligada nas informações. Seja bem-vinda também aqui ao nosso programa. Boa tarde.
3: Boa tarde, Wilson. Boa tarde a todos os ouvintes. É uma honra, né, estarmos aqui no seu programa, um programa tão relevante, né, na região, para divulgar algo tão importante para nós.
1: Muito bem, minha gente, e como eu já antecipei aqui para os nossos ouvintes, né, desde ontem nós divulgamos aí nas redes sociais a intenção, né, o objetivo delas estarem aqui é para a gente trazer uma mensagem principalmente para as mulheres. Então você, mulher, logicamente que todos vão acompanhar, mulheres e homens, mas as mulheres eu peço que aumentem um pouquinho aí mais o volume do rádio, né, e fiquem atentas aí nas mensagens que serão compartilhadas a partir de agora. Então eu queria que inicialmente aqui vocês pudessem me informar como é que surgiu aí a ideia dessa conferência, né, que vai acontecer lá em Guarambi.
3: Wilson, essa é a nossa segunda edição, né, da Conferência Voz. Ano passado nós tivemos, né, nossa primeira edição. Essa conferência ano passado foi para quase 1000 mulheres. E esse ano nós estendemos um pouquinho nossas tendas e nosso objetivo esse ano é alcançar 1200 mulheres. É a maior conferência de mulheres da nossa, do Sudeste Baiano, né? A gente sempre teve conferência de mulheres, voltada mesmo, né, com esse tema para mulheres, só que de um público menor, porque a gente não tinha um espaço tão grande, né? Nosso espaço antes era só para 400 mulheres, e todos os anos a gente fazia essa conferência. Mas a partir do ano passado, né, Deus nos presenteou com um espaço grande, e aí nós conseguimos fazer, e aí o Senhor direcionou, né, esse nome, Conferência Voz. Achávamos que seria só para ano passado, mas o Senhor confirmou que seria um nome fixo, que seria para sempre esse nome, Conferência Voz. Adiantando, né, eu sei que muitas pessoas têm curiosidade para saber o porquê Conferência Voz. Esse tema, Wilson, foi direcionado, né, pela nossa líder. O Senhor direcionou a nossa líder, Alessandra, da K3L, muitas pessoas conhecem. Ela é a líder do Ministério de Mulheres e ela estava em um evento e aí o Senhor começou a falar para ela, né? Num tema que está lá em João, que fala assim, as minhas ovelhas escutam a minha voz e obedecem a minha voz, né? Então nós somos a ovelha de Cristo, né? Então o Senhor nos chama para ouvir a voz dele e obedecer a voz, né? Quem mexe com a agropecuária e vai entender um pouquinho sobre isso, né? Não é só ovelhas, né? Principalmente é ovelha, mas outros animais, eles, quando eles têm intimidade com o seu cuidador ali, né, ele escuta a voz e ele obedece. Eu vejo isso com meu pai, né, meu pai é criador de gado, e quando meu pai chama ali o gado, eles podem estar quilômetros de distância, ele escuta a voz e eles obedecem, e eles veem, né, aquele comando. Então isso é muito lindo, né, e ver os animais sendo assim. Então é isso que Deus quer, não que nós sejamos pessoas que não pensam, mas pessoas que reconhecem a voz dele, que tem intimidade de ouvir, de reconhecer que aquela é a voz do Senhor e obedecer a voz do Senhor. Esse é o chamado.
1: Pelo que nós percebemos aí, a expectativa é que esse evento se torne tradicional, né?
3: Isso.
1: Uma tradição. Isso, uma porque, tradição. Pelo que você falou, a primeira edição, mais de 1000 pessoas.
3: Foram quase 1000 mulheres.
1: Quase 1000 mulheres. Isso. Então, realmente é algo que pode se tornar tradição. O objetivo do encontro, Teiana, conta pra gente.
2: O objetivo é alcançar mulheres. Eu falo que não só uma mulher, né? Que quando ela vai, é estendido para a família, para todos que estão em volta dela. E hoje a gente vê, Wilson, muitas mulheres perdidas, sem se conhecerem com a essência, né, que Deus nos fez, com aquela que falam que não só uma mulher, né, que quando ela vai, é estendido para a família, para todos que estão em volta dela. E hoje a gente vê, Wilson, muitas mulheres perdidas, sem se conhecerem com a essência, né, que Deus nos fez, com aquela identidade.

0: E inclusive hoje em dia a gente vê muitas mulheres assim passando por alguns traumas, por muitas violências, não só assim física, né, mas também emocional. E quando a mulher ela, em si se conhece, ela passa a não aceitar certos tipos de ofensas. É, até chegar na física, ela ouve aquela violência emocional, né, por palavras. Então, são mulheres que estão aí perdidas, igual o Vi falou, né? Quando a ovelha conhece a voz do seu criador, elas a seguem. E é justamente isso. Quando uma mulher conhece a sua identidade, conhece e ouve a voz de Deus, ela não escuta mais qualquer coisa, ela não aceita mais qualquer coisa. Então, o objetivo é justamente isso, de resgatar e de trazer para perto de Deus muitas mulheres que podem estar aí precisando, né? E não sabe como começar, onde buscar, e a Conferência Voz é justamente para isso, para alcançar vidas, alcançar muitas mulheres.
1: Bom, eu gostaria que vocês explicassem também aí quem é que pode participar, né? E como é que faz para poder participar? Tem algum tipo de inscrição? Conta pra gente, Viviane.
2: É, viu, essa conferência, o senhor nos direcionou que não seria uma conferência para mulheres cristãs, né? Seria uma conferência para todas as mulheres. É um convite, é um chamado do nosso Deus para todas as mulheres, independente de religião. É, mesmo se você talvez não tenha religião, esse convite também é para você, né? Nós estamos ali de portas abertas, aguardando. Nós estamos há um ano orando e clamando ao Senhor, né, para que todas essas mulheres sejam alcançadas. Nós não queremos, viu, encher aquele lugar de mulher para dizer que aquele lugar foi um sucesso porque teve ali um alcance de 1.200 mulheres. Não, o nosso sucesso não é quantidade de pessoas. O nosso sucesso é ver mulheres restauradas, como Tayana falou. Ano passado, viu, nós tivemos muitos testemunhos de mulheres que eram, que não podia ter filhos e recebeu uma palavra profética, e esse ano está lá nessa conferência grávida. Ano passado nós tivemos mulheres curadas, mulheres que voltaram para casa, mulheres que estavam distante do Senhor, que foram restauradas. Então, esse é o nosso objetivo, é alcançar essas pessoas, alcançar essas mulheres. Viu, nós estamos numa sociedade onde, né, infelizmente, as mulheres são muito maltratadas, né? É, mulheres estão cansadas, sobrecarregadas. Então, esse é o chamado do Senhor, né? Um chamado do Senhor, um convite do Senhor para suas filhas. É um clamor de Deus para suas filhas de que venha para esses dois dias, porque aqui é o lugar de restauração, o lugar onde vocês vão ser, né, descansar, um lugar de descanso. É tanto que nós falamos assim, olha, não traga as crianças, né? Nós estamos com o objetivo mesmo para as mulheres, para que seja uma imersão, porque nós precisamos disso. Eu sei que os homens também precisam, e logo nós teremos conferência para vocês, mas agora é para as mulheres. Então, o convite também, viu, é para os homens que estão ouvindo. Talvez você vê sua mãe cansada, resmungando dentro de casa, né, reclamando o tempo inteiro. Você vê sua mãe ali esgotada. Então, dá esse presente para sua mãe, fala, eu vou presentear minha mãe com esses dois dias de restauração, de descanso, né, de imersão na presença do Senhor. Então, nós temos que tem a inscrição, né, viu, tem lá no Instagram da nossa Casa Church, ou também no Instagram da Mulher Plena MCC. Pode entrar lá, acessar o link, fazer a inscrição. Como a gente disse, né, tem cursos, né, não tem fins lucrativos essa conferência. O valor é exatamente calculado em cima dos valores, né, que a gente vai gastar com as pessoas, né, com hotel, com comida, com passagem aérea. É muitas pessoas que vão estar envolvidas neste lugar. Até a equipe faz a inscrição. Nós já fizemos nossa inscrição. Nós entendemos que essa inscrição é uma oferta, né, para promover essa conferência. Então, precisa sim ser feita essa inscrição. E você, homem, presenteie sua esposa, sua mãe, sua irmã, alguém, uma colega de trabalho que você sente que precisa ser resgatada, de ser restaurada. Então, esse é o nosso convite.
1: Sobre a temática, né? Qual foi o tema escolhido e qual o significado que ele tem aí para a conferência, para quem vai participar?
2: Esse ano, viu, o tema continua sendo voz, mas agora é uma voz profética, né? Ano passado era essa voz que ouve e obedece, e esse ano nós entendemos que é uma voz profética em cima do texto que está em Juízes 5 e 4, que conta a história de Débora, que era uma juíza, uma mulher fora do seu tempo, né? Além do seu tempo, uma época que só homem que governava, e Deus levantou Débora como juíza de Israel, e ela se levantou como uma voz profética naquele lugar. Ela era considerada como uma profetisa. Então, esse foi em cima desse tempo. Então, Deus está levantando.

0: levantando, mulheres fora do tempo, fora da curva, mulheres que se levantam com uma voz profética nessa geração.
1: O que o público pode esperar ao chegar no evento? E também eu queria ouvir aqui uma manifestação, tanto da Viviane também como da Teiana. É o que vocês acreditam também que Deus vai fazer nesses dias? Qual a mensagem que vocês acham que as mulheres terão?
0: Quer falar? Pode falar. Então é isso, né? Nós esperamos que essas mulheres consigam receber tudo, né? Como eu disse, nós estamos há um ano orando, jejuando. Tudo que a gente faz lá, Wilson, é direcionado pelo Senhor. Nada é feito com a força humana. Então a nossa expectativa é essa. O sucesso da conferência vai ser esse, de ver mulheres entrando de um jeito e saindo de outro, né? A família recebendo essa mulher totalmente restaurada, recebendo essa mulher totalmente transformada. Esse é o nosso maior objetivo nessa conferência.
2: Eu vou aproveitar.
1: Sim, fica à vontade.
2: Assim, como muita gente, eu sei que muita gente aqui em Monte Alto e região me conhece, e quando você começou a perguntar, né, Deus tocou no meu coração para. Vai ser meio que um testemunho. Igual a Viviane falou, que a conferência vai ser Mulheres Transformadas. Eu não tinha noção que Guanambi proporcionaria para nós mulheres uma conferência desse tamanho. Eu, em 2024, eu fui em uma conferência em São Paulo de mulheres, não tinha noção do que iria acontecer ali. Eu não sabia nem o que era uma conferência. E hoje, quando eu estou em algum lugar que todo mundo fala, nossa, está muito diferente, é justamente essa transformação que Viviane comentou. Eu cheguei na conferência uma Teiana, na realidade ali eu entrei, a Teiana perdida, né, que eu estava sem entender quem eu era ainda. E eu entrei uma Teiana e saí totalmente resgatada. Eu resgatei tanto a minha identidade que hoje me apresento como Teiana Bárbara. Porque eu sou única e meu nome é Teiana Bárbara. Foi o nome que Deus me deu. E assim, como filha restaurada em uma conferência, eu tenho a falar com as mulheres em si, né? Para irem, para darem a oportunidade de se conhecerem, de darem um tempo para elas. É um ambiente totalmente diferente. Não fique imaginando assim, ah, mas será, o que que vão achar? Não, só vá. Se dê de presente esse momento, tira esse momento para você, pensar em você, cuidar de você, que você vai estar cuidando também do seu próximo. Quando eu voltei de uma conferência, eu voltei totalmente diferente. Então não foi só eu que mudou, foi minha casa. E assim, para as mulheres que são casadas, eu tenho a falar que a mulher é o termômetro da casa. Então se a mulher está bem, a família está bem. E minha família foi totalmente mudada quando eu me mudei, quando eu totalmente fiquei transformada. Então, assim, você que hoje está passando por algum problema, algum transtorno, alguma dificuldade em casa, não procure culpado. Simplesmente se dê de presente. A gente, lá tá lá, parcela sem juros, você consegue ir, você tire um momento para você, vá lá, vá entender. Às vezes você consegue entender algo que... desabafando com a pessoa, você não vai entender, mas lá é uma conferência profética e Deus vai falar com você, você vai entender, você vai sair de lá com uma profecia, com a palavra. Então assim, venha buscar a sua restauração, venha buscar resgatar a sua identidade, porque Guanambi foi presenteada com uma conferência enorme e vem muita gente de fora. Eu conheço muitas pessoas que vêm até de Minas Gerais prestigiar, porque sabe do tamanho, né, que é a bênção, que é uma conferência de mulheres. E assim, ter um espaço para acolher 1.200 mulheres é fantástico. Então assim, fica aí o convite estendido. E você, homem, que acha assim que sua mulher precisa de algo, eu falo com você, precisa que você compre ingresso e presenteie ela com esse momento especial. Aproveite aí que é um mês, né, um mês das mães. Então assim, vem aqui um mês de mulheres, mês das mães. Então presenteie a mulher que você ama, a mulher que você quer ver mudada, com essa bênção de ir para a conferência.
1: Perfeita, né? Manifestação forte, necessária, que eu tenho certeza que vai provocar uma reflexão muito importante aí nas mulheres. E também, Viviane, sua mensagem para quem está vivendo, né, tempos difíceis, que precisa recomeçar. A Teiana já deixou aí o testemunho dela. O que você diria para os nossos ouvintes, principalmente para as mulheres?
0: eu falo assim, Wilson, que nós nascemos totalmente como um papelzinho em branco, né? Nós nascemos verdadeiramente ali com a identidade que o Senhor nos criou. A palavra diz que o Senhor nos formou, né? Lá em Salmo 139 fala que o Senhor nos formou quando nós estávamos ainda no ventre da nossa mãe. Mas infelizmente na nossa caminhada nós fomos machucadas, nós fomos, né, muitas vezes ditas palavras sobre nós que não é verdade. Nós acreditamos nessas mentiras. Então lá eu digo que é uma restauração. Por que restauração? Porque não o restaurar, a gente tem que fazer do jeito que era, né? Quando nós pegamos uma casa antiga e vai restaurar, nós temos o objetivo de fazê-la como ela era do início. Então a conferência tem esse objetivo de restaurar, é trazer de volta a nossa verdadeira identidade, aquilo que Deus nos criou, nos fez quando nós éramos ainda no ventre da nossa mãe. Esse é o nosso desejo, esse é o nosso maior objetivo, porque a mulher, quando ela sabe quem ela é em Cristo, ela não é movida pelas mentiras do mundo, né, das pessoas, do inimigo. Então é isso o nosso chamado, né, é isso o nosso objetivo. E lembrando, viu, que essa conferência não é só para mulheres casadas ou para senhoras, é para todas as mulheres. Todas as mulheres, né, de adolescente. Minha filha tem 16 anos, ano passado ela tinha 15 e ela já participou da conferência e ela foi totalmente tocada naquela conferência. Esse ano ela: mãe, faz minha inscrição. E eu já fiz a inscrição dela, foi uma das primeiras inscrições. Então você que tem uma filha adolescente, leve também, porque eu tenho certeza que ela vai ser tocada lá, né? O Senhor vai falar também com ela. Então é para todas as mulheres.
1: Bom, nós já falamos aqui sobre a data, né? 29 e 30 de maio.
0: 29 e 30.
1: Vamos falar também das participações especiais, louvor, ministrações. Conta pra gente aí.
2: Esse ano, eu vou até falar assim, questão dos horários também, né?
1: Sim,
2: que muita gente fica até com essa dúvida, que será na sexta-feira, dia 29, a abertura às 19 horas. É das 19 até mais ou menos 22h30. E no sábado teremos a sessão à tarde, das 15h30 às 18h, e à noite, 16 horas. E esse ano, a conferência Voz, ela foi, né, presenteada com essas bênçãos, né, que eu falo. Quando cada dia que surgia uma atração, eu falava: nossa, vem essa pré-leitora também. Então, assim, é de grande impacto que vai vir Raquel Lima, que ela teve com a gente o ano passado, e ela mesmo profetizou, né, que ela voltaria esse ano. Aí teremos Gabriela Lopes, também de grande nome. Teremos Suede Silva, Mariana Valadão, a pastora Rosângela, a pastora Ana Nóbrega e também a banda Abba Music, né? Que é a banda da igreja. Então, quem conhece assim, essas preletoras, sabe que é de grande impacto o tamanho de bênção, né, que vai ser essa conferência. E você que está aí ouvindo não pode ficar de fora, porque será uma chuva de bênçãos, né? Como eu falo, né, o céu vai descer. Vai ser uma conferência que vai ficar na história, porque muitas vidas serão restauradas e muitas mulheres sairão de lá, pessoas que elas nem imaginavam que elas já eram ali, né, que estava só precisando a gente adormecer, né, só estava precisando Deus tocar de uma forma diferente.
1: Viviane e Teiana, fiquem à vontade agora para reforçar o convite, algo que não foi perguntado, que vocês ainda queiram aí acrescentar, fique à vontade.
0: Primeiro eu quero agradecer mais uma vez, viu, Wilson, pela oportunidade. Foi uma honra estar aqui com você. Que Deus abençoe seu programa.
1: A honra foi nossa.
0: Viu, sua vida. Abençoar, né, todo mundo que está ouvindo, que onde está chegando nossa voz, que seja abençoado, que o Senhor esteja tocando em vidas, né? E deixar aqui mais uma vez: faça um esforço, né? Faça um esforço. Não permita que nada e ninguém te tire deste lugar. Se enquanto a gente falava aqui, você que sentiu no coração aí, vá, faça a sua inscrição. Não pense muito, só vá e faça. Eu te garanto que você não vai se arrepender, né? A gente está lá te esperando de braços abertos. Nós somos, por isso que o nome é Nossa Casa, nós nos consideramos como uma família. Nós somos um só povo, nós somos uma só família em Cristo Jesus. Então nós estamos lá de braços abertos para receber todos vocês.
1: Teiana, obrigado também. E só para constar, o nosso programa sempre à disposição, a nossa rádio sempre de portas abertas, viu?
2: Quero agradecer imensamente, viu, assim, você, quando a gente conversei com você, né, você abriu, assim, as portas pra gente de uma forma tão linda e tão abençoada, que a gente se sentiu muito, muito abençoada, sabe, muito amada, assim, por essa iniciativa sua. Quero agradecer a todo mundo que tá aí escutando, não fique de fora, não perca essa oportunidade, Deus nos trouxe aqui, ele tem um propósito. Eu quero agradecer também, né, minha amiga Rosângela, porque foi ela que me deu essa ideia. Ela falou assim, conversa com o Wilson, e Rorró, ela sabe da dimensão que é uma conferência. Ela também, como eu, já participou em conferência fora, ela foi o ano passado, então assim, ela mesmo quis me sugerir essa ideia, porque ela sabe a grandiosidade que é para as mulheres. Então assim, estar aqui é um presente para nós poder

0: alcançar, né, nossa
1: inclusive,
0: voz.
1: Inclusive, se você me permite aqui, deixar um abraço para ela, que está na sintonia do nosso programa, tenho certeza, ela ouve diariamente, foi minha professora, é uma amiga, encontrei com ela ontem, inclusive, e Rorró, um abraço, e obrigado, querida.
0: E muito obrigada, Wilson, precisando, você também está convidado, né, um dia lá para presentear a gente, né, prestigiar um culto, tem um culto dos homens, também tem um culto de domingo, de quarta, vá lá também, que a nossa casa está de portas abertas para te receber.
1: Tenho interesse, eu sei que minha esposa também, vou fazer questão de levá-la lá juntamente com a minha mãe, né, que também está ouvindo o programa, e tenho certeza que elas estão interessadas e precisando também.
0: Precisando,
1: né?
0: Todos
1: porque
0: nós precisamos.
1: Essa conferência, como foi dito aqui pela Viviane, ela vai deixar muitas mulheres fortalecidas, né, o que a gente está precisando aí. Um abraço e até uma próxima oportunidade.
0: Obrigada.
1: Gente, olha, são 13 horas mais 25 minutos, 13h25. A gente segue aqui o nosso programa Giro de Notícias. Daqui a pouquinho vamos falar aqui sobre o evento que aconteceu ontem, o 6º passeio ciclístico. Mas deixa eu dar um recado aqui sobre os nossos parceiros. 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
1: 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Gente, olha, testes confirmam segurança do sistema eleitoral brasileiro. O repórter João Vitor Barra é quem traz a notícia.
3: A segunda etapa do teste público de segurança dos sistemas eleitorais de 2025 comprovou mais uma vez a segurança do sistema eleitoral brasileiro. No teste de confirmação realizado na sede do Tribunal Superior Eleitoral em Brasília, ficou constatado que nenhum dos achados fragilizou o sigilo ou a integridade do voto, que são os pilares do processo eleitoral do país. Os investigadores que participaram da fase principal do teste da urna de 2025, ocorrida em dezembro, estiveram na sede do TSE para verificar se as melhorias sugeridas por eles foram incorporadas ao sistema eletrônico de votação pelas equipes técnicas da Justiça Eleitoral. As contribuições feitas pelos investigadores chamados para o teste de confirmação ocorreram no sentido de fortalecer alguns dos muitos mecanismos de segurança já implantados no processo eleitoral. O teste público da urna é uma das principais etapas de auditoria e fiscalização dos sistemas eleitorais. O objetivo é permitir que especialistas externos da Justiça Eleitoral analisem os programas utilizados nas eleições e contribuam para o aperfeiçoamento da tecnologia empregada no processo de votação e apuração dos resultados. É o que explica o diretor-geral do Tribunal Regional Eleitoral do Pará, Bruno Jorge Almeida.
4: O teste público de segurança de uma urna eletrônica, para mim, é uma demonstração prática de transparência, confiança e aperfeiçoamento da Justiça Eleitoral junto à democracia brasileira. Nesse momento, são convidados especialistas de fora da Justiça Eleitoral para tentar encontrar vulnerabilidades nos sistemas. Ou seja, será que alguém pode inserir votos na urna? Será que a urna ela é violável? Então, são convidados pessoas experientes e especialistas nessas áreas para tentar encontrar vulnerabilidades ou brechas de insegurança na urna. Isso permite que a Justiça Eleitoral fortaleça ainda mais suas barreiras de segurança antes da eleição.
3: Os testes confirmaram a eficácia das melhorias promovidas pela equipe técnica do tribunal, sem identificação de vulnerabilidades, e fazem parte do calendário permanente de auditorias da Justiça Eleitoral realizados antes de cada pleito, com o objetivo de fortalecer a segurança, confiabilidade e a transparência do processo eleitoral brasileiro. Produção e reportagem, João Vitor Barra.
1: Muito bem, na cidade são 13 horas mais 30 minutos, 13h30. Rapaz, tá quase acabando o programa, hein? Um abraço aqui pra Rocha Aguiar, né? Edmilson Nogueira, diz Wilson. Aqui é Edmilson Nogueira, de Luziânia, Goiás. Manda um abraço pra toda a galera de Rancho das Mães. Vanessa da Silva Trindade também na sintonia com a gente, né? A Ana Lúcia Pereira. Boa tarde, Wilson. As crianças e adolescentes não têm segurança, só a mão de Deus, né? Só a mão de Deus, muito triste. Josi Lopes também tá com a gente, obrigado, Josi. O Perrengo lá de Igaporã mandando um abraço aqui também. Sueli Diamantino tá com a gente, a Maria Aparecida lá em Guanambi, a Ciáurea Pereira, a Cleide Maura também tá com a gente, a minha querida amiga Judite Porto, né? Valeu, Judite, dona Judite, minha querida amiga. Na sintonia, a Eliette Pereira tá dizendo boa tarde, minha querida Palmas de Monte Alto, estou por aqui. Ô, Eliette, obrigado, viu, pelo carinho da audiência. Bom, participando com a gente aqui, deixa eu ver quem tá interagindo conosco.
5: Boa tarde, Wilson. Quero parabenizar Maria Augusta Montalvão, a presidente da Associação de Bom Jardim, e Cleide Popular Queu, que fizeram aniversário ontem. Desejamos para ela muitos anos de vida, saúde, felicidades. Que Deus proteja vocês sempre. São os votos de Diana Santos e família.
1: Muito bem, deixa eu mandar um abraço aqui pro amigo Juca Show lá de Espraiado, né? Ontem, inclusive, eu conheci o seu sobrinho, viu, ô Juca, o Nicolas, e ele falou assim, eu quero tirar uma foto com o Wilson Nunes. Eu fiquei assim, rapaz, emocionado, viu? Grande Nicolas, obrigado, meu querido, né? Nicolas Tauan, né? Sobrinho do Juca Show lá do Espraiado, foi lá no palco tirar uma foto comigo, menininho realmente simpaticíssimo, especial, viu? Valeu, um abraço. Estou procurando uma cuidadora para acompanhar uma idosa cadeirante. A profissional precisa ser responsável, paciente, cuidadosa e de preferência ter experiência com cuidados de idosos e mobilidade reduzida. O trabalho envolve auxílio nas atividades do dia a dia, higiene pessoal, alimentação, medicação e companhia. Interessadas ou indicações, por favor, entrar em contato no número DDD 11 998 10 53 35, para maiores informações sobre horários, local e pagamento, né? Pediram para registrar essa mensagem aqui. Tem aí uma família procurando uma cuidadora, né? Uma cuidadora para acompanhar uma idosa. Deixa eu até passar aqui o telefone, já me pediram aqui, né? Para ver se conseguem aí falar com ela. É uma que eu indico sempre, né? Inclusive já prestou trabalho para mim e eu conheço. Aqui eu indico sem medo de errar. A Associação Comunitária Boa Esperança dos Produtores Rurais de Pinga Fogo convida sócios e não sócio para reunião neste domingo, dia 24 de maio, na sede da mesma, para tratar de assuntos do interesse. Desde já a diretoria agradece a presença de todos. É o Valdionor, lá do Conselho Fiscal. 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
1: 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Olha, na cidade são 13:36, 13:36. Vamos fazer aqui um rápido intervalo e depois nós trazemos aqui as notícias sobre Palmas de Monte Alto. A gente volta já.
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7: Muito bem, minha gente, na cidade são exatamente 13 horas mais 49 minutos, 13h49. Seguimos aqui o giro de notícias. Deixa eu ver quem participa conosco aqui, vamos lá, rapidinho. Ah, aqui é áudio, né?
8: Oi, Wilson, boa tarde. Eu gostaria de saber delas aonde é que ela está atendendo.
7: Delas devem ser das entrevistadas que estavam aqui, né? Elas, na verdade, estavam convidando para uma conferência, viu, dona Dina, que vai acontecer dia 29 e 30 lá em Guanambi, no templo da Nossa Casa Church, né? Nossa Casa Church, que fica ali naquela Avenida Nilo Coelho, né? Ali indo para UniFG, ali nas proximidades, né? É onde inclusive funcionava a UniFG. Eu até já estudei lá. Tá bom, minha amiga? Dias 29 e 30 de maio agora. Beleza? Olha, sexto passeio ciclístico reúne estudantes, famílias e comunidade em celebração aos 186 anos de Palmas de Monte Alto. Amanhã desta terça-feira, dia 19, foi marcada por esporte, integração e muita animação em Palmas de Monte Alto com a realização do sexto passeio ciclístico Cidade em Movimento. O evento reuniu estudantes, famílias e moradores em um percurso pelas ruas da cidade dentro da programação comemorativa pelos 186 anos de emancipação política do município. Promovida pela Secretaria Municipal de Educação, em parceria com a Secretaria de Assistência Social e a Secretaria de Esporte, Lazer e Turismo, a ação contou ainda com o apoio da Secretaria Municipal de Saúde, Polícia Militar e Guarda Municipal. Segundo informações apuradas, o passeio teve como objetivo incentivar a prática esportiva, os hábitos saudáveis e a convivência comunitária, fortalecendo o sentimento de pertencimento e orgulho da população montealtense. Antes da largada, foi realizada uma cerimônia com execução do hino nacional brasileiro, do hino da Bahia e do hino de Palmas de Monte Alto, além de pronunciamentos de autoridades municipais. Durante o evento, os participantes também destacaram a importância do esporte como ferramenta de inclusão social, promoção da saúde e valorização da qualidade de vida. Após o passeio ciclístico, a programação continuou com brincadeiras voltadas para as crianças, distribuição de lanches e o sorteio de duas bicicletas entre os participantes, encerrando amanhã em clima de confraternização e alegria. O prefeito Tito ressaltou a importância da iniciativa para o município. Abre aspas. É uma alegria ver nossa cidade reunida em um momento tão bonito de celebração, união e incentivo à saúde. O passeio ciclístico já se tornou tradição em Palmas de Monte Alto e mostra a força da nossa comunidade. Seguiremos investindo em ações que valorizem as pessoas, promovam qualidade de vida e fortaleçam o orgulho de ser montealtense. Fecha aspas, afirmou o gestor. Olha, chuva de gols marcam a quinta rodada do Campeonato Montealtense de Futebol. A quinta rodada do Campeonato Montealtense de Futebol foi marcada por jogos movimentados, muitos gols e grandes atuações no Estádio Municipal Agenor Badaró, em Palmas de Monte Alto. As partidas aconteceram entre sábado e domingo, reunindo atletas e torcedores em mais uma rodada de fortes emoções na competição. Abrindo a rodada no sábado, o Altamira venceu o Campos de Baixo por 4-1. Matheus foi o grande destaque da partida ao marcar 2 gols e ainda ser eleito o craque do jogo. Ricardo e Pio também balançaram as redes para o Altamira. O único gol do Campos de Baixo foi marcado por Ricardo. Na manhã de domingo, o Rancho superou o Distribuidora Xavier pelo placar de 3-1. Vitor brilhou na partida com 2 gols e recebeu o prêmio de craque do jogo. Ronei também marcou para o Rancho. João Kleber descontou para a Distribuidora Xavier. Ainda pela manhã, o Papo de Boleiro venceu a equipe da Vagem Cumprida por 2-1. João Pedro marcou os 2 gols da equipe vencedora e foi escolhido o craque da partida. Jonas fez o gol da Vagem Cumprida. Fechando a rodada, no período da tarde, o Caraíbas derrotou o Espraiado por 3-1. Josimauro marcou 2 vezes, enquanto Marquinhos também deixou o dele e foi eleito o craque do jogo. Pablo Riquelme marcou o único gol do Espraiado. 13:53, 13:53. Bom, a Daniela Esperon traz que complicou pro São Paulo, né? Que só empatou na estreia de Dorival Júnior. E o Fluminense vence no Maracanã e Mirassol garante classificação.
9: Na estreia do técnico Dorival Júnior, o São Paulo empatou em 1-1 com Milionários da Colômbia e desperdiçou a chance de aumentar a distância para o segundo colocado na liderança do Grupo C da competição. Isso frustrou os planos da equipe paulista para a quinta rodada da fase de grupos, já que foi a campo com todos os titulares e vivia a possibilidade de se aproximar da vaga para as oitavas de final. Nesta quarta-feira, mais brasileiros entram em campo. O Botafogo visita o Independente Petroleiro, jogo que será realizado no Paraguai às 21h. O técnico Franklin Carvalho vem de uma boa vitória pelo Campeonato Brasileiro, mas também lida com a situação da eliminação na Copa do Brasil. Para o jogo desta quarta-feira, o treinador alvinegro fala sobre a tática que vai usar, que depende muito do adversário.
10: Nós temos uma base estrutural, digamos assim, obviamente que isto depois é maleável, porque eu acho que depende sempre do que o adversário nos traz e nos apresenta. E nós sabemos que esta equipa tem características diferentes com a bola, este adversário tem características diferentes com a bola do que nós normalmente encontramos. Mas nós temos essa base, desse ponto de partida, e depois, claro, com as características individuais de cada jogador, nós procuramos fazer coisas diferentes. Eu não posso pedir ao Vila-Alba que ande no espaço interior como anda o Montoro para receber aquela bola de forma orientada e ir para a baliza. Peço ao Vila-Alba para atacar o espaço. Portanto, eu acho que aqui ela é uma dicotomia muito grande, porque são jogadores completamente diferentes.
9: Outro carioca também joga nesta quarta-feira. O Olímpia recebe o Vasco no Paraguai, no estádio Defensores del Chaco, às 19h. O time cruzmaltino vai com a equipe mista de reservas, já mantendo o que Renato Portaluppi vem fazendo na competição. O Bragantino também joga fora de casa, visita o River Plate no Monumental de Nunes, tentando buscar a segunda colocação do Grupo H. O Carabobo está na frente pelo critério de desempate, então o Red Bull Bragantino precisa vencer essa partida para seguir com o sonho. O Santos recebe o San Lorenzo da Argentina na Vila Belmiro em uma situação complicadíssima, já que é o lanterna do Grupo D. Com apenas 3 pontos, vai precisar vencer os seus 2 jogos e ainda contar com uma combinação de resultados. Missão complicada para o Peixe. A torcida do Fluminense acreditou, compareceu ao estádio do Maracanã, mais de 60 mil torcedores, mas dentro de campo um jogo tenso. E o Fluminense venceu o Bolívar pelo placar de 2-1, resultado que não é suficiente para fazer com que os cariocas dependam somente de si para se classificar às oitavas de final, da Copa Libertadores da América. Mesmo com a vitória, a sensação foi de que poderia ter sido mais. O zagueiro Freites lamentou o placar magro, mas acredita numa classificação.
11: Para acreditar, crer em nós, lo tienen que seguir haciendo porque nosotros no depende de nosotros ya ahora, nosotros tenemos que hacer nuestro trabajo en la última fecha de la Libertadores y dependemos de otro resultado, pero bueno, nosotros haciendo nuestro trabajo yo confío en que la gente va a pasar.
9: O Cruzeiro depende somente de si, mesmo jogando com um a menos, já que Gerson foi expulso, conseguiu arrancar um empate na La Bombonera diante do Boca Juniors pelo placar de 1-1. O Mirassol conseguiu a classificação com uma rodada de antecedência e eliminou o Always Red, venceu por 2-1 do time boliviano, jogo que aconteceu no Paraguai. Nesta quarta-feira, outros brasileiros entram em campo. O Flamengo recebe o Estudiantes no Maracanã. A tendência é que Leonardo Jardim vá com o time titular, já que o Flamengo é o líder do Grupo A, mas ainda não está garantido na próxima fase. O Palmeiras também enfrenta o Cerro Porteño dentro de casa às 21h30. Está na liderança também do seu grupo, o Grupo F. O Palmeiras tem 8 pontos e tem um confronto direto com o segundo colocado.
7: Muito bem, na cidade são 13 horas mais 58 minutos. As últimas informações aqui no nosso programa, né? Só registrando que o Ancelotti, né, anunciou na última segunda-feira a lista oficial dos 26 jogadores convocados, que tem os goleiros Alisson, Ederson e o Everton, defensores Danilo, Wesley, Alexandro, Douglas, Santos, Marquinhos, Gabriel Magalhães, Bremer, Ibanez e Léo Pereira. Meio-campistas, o Casemiro, Bruno Guimarães, Fabinho, Lucas Paquetá e Danilo Santos. E os atacantes, né? Vini Júnior, Neymar, Rafinha, Gabriel Martinelli, Luiz Henrique, o Igor Thiago, Endrick, Matheus Cunha e Rayan. Né? São aí os convocados pelo técnico Ancelotti para representar o Brasil na Copa do Mundo. Para fechar aqui o nosso programa, minha gente, Vacimóvel atenderá moradores da comunidade de Barriguda nesta quinta-feira em Palmas de Monte Alto. A Prefeitura de Palmas de Monte Alto, por meio da Secretaria de Saúde, realizará na próxima quinta-feira, dia 21, mais uma ação do Vacimóvel na zona rural do município. O atendimento acontecerá a partir das 9h na Associação de Barriguda, com oferta de vacinas para todas as faixas etárias. Segundo a CESAL, estarão disponíveis todas as vacinas do calendário vacinal, com exceção da BCG. A ação tem como objetivo facilitar o acesso da população ao serviço de imunização e reforçar a atualização da caderneta vacinal das famílias da comunidade. Para receber a vacina é necessário apresentar documento com foto, cartão do SUS e cartão de vacina. A Secretaria de Saúde destacou que a iniciativa busca ampliar o acesso aos serviços de saúde preventiva e fortalecer a proteção da população montealtense. 14 horas em ponto, a Secretaria Municipal de Educação realizou nesta segunda-feira a entrega dos fardamentos do programa Avança Palmas, iniciativa voltada à recomposição das aprendizagens no município de Palmas de Monte Alto. A ação aconteceu no Centro de Ensino e Apoio Pedagógico, CEAP, e contou com a presença da equipe da Secretaria de Educação e da Secretária de Educação, Ana Luísa. Segundo a Secretaria, a entrega representa mais um avanço no fortalecimento das ações educacionais desenvolvidas junto aos estudantes atendidos pelo programa, estimulando a participação, a organização e o sentimento de pertencimento dos alunos. Bom, 14 horas e um minuto, a gente está fechando aqui o nosso programa. Na sequência está chegando aqui o companheiro Gel Costa, né, no programa Estação do Sucesso. Um forte abraço a todos, fiquem com Deus. Amanhã tem mais uma edição aqui do nosso programa Giro de Notícias. Valeu, gente, um abraço.
12: Te agradecemos por nos abençoar com a sua presença, livrando-nos dos males, da inveja, dos maus espíritos. Obrigado, Senhor, pelo poder que nos concede ao direito de andar livremente, sob a sua graça. Obrigado, Senhor, pela sabedoria que nos dá, mesmo que ínfima aos teus olhos, mas que nos permite conhecer os seus ensinamentos, as suas palavras de justiça e bondade. Obrigado, Senhor, pela luz do sol, pela força da natureza que nos permite dela tirar o alimento de cada dia. Obrigado, Senhor, pelo milagre da vida, pelos nossos filhos. Ensina-nos, Senhor, a combater a ira e a perdoar nossos inimigos cada vez mais. Cubra-nos com seu manto, dedique ao seu servo, Senhor, todo o seu amor. Perdoa-nos pelas nossas falhas, pois sabe, Senhor, que somos pequenos diante da tua sabedoria. Em nome do Pai, do Filho e do Espírito Santo. Amém.

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2: Tudo bem, a gente vai seguindo aqui a nossa programação. Você participando, interagindo aqui no nosso programa. Olha só, tá chegando.
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2: Alô pra você, ótima tarde, boa tarde pra você.
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3: Deus nosso Pai, que sois todo poder e bondade, dai força àquele que passa pela provação. Dai luz àquele que procura a verdade, pondo no coração do homem a compaixão e a caridade. Dai ao viajor a estrela guia, ao aflito a consolação, ao doente o repouso, ao culpado o arrependimento, ao espírito a verdade, à criança o guia, ao órfão o pai. Que vossa bondade se estenda sobre tudo aquilo que criastes. Piedade, Senhor, para aqueles que vos não conhecem. Esperança para aqueles que sofrem. Que vossa bondade permita aos espíritos consoladores derramarem por toda parte a paz, a esperança e a fé. Deus, um raio, uma faísca do vosso amor pode abrasar a terra. Deixa-nos beber das fontes desta bondade fecunda e infinita, e todas as lágrimas secarão, todas as dores se acalmarão. Um só coração, um só pensamento subirá até vós como um grito de reconhecimento e de amor. Como Moisés sobre a montanha, nós vos esperamos com os braços abertos. Ó bondade, ó beleza, ó perfeição. E queremos de alguma sorte merecer a vossa misericórdia. Deus, dai-nos a força de ajudar o progresso, a fim de subirmos até vós. Dai-nos a caridade pura. Dai-nos a fé e a razão. Dai-nos a simplicidade que fará de nossas almas o espelho onde se deve refletir a vossa imagem.

0: 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É a melhor. Aí, boa tarde, Palmas de Monte Alto, boa tarde, Bahia, boa tarde, meu Brasil!
1: Brasil!
0: Tudo bem, já estamos no ar com mais uma edição aqui do nosso programa Estação!
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0: Tocando os melhores sucessos pra você, porque se é sucesso, tu já sabe, né?
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0: Você ouve primeiro aqui! Você ouve primeiro, você ouve primeiro! Você ouve primeiro aqui. Muito bem, já estamos lá com mais uma edição do nosso programa Estação do Sucesso. Para você que permanece, né, com o rádio ligado, estava acompanhando o programa Giro de Notícias com o colega Wilson Nunes, se mantendo bem informado, né, com as notícias aqui da nossa cidade, da nossa Bahia, do Brasil e do mundo. Saindo das informações agora e só sucesso para você.
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0: Até às 16 horas, a minha missão é alegrar a sua tarde, nessa tarde boa. De quarta-feira. Hoje é quarta-feira, né? Quarta-feira hoje? É quarta-feira, mas hoje. A semana tá passando ligeiro demais. Tô até perdido na semana. Hoje é quarta-feira, né? Dia quarta-feira, dia 20 de maio de 2025. E pra você, né? De 2026. E pra você que completa mais um ano de vida hoje, parabéns, felicidades. 20 de maio de 2026. 2026. Parabéns pra você. Muitos anos de vida, muitas felicidades, principalmente saúde pra você e tudo de bom. Parabéns, é o que eu desejo pra você.
2: Parabéns, parabéns pra você.
0: Se tiver churrasco, me chama, viu?
3: Não tô sabendo disso,
0: não. Uma excelente tarde pra você, ouvindo a nossa programação aí na sua casa. Muito obrigado pela sintonia. Pra você me acompanhando no seu serviço, né? Já foi em casa, já almoçou, tá no seu serviço. Bom serviço para você, muito obrigado pela companhia. Para você me escutando na zona rural, uma excelente tarde para você também da zona rural. Para você de longe, para você de perto também, ouvindo pelo rádio, pelo celular. Para você ouvindo pelo celular, muito obrigado pela conexão com a gente. Você de longe, você de perto, agradeço pela conexão, viu? Para o programa ficar melhor, eu conto com a sua audiência, eu conto com a sua participação. Você pode participar, interagir no programa pelo nosso zap 999919742. 999919742. Para você me acompanhando no som do seu carro, também no rádio do seu carro, muito obrigado também pela preferência. Boa viagem para você. Para você que vai viajar, boa viagem para você. Para você que tá chegando, seja muito bem-vindo. Vamos começar bem o nosso programa de hoje, nessa tarde boa de quarta-feira. Embarque nessa estação junto comigo.
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0: Vamos começar.
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0: Vamos começar com Fernando e Sorocaba. Participação do Murilo Rufi, cantando pra gente. Já vai sabendo.
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0: Aumenta pra curtir.
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0: Boa tarde pra você.
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0: Já vai sabendo.

0: você curtiu o sucesso do Toque 10, cortei o dedo aqui na programação. O nome da música, viu, gente? Cortei o dedo. Toque 10, aqui no nosso programa. Você ouviu também, ó, Calcinha Preta cantando pra gente Hipnose. Teve aí também a Manu Batidão, participação da Mari Fernandes cantando Abismo. Passou por cá também o Zé Felipe, né, Zé? Cantando pra gente Se Não Tivesse Ido. E abriu o nosso programa de hoje foi o Fernando Sorocaba, participação do Murilo Ruf, cantando Já Vai Sabendo, viu? Já Vai Sabendo.
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0: 14 horas e 40 até as 16 com você. Simbora, simbora. Até as 16, te faça a melhor companhia do seu rádio. Boa tarde pra você, ouvindo a nossa programação. Pra você que dá sede, pra você da zona rural. Como em qualquer canto você estiver curtindo a nossa programação, uma excelente tarde pra você, viu? 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Horas e 42 aqui no nosso programa Estação do Sucesso. 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

0: São 14 horas e 45, é isso mesmo, né? 14h45 até as 16 com você. A partir das 15 eu atendo a sua participação. Já tem participação chegando aqui na nossa programação. Pronto, bacana. Muito obrigado a você que já mandou seu áudio, já mandou a sua mensagem, já pediu seu alô, já pediu a sua música. Aguenta mais um tiquinho aí que daqui a pouquinho eu atendo você, beleza? Vamos seguindo com mais sucesso aqui no nosso programa, porque se é sucesso, você ouve aqui no nosso programa Estação do Sucesso. Só toca com certeza sucesso pra você. Simbora!
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0: Chega pra cá, sucesso aí do forró Anjo Azul.
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0: Não sou de ninguém.

0: ouvindo o Mijeca. Essa música é uma das mais tocadas no Brasil, uma das mais tocadas em rádio no Brasil, e a gente se sente honrado de estar aqui com os nossos irmãos na música Findo Mijeca. Quero ver todo mundo pra ficar bonito aqui, ó, de um lado pro outro, de um lado pro outro, de um lado pro outro. Imagina a gente cortando as... Ouvindo
1: 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A 26.

0: bem, são 15 horas e 2, 15 e 2 aqui na nossa programação. Você ouviu aí, ó, cortando as BR com Fernando e Sorocaba, participação do Firuma e Jeca. Essa aí é pra quem gosta de cortar as BR por aí no mundão afora, hein? Passou por cá também Neto Brito, cantando pra gente Antes de Ir, né? Sucesso do Neto Brito, cantando Antes de Ir. Teve também Império do Pagode, cantando pra gente Não Foi Algoritmo. Pagode bom também, hein? Império do Pagode, bom demais. Passou por cá também Guilherme Linha, Só Pegava Tu. E ainda nesse bloco, você curtiu também forró Anja Azul, Não Sou de Ninguém.
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0: Muito bem, tá quase na hora, né, da gente atender você, atender aqui a sua participação aqui na visão, aqui pelo nosso zap 999-99-9742, já vou atender você. Bacana, já tem participação chegando, já tem gente participando, hein? 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

0: 15h07, já tem participação chegando aqui da nossa programação. Vou atender você já já, viu? Pra você que ainda não participou, a hora é agora, o momento é isso. Bora lá! 999-91-9742. 999-91-9742. Pra você que ainda não participou, a hora é agora, o momento é esse. Mande o seu áudio, manda a sua mensagem, peça o seu alô, a sua música, que eu vou ter o maior prazer de atender você. Participa aí, bora lá! Enquanto isso, vamos de mais músicas na sequência pra você e eu volto pra atender a sua participação, o seu pedido musical. Simbora!
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0: 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Canta pra gente, essa é linda demais. 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
3: Vamos lá, tem mais participação aqui. Vamos ouvir os áudios, vamos ouvir o que os nossos ouvintes falam.
4: Bom dia, Clássio. Bom dia, Marcos. Aqui é a Adriana do bairro Porantes.
5: Parabéns também pelo programa Jornal da Manhã, já fez 8 anos. Ué, traga muita alegria, informação para a população, viu? Valeu.
3: Valeu. Valeu, meu amigo Marcones. Olha só isso, Clássico. E aí a gente...
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muito bem. Vamos seguindo o nosso programa Estação do Sucesso. Simbora, simbora, você ouve, com certeza você gosta. Vamos atender agora as nossas participações para você ouvindo, curtindo o nosso programa Estação do Sucesso, né? Mandar um grande abraço aqui, né? Meu parceiro, meu amigo Eliane, né? Tá curtindo aí a nossa programação de longe, né? Tá de longe, tá cortando as BR. Grande abraço, Eliane. Grande abraço, obrigado por estar mesmo de longe, né? Acompanhando a nossa programação. Tá em Palmas, né? Tá em Palmas, mas não é Palmas aqui não, viu? Palmas Tocantins. É outro estado já, tá longe, mas com a Visão FM conectada. Bom demais, viu, Eliane? Sucesso pra você, meu irmão. Ele pediu uma moda aqui de Willy Vaqueiro, né? O Willy Vaqueiro, pra ele poder curtir. Ele tá cortando as BR, né? Agora, já vou aproveitar, já vou mandar pra você, meu amigo, pra você escutar aí já cortando as BR. Né? Pode ser qualquer uma do Willy Vaqueiro, né, Leon? Vou mandar pra você, ó, Feitiço Matador. Ao moda boa, viu? Pra você poder curtir aí, viu, meu amigo? Muito obrigado pela sua participação. Obrigado por estar sempre conectado com a gente, mesmo de longe. Tá com a Visão FM, tá conectado no nosso programa Estação do Sucesso. Eu agradeço, viu? Sucesso pra você sempre aí. Willy Vaqueiro, Feitiço Matador. Vai ser essa pra você curtir aí, viu, Leon? Moda boa. Em clima da nossa

0: fechada já agora no mês de maio, final do mês. Bom demais, viu? Valeu, valeu, Alian! Mais participação, boa tarde.
1: Boa tarde, Gel Costa aqui, Marinalva Santos. Gostaria de ouvir a música do Trio Parada Dura, Cadeira Amiga. Meu filho tartaruga hoje ganha de mim. Tô com minha perna toda inchada, os nervos amarrando, chega até aqueles calombos, igual aquele limãozinho, galeguinho, miudinho. O pescoço chega até um mundongo esquisito, dor na coluna, dor no braço. Meu Deus do céu, só Deus pra ter misericórdia. Tô reclamando não, Deus. Eu agradeço o Senhor porque tem me deixado viva pelo choque que eu levei, tudo que eu já passei. Só tenho que agradecer. Gratidão, meu Deus.
0: Beleza, é a nossa amiga Marinalva. Ô, Marinalva, desejo muita saúde pra você, viu? Logo, logo passa, viu? Se Deus quiser. Como você falou, né? Não é reclamando não. É só gratidão, é não? Aos poucos vai melhorando, se Deus quiser. Pega com Deus que tudo dá certo, né não? Só pegar com Deus que tudo dá certo. Grande abraço pra você, minha amiga. Pode deixar que eu vou mandar pra você, viu? Cadeira amiga, né? Um Trio Parada Dura. Mais uma também que já está confirmada aqui na nossa vaquejada de Palmas de Monte Alto. Comemorando seus 186 anos de emancipação política. Vai ser bom demais, hein, Marinalva? Bom demais. Só moda boa, Trio Parada Dura. Pra falar a verdade, é a banda que eu tô mais esperando, viu? Pra mim poder curtir. Oh, sou fã demais, viu? É que eu tô mais esperando pra poder curtir. É Trio Parada Dura. Ali toca umas modas boas demais, viu? Né? Pena que eu não bebo, porque se eu bebesse, o estrago era feio. Né não?
2: Tô sabendo disso não.
0: Bora lá então, com o Ida e Vaqueiro. Aí para o nosso amigo Elian. Feitiço Matador, né? Na sequência vem Cadeira Amiga para a nossa amiga Marinalva. E eu volto pra atender mais participação. Simbora!

os melhores. Tudo bem, vamos com mais participação aqui no nosso programa. Boa tarde, Gel. Aqui é o Paulo. Estou acompanhando o seu programa. Manda para mim aquela de Léo Magalhães. Chamou, chamou. Só para curtir mesmo. Beleza, Paulo? Boa quarta para você, meu amigo. Obrigado pela sua participação. Pode deixar que eu vou mandar para você essa do Léo aí, viu? Chamou, chamou. Moda boa também, viu? Valeu, Paulo. Boa tarde, Gel, manda aí com o Marciano, antes de ir embora, é o Albino, né, seu Albino? Boa tarde, seu Albino. Pode deixar que eu vou mandar para o senhor curtir aí, viu? Marciano, o nome da música é Antes Que Se Vá, é isso? Acho que é isso, viu? Muito obrigado, viu, seu Albino, por estar curtindo o nosso programa. Boa quarta para o senhor, boa semana, viu? Muito obrigado mesmo pelo rádio ligado, a Visão FM, acompanhando o programa Estação do Sucesso. Aumenta o volume do rádio aí e logo, logo vem a do senhor aí, Marciano, Antes Que Se Vá. Moda boa, viu? Primeiro vamos aí com a música do Paulo, ele pediu Léo Magalhães, chamou, chamou? Chega, Léo, canta pra nós. Eu volto pra atender mais participação.

0: bem, são 15h50 aqui da nossa programação, 15h50, pra você curtir a nossa Rádio Visão FM, mais uma vez, uma excelente tarde pra você, nessa tarde boa, né? Nessa tarde boa de quarta-feira, hoje, meio da semana. Vamos com mais participação aqui na Visão. Quem é que participa? É áudio? Bota pra ouvir aí, boa tarde.
1: Boa tarde, Geo, aqui é Dawa da Fazenda de Papo. Manda um alô aí pra minha filha Rosquela. Quero curtir uma música aí de Cristiane, qualquer uma. Estou na sintonia, tô aqui pelo aplicativo, viu? Marcia Assine.
0: Beleza, Dalva. Muito obrigado, minha querida, pela sua participação aqui na Visão. Agradeço pelo carinho, agradeço pela conexão, né? Agora tá conectada, tá pelo aplicativo, tá conectada. Valeu, valeu. Grande abraço para sua filha também, viu, a Rose Kelly? Tudo de bom para vocês, uma excelente tarde, uma excelente semana. Pode deixar que eu vou mandar uma boa aqui do Cristiano Neves para você poder curtir aí, tá bom, Dalva? Vou mandar para você aí, ó, Cristiano Neves, Vou Cuidar Mais de Mim. Essa é linda, para vocês curtir. Valeu, Dalva!
2: Olá, João, boa tarde. Passa um moldão pra nós curtir, João. Um moldão que rodado. Ele tá aí, ó, Beto, aqui no meio da onça, aqui no meio do mato. Aqui. Mas é trabalhando, pô, já é trabalhando. Não é caçando trem do mato, não.
0: Valeu, nosso amigo Bel. Grande abraço, viu? Tá no meio do mato, né? Tá no meio do mato. Cuidado com esse negócio no meio do mato aí, viu? Cuidado, viu? Tô sabendo.
3: Não tô sabendo disso, não.
0: Valeu, Bel. Pode deixar. Vou mandar uma moda aí pra você poder curtir, né? Tá aí curtindo, né, a nossa programação. Muito obrigado pela sintonia. Curtindo a Visão FM, nosso amigo Roberto, né, lá de Curralinho, tá sempre também, todos os dias com o rádio ligado, acompanhando a nossa programação, acompanhando o nosso programa Estação do Sucesso. Vou mandar uma boa pra você, pra você poder curtir aí, viu, Ebel? Vou mandar pra você essa dupla aqui, ó, Chico Rei Paraná, pra vocês poderem curtir aí. Beleza? Vai aquela Amor Rebelde. Essa é linda, viu? Modão bom. Chico Rei Paraná é moda boa, né? Moda boa demais. Logo após a música aí da Dalva, né? Ela pediu Cristiano Neves. Então bora, né? Vou cuidar mais de mim. Vou cuidar mais de mim. E na sequência vem a sua, Bel. Amor Rebelde com Chico Rei.

bem, são 15 horas e 58, 15 e 58. Estamos chegando já, né, no finalzinho aqui do nosso programa Estação do Sucesso. Chegamos já, né, no final, tá chegando agora o próximo programa pra dar continuidade à programação Visão. Tá chegando agora o Sintonia Brega, na apresentação do nosso companheiro Sandro Ribeiro, né, isso, ele vem a partir de agora pra apaixonar ainda mais o seu coração. Muita moda brega pra você poder curtir a partir de agora, né? A partir de agora, você fica bem sintonizado, porque a sintonia

0: né, pra poder comandar mais uma edição do Sintonia Brega. Boa tarde, Sandro.
1: Opa, boa tarde, Costa, boa tarde aos nossos ouvintes, é isso mesmo, a partir de agora estou chegando pra comandar essa grande festa, programa Sintonia Brega até às 18 horas.
0: Depois é de um feriado, né, municipal, né, Sandro, aqui da nossa cidade, onde o município completou, né, seus 186 anos de emancipação política, né?
1: Verdade.
0: E agora
1: verdade.
0: A gente tá de volta pra poder dar continuidade à programação, né?
1: Isso mesmo, onde foi feriado, aniversário da nossa cidade, como você já falou, 186 anos de emancipação política, tem história, né?
0: É ano, viu?
1: É ano.
0: É ano até as horas, 186 anos, não é 186 meses não, viu?
1: Verdade, eu acho que Palmas é uma das cidades mais antigas
0: aqui da região.
1: Região, né?
0: Verdade, com certeza, né? É filha de...
1: É a mãe de
0: Guanambi.
1: Eu acho que é Ria Santana,
0: Ria Sebastião Laranjeira, né? E por aí vai. É anos, viu? 186 anos de emancipação política. Já estamos chegando perto de 200 anos já, viu? Palmas de Monte Alto, perto já de 200 anos, né? 186, né? Anos aí de emancipação política aqui do nosso município. Bom demais, viu? E agora, né, Sandro, você fica bem sintonizado no programa Sintonia Brega, com muita música brega, né?
1: Isso mesmo, programa Sintonia Brega, aquele repertório do jeito que você gosta. Então cola comigo, porque até às 18 horas é uma cacetada de música brega pra gente matar a saudade.
0: Então, bom programa, meu amigo.
1: Valeu, meu parceiro. Até amanhã. Tchau, tchau.
0: Até amanhã. Tchau, tchau. Amanhã é quinta-feira, né? Amanhã é dia de TBT. É dia da gente relembrar e matar a saudade. Eu convido você amanhã, a partir das 14 horas, pra gente comandar, né, mais uma edição do programa Estação do Sucesso. Amanhã, dia de TBT, dia de relembrar diversas canções antigas. Eu espero você, a sua companhia e a sua participação. Bom finalzinho de tarde para você e até amanhã, a partir das 2 horas da tarde, ok? Sintonia Brega no ar para você. Tchau, tchau, gente!

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1: Bem, a gente vai seguindo aqui a nossa programação, você participando, interagindo aqui no nosso programa. Olha só, tá chegando.
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1: Alô pra você, ótima tarde, boa tarde pra você.
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0: Aumente o volume, a partir de agora muito som, muita música gostosa de ouvir no seu rádio.
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0: Opa, boa tarde minha cidade linda, boa tarde Monte Alto, boa tarde Bahia, boa tarde Brasil, já estamos no ar aqui pela Rádio Visão FM, a rádio que tem o seu jeito, a rádio mais gostosa do Brasil, a princesinha do sudoeste baiano. Até há poucos instantes você estava ouvindo o programa Estação do Sucesso com o colega Geo Costa e a partir de agora você fica na boa companhia aqui do Menino da Moda Boa. Só música brega, viu? Só música brega pra gente matar a saudade. Mais uma vez deixar aqui os parabéns pra nós. Nossa querida Palmas de Monte Alto, que no dia de ontem fez 186 anos, olha que maravilha de emancipação política. Então, parabéns à minha querida cidade. Ontem foi muitas comemorações, né? Tivemos aí o passeio ciclístico, o sexto passeio ciclístico, né? Uma multidão comemorando aí o aniversário de Palmas, tá bom? E pra gente também brindar e selar esse momento, nós vamos ter aí no final do mês grande festa aqui em Monte Alto com diversas atrações e lembrando que a festa é no 0800, sei lá, será, né, lá no Parque de Vaquejada Jair Pereira. Bom demais, né? Show de bola, os nossos canais já estão liberados pra você participar e interagir aqui do nosso programa Sintonia Brega, minha gente. Maravilha, abraço aqui também pra ela, pra nossa amiga Silmer Gomes, tá aí com o radinho ligado, curtindo aqui o nosso programa, não é isso, minha amiga? Valeu, boa tarde, nosso amigo Sérgio também lá em Caldeirão de Dentro, alô Sérgio, boa tarde, ele e seus pais, tio Bastião, tio Urides, abraçar o nosso amigo Fabrício, também lá em Cavalo Russo, abraçar também seu Manuel de Tota, aí no Baixio, também curtindo o nosso programa, bom demais, hein? Eu quero ver todo mundo participando, interagindo aqui do nosso programa Sintonia Brega, estamos em oferecimento da Mercearia Bonfim, do meu querido amigo Robério, e com a gente também a Farmácia 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grande evento no bar do nosso amigo Dazim, lá no bairro Loteamento Baité, né? Isso aí, próximo da Vaquejada. Dia 6, a partir das 12 horas, nós vamos ter torneio de sinuca e no dia 7, torneio de estilingue. A organização é dela, da nossa amiga Eliene, e a animação ficará por conta do paredão do nosso amigo Perna, tá certo? Dia 6 e dia 7 de junho nós temos esse grande encontro aí no bar do nosso amigo Dazim, no loteamento Baidé, tá bom, minha gente? Então tá dado o recado. Eu quero ver todo mundo participando e interagindo aqui do nosso programa Sintonia Brega Brasil. Boa tarde.

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3: Bom demais, né, minha gente? Vamos lá, já estamos de volta com a melhor programação do Brasil. Hoje, quarta-feira, dia 20 de maio de 2026. É você ligadinho aqui no nosso programa. Boa tarde. Isso, né, minha gente? Vamos que vamos, já são 16 horas e 37 minutos, estamos indo oferecimento da Mercearia Bonfim, do meu querido amigo Roberto, que fica localizado no bairro Barrinha. 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Mais uma vez, mandar aqui um forte abraço para meu querido amigo Sérgio aí em Caldeirão de Dentro, né, Sérgio? Valeu, meu querido.
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3: Bom demais, né, minha gente? Vamos seguindo aqui a nossa programação, já são 16 horas e 38 minutos, 16h38. 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
3: Demais, né, minha gente? 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
3: É isso, né, minha gente? 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Bom demais, né, Brasil? As participações estão chegando aqui no nosso programa. Registrar aqui um forte abraço também para o nosso cantor Tuti. Alô, Tuti, boa tarde, meu querido.
6: Olá, meu amigo Sandro, boa tarde. Aqui é Tuti, Gini Papo. Sandro, se tiver em tempo ainda, eu gostaria de curtir aquela música Marciano Cigano, Tarde de Domingo.
3: Pronto, valeu, meu querido. Vou ver se eu acho aqui dentro da minha pasta, viu? É, eu toco pra você. 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

Muito bem, Brasil, vamos lá, já estamos de volta com a melhor programação do Brasil nessa tarde gostosa de quarta-feira, dia 20 de maio de 2026. A você no centro da cidade, você nos bairros, você também aí na nossa querida Zona Rural. Vou deixando aqui um forte abraço também para seu Isaulino e família aí no bairro Santa Cruz. Abraçar também a nossa amiga Leide, aí na saída para Sebastião Laranjeira, a minha querida ouvinte, a Dilza, também está ouvindo o nosso programa. Abraçar também seu Zeca, dona Dalci, lá no bairro Nova Palmas. Abraçar também seu Inácio, a nossa amiga Marilene e os filhos. Obrigado a nossa amiga Lindinha, a todos vocês aí no bairro Nova Palmas, curtindo o nosso programa. Brigadão aí pelo carinho da audiência. 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Bom demais. 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

0: Bom demais, né, minha gente? O nosso ouvinte fininho também tá ouvindo o nosso programa. Abraçar também Dona Aparecida, seu Dilson aqui em Monte Alto. Abraçar também seu Antônio, pai do Charles aí na Barrinha. Seu Vicente da Rua Voluntário da Pátria. Abraçar também o nosso amigo Tião lá na Rua Tranquilo Neves. Abraçar também o nosso amigo Marcondes da Pipoca. Nosso amigo Cacau São Paulino. Gente boa, hein? O meu vizinho aí do bairro Planalto. Alô, Cacau. Obrigado, viu, meu irmão? Pelo carinho da audiência. Dona Carmita lá de Curralinho também tá ouvindo o nosso programa, a todos os meus conterrâneos aí de Curralinho, um salve, salve, Brasil.
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0: demais, né, Brasil? Alô, Marinalva Santos, obrigado aí pelo carinho da audiência. Abraçar o pessoal também de Altamira, o pessoal de Braço de Capoeira, Café Centruco, todo mundo conectado aqui ao som da Rádio Visão FM. Afinal de contas, meu coração é bregue. E aí, tá gostando da nossa programação? Tá maravilha.
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0: Pessoal também de Mangueira, curtindo aqui a nossa programação, você de Mangueira, você de Bicodura, abraçar o pessoal também da Barra do Riacho, obrigado, obrigado mesmo, de coração, pelo carinho, pela amizade sempre, tá bom? 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Ah, sim, né, minha gente? Deixa eu também registrar aqui no nosso programa que hoje acontece mais uma noite de novena em preparação à grande festa do Divino Espírito Santo. Hoje é a sexta noite e você é o nosso convidado especial, tá bom? Em nome do Padre Santo, queremos convidar todo o povo de Deus para estar marcando presença hoje na nossa novena.

0: isso, né, minha gente? 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
0: Bom demais, Brasil. 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
2: Bom demais, né, Brasil? Vamos lá, já estamos de volta com a melhor programação do Brasil. Vou deixando aqui um forte abraço também para Nazaré, Eva, Cauã, lá em Curralinho, nosso amigo Bebê, Noemi. Vou abraçando também Arnu, Maria, abraçar também meu compadre Valdeci, família. Pessoal também aí do Mimbus, pessoal também aí do Genipapo, né, tia Dalva? Obrigado a todos vocês e ligadinho, ligadaço aqui no nosso programa Sintonia Brega. Faltando 20 minutos para 18 horas, estamos em oferecimento da Mercearia Bonfim, do meu querido amigo Roberto, que fica localizado no bairro Barrinha, com a gente também o Ribeiro Casa de Carne Hortifruti, que fica localizado na Avenida Castro Alves. 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

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Faltando 19 minutos para 18 horas, nós estamos aqui também já chegando no término do nosso programa. Só tenho a agradecer, Papai do Céu, por mais um dia abençoado, e o nosso encontro está marcado para amanhã, quinta-feira, às 4 horas da tarde. Tchau, tchau, Brasil, até amanhã. Fui!

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2: Muito bem, estamos chegando, hein? Por aqui, ZYS 607, Rádio Visão FM Estéreo, a rádio que opera e modula aí nos 87.9 MHz. Visão FM, a rádio que tem o seu jeito, hein? Até às 19, vamos coladinho com a gente, né? Aqui pela nossa 87.9, a rádio que tem o seu jeito, hein? Tá na visão, tá boa demais. Hoje, quarta-feira, na dia 20. Vamos então. Telefone no ar, Gino. Mais uma edição começando. Para você estar ligadinho com a gente, uma ótima noite. Tá na visão, tá bom demais. 18 e 4.

Eita, nós, boiadeiro errante, Gilberto e Gilmar aqui na programação, né? Programa Rádio Mania, o quadro Melhor Sertão, a boa música sertaneja, né? Vou dar um giro aí rapidinho nos parceiros. 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Muito bem, vamos seguindo aqui a programação, né? Tá chegando pra cantar pra gente. Deixa eu ver quem canta aqui. Tá no ponto, quem aí? Hã? César Menotti e Fabiano, então vamos lá, vou tocar uma do César Menotti e Fabiano, né? João Almeida, né, João? Também tá ligadinho com a gente, né, João? Lá na Duas Lagoas, né? Tá lá curtindo o som da visão, aí no barzinho, tomando uma cervejinha lá, a turma lá, ouvindo aí o som da visão. Uma ótima noite pra todos. Dois corações, participações.

Jair Rodrigues e Chitãozinho Chororó, Majestade Sabiá, aqui na programação, né? Conferindo 18h30, programa Rádio Mania, quadro Melhor do Sertão, né? Boa música sertaneja. 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Seguimos então, de Paulo e Paulino, bate nesse peito meu, 18h32.

aí, quem era eu? É Daniel, aqui na programação, né? 18h43, tá na visão, tá bom demais, hein? Programa Rádio Mania, quadro Melhor Sertão, a boa música sertaneja, em nome da farmácia Saúde do Povo, a sua saúde em boas mãos, medicamentos, perfumaria e muito mais, você encontra aí na farmácia, tem a farmácia popular com medicamentos grátis e até com 90% de desconto também. 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Bom, seguindo aqui a programação, daqui a pouquinho tem a Voz do Brasil, mas antes ainda tem, ó, tem Eduardo Costa pra cantar pra gente, né? Se Deus quiser. Eduardo Costa canta assim, ó, 18h45 aqui na programação, né?

sim, Ralph, onde você for, eu vou. 18:55 aqui na programação, né? 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Vambora, né? Vamos cair fora. Chega na sequência a Voz do Brasil. Volta amanhã cedinho, às 5 da madruga, com mais uma edição do programa Manhã Sertaneja. Meu amigo Kinka do Cachorro Quente, tá lá no Nova Palmas ouvindo a gente, né, Kinka? Alô, Zé Boca Rica, Minas Calçado, também conectado com a gente, né? Ótima noite pra todos. Amanhã eu volto às 5 da

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2: Ilha 19 horas. Está no ar a Voz do Brasil. As notícias do governo federal que movimentaram o país no dia de hoje.
3: Olá, boa noite.
2: Boa noite para você que nos acompanha em todo o país.
3: Quarta-feira, 20 de maio de 2026.
2: Vamos ao destaque do dia: combate à violência contra as mulheres.
3: Proteção no ambiente digital. Plataformas deverão retirar das redes conteúdos íntimos divulgados sem consentimento.
2: O presidente Lula também sanciona projetos que ampliam o cuidado com as vítimas e endurecem medidas contra os agressores.
4: Todo mundo precisa trazer para si a responsabilidade, que a luta não é dos outros, a luta não é dela, a luta não é feminina, a luta é de ser humano.
3: E ainda, Brasil ganha mais de 500 mil novos professores prontos para a sala de aula.
2: Esse é o resultado da primeira prova nacional docente, Jéssica Gonçalves.
5: Com base nas novas regras para a educação à distância, o MEC informou que todos os cursos de licenciatura EAD não podem abrir novas matrículas e serão encerrados quando as turmas concluírem a formação.
3: Em menos de 24 horas, Move Táxi e aplicativos já tem mais de 160 mil motoristas inscritos.
2: O programa oferece 30 bilhões de reais em créditos para o financiamento de carro zero com juros mais baixos. Nazibrum.
6: As condições de financiamento para homens e mulheres são diferenciadas. Pelo programa, as mulheres podem dispor ainda de 15 mil reais para comprar equipamentos de segurança.
3: Hoje, na apresentação da Voz do Brasil, Mariana Jungmann e Luciano Seixas.
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3: 100 dias de trabalho intenso dos três poderes, executivo, legislativo e judiciário, para combater a violência contra a mulher.
2: Hoje, todas essas esferas se reuniram novamente no Palácio do Planalto para fazer um balanço do Pacto Nacional Brasil contra o Feminicídio.
3: E o presidente Lula anunciou novas medidas que incluem a proteção das mulheres no ambiente digital.
7: Mais proteção à mulher no ambiente digital. O presidente Lula determinou que as plataformas digitais retirem conteúdos íntimos divulgados sem consentimento. E a partir de agora, plataformas digitais serão responsabilizadas, por exemplo, por publicar fraudes, tentativas de golpes e violência contra mulheres e meninas. A medida regulamenta o marco civil na internet. Os anúncios foram feitos no dia em que marca os 100 dias do Pacto Nacional Brasil contra o Feminicídio, firmado entre os três poderes, executivo, judiciário e legislativo. O presidente Lula destacou os avanços que o governo tem feito para combater agressões domésticas e o feminicídio e convocou toda a sociedade para aderir à luta.
4: Todo mundo tem que se sentir agredido quando uma mulher é agredida. Todo mundo tem que se sentir violentado quando uma menina de 12 anos é violentada. Todo mundo precisa trazer para si a responsabilidade de que a luta não é dos outros, a luta não é dela, a luta não é feminina, a luta é de ser humano.
7: Durante o evento, também foram sancionados projetos de lei que criam um cadastro nacional de agressores, ampliam as determinações para afastamento imediato do agressor do convívio com a vítima, endurecem medidas contra criminosos que continuam ameaçando mulheres, mesmo após a prisão, e reduzem burocracias para acelerar a efetivação de medidas protetivas. A primeira-dama, Janja da Silva, destacou a importância do trabalho conjunto que o Pacto Brasil contra o Feminicídio desenvolveu.
8: Proteger a vida das mulheres não é pauta de um ou de outro grupo, de um único governo e de uma só instituição. É uma missão coletiva. Quando convocamos todos por todas, buscamos unir as múltiplas vozes que ecoam pela proteção da vida das mulheres.
7: Nesses 100 dias, o governo do Brasil promoveu um mutirão nacional que resultou em mais de 6.300 prisões de agressores, com 30 mil medidas protetivas acompanhadas e mais de 38 mil vítimas atendidas. Já as Casas da Mulher Brasileira realizaram 148 mil atendimentos neste ano e chegaram a 12 unidades em funcionamento no país. Além disso, mais de 6.500 agressores passaram a utilizar dispositivos de rastreamento e o Ligue 180 ampliou o atendimento para 24 horas por dia, por telefone, WhatsApp, e-mail e videochamadas em Libras. No primeiro trimestre de 2026, foram registrados 301 mil atendimentos. Reportagem Márcia Fernandes.
0: E a gente segue falando desse assunto porque nós temos conosco aqui no estúdio da Voz do Brasil a secretária nacional de enfrentamento à violência contra a mulher, Estela Bezerra.
3: Ela vai nos falar um pouco mais sobre as medidas assinadas hoje pelo presidente Lula na proteção dos direitos das mulheres. Boa noite, secretária, bem-vinda.
9: Boa noite, é um prazer imenso estar aqui com vocês.
3: Secretária, vamos começar falando dessa regulamentação do Marco Civil da Internet para ampliar a proteção das mulheres no ambiente digital. Um decreto assinado hoje pelo presidente determina que as plataformas retirem conteúdos íntimos de mulheres vazados sem o consentimento delas. Quais são os termos dessa determinação e como é que vai funcionar para que as mulheres consigam essa retirada rápido, urgente?
9: Olha, o decreto, ele de imediato obriga as plataformas digitais a se corresponsabilizarem por esses conteúdos, fazendo com que as plataformas criem canais específicos de denúncia, retirem os conteúdos ofensivos até 2 horas, promovam e mantenham as provas e ainda divulguem o canal do 180 para que as mulheres possam ter acesso a outras informações. É o compartilhamento da responsabilidade dos conteúdos veiculados com as plataformas digitais.
0: E aí a expectativa, então, é que com essa responsabilização das plataformas que a senhora mencionou, elas se tornem mais proativas nesse processo, ou seja, elas próprias já façam esse monitoramento, já façam essa retirada e isso resulte em mais agilidade?
9: É, a proposta é essa, que tenha proatividade, corresponsabilidade. É, se os meios de comunicação, que são concessões públicas, são corresponsáveis pelos conteúdos que veiculam, as plataformas digitais também o são. Eles têm tecnologias e filtram para aquilo que é necessário. Então, terá que ser também usar a tecnologia para a proteção das meninas e das mulheres. Isso também se estende às inteligências artificiais, que, por exemplo, retiram as roupas das pessoas, das mulheres e meninas, e que oferecem imagens falsas produzidas sinteticamente. Isso também será vedado pelo decreto.
0: Ah, isso é um ponto que eu acho interessante a gente abordar. Elas também, então, vão ter que se responsabilizar quando há esse uso de inteligência artificial para simular uma nudez, por exemplo, que nunca foi feita, inclusive.
9: Exatamente. Hoje você tem plataformas que ofertam isso, retirar a roupa das pessoas. Isso é uma questão ética. Então, nós colocamos também no decreto que a inteligência artificial, ela é vedada a esse uso e a plataforma é responsável pela veiculação dessas imagens falsas.
3: E os criminosos que fazem, que publicam esse tipo de coisa, também serão mais facilmente identificados, porque as plataformas terão que guardar e fornecer, né, quando solicitadas, informações sobre a origem dessas publicações, né?
9: Sim, a tecnologia é capaz de rastrear absolutamente tudo, de onde é postado, como é reproduzido. Essas 2 horas, inclusive, elas são muito poucas. Em 2 horas você pode ter uma difusão, uma disseminação de informação muito grande. Portanto, ele vai ser obrigado a vedar essa difusão e também apagar esses conteúdos. Eles vão ter que investir em tecnologias para isso, porque eles já investem isso em termos de mercado. Então, vai ter que investir também para a proteção das mulheres.
0: Agora, secretária, também foi sancionada hoje a lei que cria o Cadastro Nacional de Agressores. Esse cadastro, ele poderá ser acessado pelas mulheres, ele vai ser uma consulta pública ou ele vai ser de uso exclusivo de autoridades, por exemplo, para a polícia fazer investigações?
9: Isso ainda não está resolvido, isso vai ser regulamentado, né? Essa é uma lei que foi sancionada hoje, ela vai precisar de regulamentação e é necessário que a gente tenha muito zelo, muito cuidado com os conteúdos que vão ser utilizados. O que a gente tem compreensão é que esse cadastro vai reunir estupradores, feminicidas, agressores, tanto físicos como psicológicos, e esse cadastro de imediato será utilizado para investigação, mas há possibilidade de uso específico para usuários também. Isso ainda vai ter uma discussão na regulamentação da lei.
3: Outra preocupação, secretária, é com a proteção das mulheres vítimas de violência que denunciam seus agressores. Hoje também foram oficializadas medidas para oferecer mais segurança a essas mulheres. Que medidas foram essas?
9: Existem duas situações muito preocupantes. Uma é aquela em que o agressor continua insistindo em ameaçar as mulheres. Acho que vocês acompanharam. Agressores que são presos e dizem vou matar e dentro do presídio continuam a agir para que essas mulheres tenham a vida atormentada e às vezes sejam vítimas de feminicídio. Então é um endurecimento das leis dirigida aos agressores que persistem em fazer ameaça, e a outra é o afastamento imediato do agressor do lar. Muitas vezes as mulheres ficam submetidas a voltarem para a residência. Existe 65% das mulheres, elas não têm só dependência emocional, têm dependência financeira, ou total ou parcial. E nesse sentido é preciso afastar o agressor do lar. Então, aumentaram as condições de afastar de imediato o agressor do lar.
0: Bom, para concluir, a gente não pode deixar de mencionar, né, secretária, que a gente está completando aí 100 dias do pacto entre os três poderes para esse combate ao feminicídio e à violência contra as mulheres. Queria que a senhora dissesse para a gente o que se pode destacar de avanços nesse período.
9: Olha, a gente avançou muito na ideia de responsabilização do agressor, de não naturalização da violência, porque quando a sociedade diz que um agressor fica solto ou não é punido, a gente está dizendo que ele está agindo comumente, né? Mas existe um grande destaque, né? É a articulação dos três poderes, onde o executivo, o legislativo e o sistema de justiça estão agindo coordenadamente, e ainda um desafio muito grande para a sociedade brasileira, que é a gente trabalhar com prevenção. Quando a gente falou em ambiente digital, a gente não está falando só de conteúdos criminosos, a gente está falando de conteúdo de ódio, de ideia de civilidade que está indo aí nessas rede pills ou pílulas vermelhas, né? Que são inclusive com atores que são capazes de ir para a mídia para dizer mentiras, criando situações e factoides que dá a entender que as mulheres são agressoras. Então, nós vivemos um momento em que a prevenção, a ação nas escolas, nos meios de comunicação, nas instituições religiosas, precisam disputar um modelo de civilidade. E eu acho que o presidente Lula fez um movimento muito importante. Quando ele chama os homens para o centro do debate, ele desloca a questão. Então, tem dois deslocamentos. Os homens estão no centro do debate. Se são agressores, podem ajudar a resolver o problema. O outro é que a vergonha não pode ser da vítima. Então, nós estamos nessa construção de uma sociedade que tem um modelo civilizatório onde as mulheres precisam ser respeitadas e não executadas pelos seus parceiros íntimos. Porque a diferença da violência contra os homens e da violência contra as mulheres é justamente que o seu agressor faz parte da sua relação de intimidade familiar. E isso é insustentável.
3: Muito bem, nós conversamos com Estela Bezerra, secretária nacional de enfrentamento à violência contra a mulher. Muito obrigado por sua entrevista aqui à Voz do Brasil.
9: Eu que agradeço, Luciano.
0: As empresas de tecnologia Google, Meta, TikTok, Kuai e Microsoft foram notificadas pela Advocacia Geral da União, que solicitou a colaboração no combate e na prevenção de fraudes digitais relacionadas ao programa Novo Desenrola Brasil.
3: A iniciativa tem como objetivo apoiar famílias brasileiras na renegociação de dívidas.
0: Na notificação encaminhada às empresas, a instituição destacou que os golpes digitais, além de explorarem a vulnerabilidade dos beneficiários, fragilizam a confiança em políticas públicas legítimas e representam um dano à credibilidade das ações estatais.
3: Motoristas por aplicativo e taxistas já começaram a se inscrever no Move Táxi Aplicativos para o financiamento de veículos novos.
0: O governo do Brasil acredita que o programa tem potencial para comercializar até 300 mil veículos em todo o país.
3: E o programa traz vantagens para as mulheres, como taxas de juros mais baixas e recursos para a compra de equipamentos de segurança.
10: Em menos de 24 horas, 164 mil motoristas se inscreveram para participar do programa Move Táxi Aplicativos. Podem participar motoristas de aplicativo com cadastro ativo há pelo menos 12 meses, com ao menos 100 corridas na mesma plataforma, e taxistas registrados em atividade. As condições valem para carros novos de até R$150 mil, de montadoras habilitadas no programa Mover. O taxista Francisco Neto, de Brasília, acredita que assim todos saem saem ganhando.
11: Parece que é um projeto bom, né?
12: Todo mundo ganha, né? Porque se a frota está renovada, é tendência que melhor para todo mundo.
10: Para fazer a inscrição no programa, basta acessar gov.br/movebrasil. Como conta Wallace Moreira Lima, secretário nacional de Desenvolvimento Industrial, Inovação, Comércio e Serviços.
13: A partir desse link que o trabalhador se cadastra, ele já vai ter a informação em 5 dias se ele estará apto ao programa. E aí ele já vai saber que ele pode se beneficiar desse programa.
10: E as condições de financiamento para homens e mulheres são diferenciadas, como explica o secretário Wallace Moreira Lima.
13: Para as mulheres, terá uma taxa de juros menor, a carência para o homem e para a mulher são de 6 meses. Para o homem, o financiamento em até 60 vezes, mas para as mulheres em até 72 vezes.
10: Pelo programa, as mulheres podem dispor ainda de R$15.000 para comprar equipamentos de segurança. Para a motorista por aplicativo Karine Trindade, uma oportunidade para as mulheres.
14: Para nós é uma grande vitória e para as mulheres que vai ter os juros mais reduzidos também e esse financiamento mais facilitado para todos os trabalhadores de aplicativo.
10: O total de crédito disponível para o programa é de R$30 bilhões por meio do Banco Nacional de Desenvolvimento Econômico e Social, BNDES. Os financiamentos devem ser efetivados a partir do dia 19 de junho. De acordo com o Ministério da Fazenda, esse prazo é necessário para definição de detalhes e informações aos bancos comerciais sobre o programa. Com locução de Nazi Brum, reportagem de Luciana Colares de Holanda.
15: Hoje, no programa Bom Dia Ministro, produzido pela Empresa Brasil de Comunicação, Volney Queiroz, da Previdência Social, afirmou que o governo trabalha para reduzir a fila do INSS.
3: Entre as ações para reduzir as filas estão a realização de mutirões e a contratação de novos peritos.
15: Segundo o ministro, a fila de solicitações do INSS caiu mais de 500.000 nos últimos 2 meses e agora está no menor patamar em 16 meses.
16: O nosso desafio, a nossa tarefa é deixar essa fila abaixo de 1.300.000, ou seja, 1.300.000 é só o fluxo do mês, não tem ninguém normal esperando, e abaixo dos 45 dias. E nós estamos indo bem nessas duas categorias, digamos. Estamos avançando bem. Estou querendo zerar essa fila até o final desse ano.
3: A equipe de meio ambiente do governo do Brasil fez um alerta para os impactos de 5 projetos de lei em tramitação no Congresso Nacional, que, segundo o Ministério, se forem aprovados, vão trazer grandes prejuízos ao ecossistema no país.
15: De acordo com o Ministério do Meio Ambiente, os textos podem permitir, por exemplo, que uma espécie em extinção não faça parte da lista nacional oficial, se houver interesse econômico, reduz áreas protegidas e restringe punições de crimes ambientais.
3: Entre os pontos criticados está a proibição do uso de imagens de satélite para embargos remotos em áreas desmatadas. Segundo o presidente substituto do IBAMA, Jair Schmidt, grande parte das fiscalizações contra o desmatamento depende dessa tecnologia.
17: Hoje eu diria que 2/3 de todas as autuações que o IBAMA realiza, voltada à fiscalização da flora, combate ao desmatamento, né? Não só na Amazônia, nós temos um olhar específico para a Amazônia, mas também nós temos desmatamento nos outros biomas, né? Alguns muito sensíveis, que também são afetados por vários desses projetos de lei antiambientais.
15: O ministro do Meio Ambiente e Mudança do Clima, João Paulo Capobianco, informou que vai continuar atuando junto a deputados e senadores para discutir os projetos.
18: Continuamos atuando na Câmara, né? Debatendo, buscando um entendimento, mas está muito difícil, como vocês têm visto. Vamos atuar no Senado e vamos atuar após, caso isso tramite seja aprovado no Senado, vamos também trabalhar em relação a apresentar ao Presidente da República esses fatos para que o presidente possa analisar os encaminhamentos que deverá propor.
3: O Brasil ganha reforço de quase 500.000 professores considerados qualificados para o ensino.
15: É o que apontam os resultados da prova nacional docente realizada pela primeira vez no ano passado.
3: A avaliação integra o exame teórico do ENADE das licenciaturas, que avalia a formação inicial de professores.
15: O Ministério da Educação divulgou os dados hoje e anunciou mudanças nos cursos de licenciatura com base nas novas regras da educação à distância.
19: A primeira edição da prova nacional docente teve quase 1.100.000 inscritos. Criada dentro do programa Mais Professores para o Brasil, a prova nacional docente não é obrigatória, mas pode ser usada por estados e municípios em concursos públicos e processos seletivos para professores. Ao todo, 1.530 redes de ensino aderiram à prova. Do total de participantes, 65% foram considerados proficientes. O ministro da Educação, Leonardo Barchini, destacou que a prova pode ajudar as redes públicas a melhorar a seleção de professores.
20: Temos quase 500.000 de professores proficientes e que estão à disposição das redes municipais e estaduais, e agora elas têm à disposição um instrumento poderoso que vai poder selecionar da melhor maneira possível.
19: Além da prova nacional docente, o Ministério da Educação divulgou os resultados do ENADE das licenciaturas 2025, que avalia a qualidade da formação inicial de professores. Entre os concluintes de cursos presenciais, 73% foram considerados proficientes. Na educação à distância, o percentual foi de 47%. Também houve diferença por tipo de instituição. Nas universidades públicas federais, a proficiência foi de aproximadamente 76%. Nas públicas estaduais, de 73%. Nas instituições privadas, o índice ficou em 46%. Segundo o MEC, 56% dos cursos avaliados ficaram com conceitos 3, 4 ou 5 no ENADE. O ministro da Educação, Leonardo Barchini, destacou o ineditismo dos dados e os desafios para a formação de professores no país.
20: Pela primeira vez temos resultados dessa magnitude. Com esse detalhamento, a gente vai instituir novas políticas e novas ações para que a gente possa melhorar em todas as áreas a formação de professores no Brasil.
19: Com base nos resultados e nas novas regras para a educação à distância, o MEC informou que todos os cursos de licenciatura EAD não podem abrir novas matrículas e serão encerrados quando as turmas atuais concluírem a formação. Os cursos presenciais também terão que se adequar. Até maio de 2027, deverão reduzir a carga horária à distância de 40 para 30%. Reportagem Jéssica Gonçalves.
3: A próxima edição da Prova Nacional Docente já tem data marcada. Será no dia 20 de setembro.
15: Nesta edição, o exame vai avaliar 21 licenciaturas e os resultados serão divulgados em dezembro.
3: Mais rapidez e segurança na hora de fazer check-in em hotéis e pousadas pelo país. Já está valendo a Ficha Nacional de Registro de Hóspedes.
15: A medida do governo do Brasil busca reduzir a burocracia, dar mais conforto aos viajantes e garantir segurança à rede hoteleira.
3: A ficha é obrigatória, 100% digital e conectada ao sistema gov.br.
21: O que antes era feito no papel, agora em formato 100% digital. A Ficha Nacional de Registro de Hóspedes agiliza a identificação dos turistas, evitando filas e reduzindo custos. A iniciativa preza pelo respeito à privacidade e cumpre a Lei Geral de Proteção de Dados. É o que garante o gerente-geral, Jean Nogueira.
22: É um sistema 100% seguro, né? Na verdade, a gente melhora o processo para evitar fraudes, né? A ficha digital, ela é conectada direto com gov.br, você acaba tendo um controle melhor, é uma segurança a mais para o hóspede e uma segurança a mais para
21: o
22: hotel.
21: O novo sistema passou a ser obrigatório desde 20 de abril. Ele parece com os check-ins de aeroportos. O registro digital pode ser realizado previamente ou na hora da hospedagem. Para a hóspede paulista Tayane Garcia, o check-in digital poupa tempo para quem tem pressa.
23: Tudo que dê para facilitar o teu dia a dia é sempre bem-vindo.
21: A plataforma não coleta dados sobre despesas do cliente e nem monitora pessoas. Serve apenas para registrar informações sobre o turismo e também apoiar a segurança pública. Um ganho para hóspedes e para a rede hoteleira, como defende Jean Nogueira.
22: Os dados que o cliente preenchia na ficha antiga, a gente tinha que mensalmente enviar para os órgãos competentes. Isso hoje é feito automaticamente.
21: No caso de turistas estrangeiros, a ficha disponibiliza módulos específicos em inglês e espanhol. O sistema é intuitivo e respeita os padrões globais de hospitalidade. Reportagem Cleide Lopes.
15: Essas foram as notícias do governo do Brasil.
3: Fique agora com o Minuto do TCU. Em seguida, as notícias do Poder Judiciário e do Congresso Nacional. Boa noite.
15: Boa noite para você e até amanhã.
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2: O novo ministro do Tribunal de Contas da União, Odair Cunha, tomou posse do cargo nesta quarta-feira, dia 20 de maio. A cerimônia foi realizada na sede do TCU, em Brasília, e teve a presença do presidente da República, Luiz Inácio Lula da Silva, o vice-presidente Geraldo Alckmin e diversas outras autoridades. Durante seu discurso, Odair Cunha relembrou sua trajetória e destacou que chega à Corte de Contas devido à sua história pública.
5: Hoje estou aqui porque fui escolhido pelo Congresso Nacional, por homens e mulheres eleitos pelo povo brasileiro. Recebo essa escolha não apenas como uma honra pessoal, mas também como um reconhecimento de que a experiência pública, a escuta e o diálogo podem contribuir para a missão dessa instituição.
2: O ministro ocupa a vaga deixada por Haroldo Cedrás, que se aposentou em fevereiro. Saiba mais em tcu.gov.br.
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6: Presidente do STF e do CNJ anuncia avanços na concessão de medidas protetivas para mulheres.
24: STJ identifica habeas corpus com erros gerados por inteligência artificial e comunica caso à OAB.
6: Presidente do TSE destaca a atuação da Justiça Eleitoral no combate à fraude e à cota de gênero.
24: Boa noite, eu sou Marcela Luiza.
6: E eu sou Walter Lima.
24: Mais de 50% das medidas protetivas de urgência são concedidas no mesmo dia em que são requeridas e cerca de 90% são analisadas em até 48 horas.
6: O dado foi apresentado hoje durante cerimônia no Palácio do Planalto, que marcou os 100 dias do Pacto Brasil de Enfrentamento do Feminicídio entre os três poderes. Pablo Lemos.
25: O presidente do CNJ e do Supremo Tribunal Federal, ministro Edson Fachin, afirmou que os resultados iniciais demonstraram avanço na resposta institucional aos casos de violência doméstica e feminicídio.
26: Quando os três poderes caminham juntos, o Estado brasileiro é capaz de proteger quem mais precisa e é capaz de fomentar uma mudança cultural.
25: Fachin também destacou a implementação do Formulário Nacional de Avaliação de Risco, documento eletrônico que permite a tramitação digital dos pedidos de medidas protetivas.
24: Ministro do STJ identifica habeas corpus com erros criados por IA e determina a comunicação à OAB.
6: A defesa pedia a soltura de um preso preventivamente por tráfico de drogas em Minas Gerais. Fátima Uchoa.
27: O ministro Rogério Schietti Cruz apontou que no pedido havia citações fabricadas em série, fenômeno conhecido como alucinação de inteligência artificial, quando a ferramenta cria informações falsas com aparência de verdadeiras. O advogado admitiu o uso eventual da tecnologia, mas afirmou ter feito revisão técnica e jurídica do conteúdo. No entanto, para o relator, os elementos contradizem essa afirmação. Assim, Schietti determinou o envio de ofício à Ordem dos Advogados do Brasil para a Ciência dos Fatos e eventual adoção de medidas cabíveis. Mesmo com as falhas identificadas no habeas corpus, o ministro concluiu que a prisão preventiva estava devidamente fundamentada e negou a liminar.
24: Presidente do TSE destaca a atuação da Justiça Eleitoral no combate da fraude à cota de gênero.
6: Ministro Nunes Marques ressaltou novo pleito em Melgaço, no Pará. Fábio Ruas.
28: Melgaço elegeu 3 mulheres em eleições suplementares para ocupar cadeiras na Câmara Municipal. De acordo com Nunes Marques, a nova eleição teve como destaques a agilidade e a eficiência da apuração em um município marcado por extensas áreas ribeirinhas. O presidente do TSE reafirmou o compromisso da Justiça Eleitoral com a inclusão política das mulheres e de outros grupos da sociedade, o que, segundo ele, é uma verdadeira exigência democrática.
24: A Justiça do Trabalho segue em ação na Ilha do Marajó.
6: Durante a itinerância, juízes estão dando solução a várias pendências judiciais. Luma Soares.
29: Em Melgaço, a Justiça Trabalhista reforça o combate ao trabalho escravo contemporâneo e infantil, além de garantir um protocolo para julgamentos com perspectiva inclusiva. Um outro eixo de apoio aos moradores houve doação de computadores e cursos de inclusão no mercado de trabalho. O mutirão do Justiça Itinerante vai até sexta-feira, dia 22.
24: MBF pede a suspensão imediata de leilões de energia elétrica que podem encarecer a conta de luz em pelo menos 500 bilhões de reais pelos próximos 15 anos.
0: Caso os órgãos não atendem a recomendação...
24: Suspensão imediata de leilões de energia elétrica que podem encarecer a conta de luz em pelo menos 500 bilhões de reais pelos próximos...

0: órgãos não acatem a recomendação no prazo de 48 horas, o MPF poderá adotar as medidas judiciais.
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1: Uma boa noite.
2: E até amanhã.
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4: Está no ar o Jornal do Senado.
5: Eu sou Paula Groba.
6: E eu sou Humberto Pinheiro.
5: E estes são os destaques de hoje do Jornal do Senado, que começa agora.
6: Senado aprova novo piso para médicos e cirurgiões dentistas. Texto segue para a Câmara.
5: Governo e Senado negociam MP para criar crédito especial a produtores afetados por desastres climáticos.
6: Plenário conclui votação de indicações para embaixadas, CVM e Corregedoria do Conselho Nacional de Justiça.
5: Boa noite.
6: Boa noite.
5: Médicos e cirurgiões dentistas poderão passar a ter um piso salarial nacional definido em lei. Uma proposta aprovada na Comissão de Assuntos Sociais fixa o valor inicial de R$13.662, com previsão de reajuste anual.
6: A proposta segue para análise da Câmara dos Deputados. Repórter Patrícia Oliveira.
7: Médicos e cirurgiões dentistas passam a receber um piso salarial de R$13.662 para uma jornada semanal de 20 horas. O reajuste de salário foi aprovado na Comissão de Assuntos Sociais. A proposta da senadora Daniela Ribeiro, do Progressistas da Paraíba, atualiza regras da legislação de 1961 sobre a remuneração dessas categorias. O senador Fernando Duarte, do PSD de Pernambuco, também determinou reajuste anual pelo IPCA, adicional de 50% para trabalho noturno e horas extras, além de intervalo de descanso de 10 minutos a cada uma hora e meia trabalhada. Dueire destacou que o congelamento do piso desde 2022 contribuiu para a precarização das relações de trabalho na área da saúde, além da dificuldade de profissionais permanentes em municípios pequenos e regiões remotas.
8: Ao fixar piso concreto com correção anual, contribui para reverter essa tendência, para que as políticas de interiorização de profissionais produzam efeitos duradouros, em vez de depender exclusivamente de programas emergenciais e transitórios.
7: A proposta prevê ainda que o aumento das despesas de estados e municípios seja custeado por transferências do Fundo Nacional de Saúde. Se não houver pedido para votação no plenário, a proposta segue para análise da Câmara dos Deputados.
5: E seguiu para o plenário do Senado a ampliação de direitos para agentes de vigilância sanitária e agentes indígenas de saúde e saneamento. A proposta equipara benefícios já garantidos a outras categorias do SUS e reconhece o papel desses profissionais na prevenção de doenças e no atendimento a comunidades vulneráveis, muitas vezes em áreas remotas.
6: E uma sugestão legislativa transformada em projeto de lei pela Comissão de Direitos Humanos poderá reajustar em até 100% as bolsas do programa Mais Médicos. As informações com Rodrigo Rezende.
9: As bolsas pagas no programa Mais Médicos podem ter um reajuste de até 100%. Uma sugestão legislativa com esse tema, apresentada por meio do programa E-Cidadania, foi acatada pela Comissão de Direitos Humanos e Legislação Participativa e passará a ser analisada no Senado como projeto de lei. O relator, senador Zequinha Marinho, do Podemos do Pará, ressaltou que os reajustes das bolsas desde a criação do programa não acompanharam a inflação.
10: Efetivamente, quando da criação do programa, em 2013, as bolsas pagas eram formação de R$10.000, supervisão de R$4.000 e a tutoria de R$5.000. 13 anos depois, enquanto a bolsa formação é de R$14.161,63, as outras duas sequer tiveram os seus valores atualizados.
9: O projeto de lei que será discutido reajusta as bolsas para os seguintes valores: formação, 20 R$20.000, supervisão R$8.000 e tutoria R$10.000. A partir da publicação da possível lei, os reajustes

0: ajustes seriam anuais, baseados no IPCA.
1: O presidente do Senado, Davi Alcolumbre, convocou uma sessão conjunta do Congresso Nacional para analisar vetos à lei de diretrizes orçamentárias que impedem municípios inadimplentes com até 65 mil habitantes de celebrar convênios e receber recursos federais.
2: Segundo Alcolumbre, a votação poderá permitir o acesso de mais de 3 mil municípios a recursos federais. Ele afirmou ainda que a pauta foi definida após pedido apresentado durante a Marcha dos Prefeitos, organizada pela Confederação Nacional dos Municípios, realizada nesta semana em Brasília. A sessão do Congresso está agendada para esta quinta-feira.
3: Nós fizemos um compromisso, o Senado e a Câmara dos Deputados, para convocarmos uma sessão no dia de amanhã com apenas 4 dispositivos da LDO que tratam da derrubada dos vetos que viabilizam mais de 3.100 municípios brasileiros acessarem os recursos com convênios federais do Brasil.
1: E o Senado aprovou nesta terça-feira a indicação de 7 diplomatas para chefiar embaixadas e representações do Brasil no exterior. Entre os nomes aprovados estão os novos embaixadores do Brasil no Japão, Vietnã, Omã, Albânia, Belize e Bahamas, além do representante permanente do país na Organização das Nações Unidas, Ricardo de Souza Monteiro.
2: O plenário também aprovou indicações para a Comissão de Valores Mobiliários e para a Corregedoria do Conselho Nacional de Justiça. Otto Eduardo Fonseca Lobo foi aprovado para a presidência da CVM. Os indicados agora poderão ser nomeados pela Presidência da República.
1: E a Comissão de Assuntos Econômicos adiou a votação do projeto que cria uma linha especial de crédito para produtores rurais afetados por eventos climáticos e crises internacionais. Relator da proposta, o senador Renan Calheiros, do MDB de Alagoas, retirou o texto da pauta após pedido do Ministério da Fazenda para novas negociações.
2: A proposta prevê o uso de recursos do Fundo Social do Pré-Sal para financiar agricultores prejudicados por secas, enchentes e impactos econômicos de conflitos geopolíticos. O texto também estabelece juros diferenciados, prazo de pagamento de até 10 anos com 3 de carência, além de regras para atender produtores, cooperativas e associações em situação de calamidade ou com perdas na produção. Após reunião com a equipe econômica na tarde de hoje, Renan Calheiros afirmou que houve avanços nas negociações e sinalização de apoio do governo à medida.
4: Está tudo caminhando bem no sentido de se publicar uma medida provisória com critérios de enquadramento, de juros, de carência e de prazo de 10 anos para pagar. O ministro da Fazenda está fazendo da sua parte tudo, absolutamente tudo, para que essa negociação seja concluída na próxima segunda-feira.
1: Enchentes, secas e ondas de calor cada vez mais intensas estarão no centro de um debate no Senado sobre mudanças climáticas. A discussão vai tratar dos impactos de fenômenos como o El Niño e das formas de prevenir e responder a desastres naturais.
2: Para o senador Esperidião Amin, do PP de Santa Catarina, o objetivo é trabalhar para reduzir perdas humanas, sociais e econômicas causadas por eventos climáticos extremos. A sessão está marcada para o próximo dia 28 de maio.
5: Reduzir danos significa salvar vidas, em primeiro lugar, e reduzir o impacto na economia, na sociedade brasileira, especialmente dos estados que venham a ser os alvos maiores desta possível calamidade climática, ou pelo menos desse transtorno climático, a nos prevenirmos.
1: Já o senador Cleitinho, do Republicanos de Minas Gerais, criticou a proposta que permite o parcelamento de dívidas de partidos políticos. O texto foi aprovado pela Câmara dos Deputados e deve ser analisado pelo Senado.
2: O parlamentar defendeu que o Congresso Nacional priorize medidas para melhorar a qualidade de vida dos trabalhadores. Segundo Cleitinho, o alto custo de vida tem dificultado o acesso da população a itens básicos. Ele também cobrou mais debates sobre a escala de trabalho 6x1.
6: Vim falar que não pode discutir essa questão do fim da escala 6x1. Pois tem que discutir sim. Traga a compensação, coloque na balança aqui, equilibra a balança, tanto para o empresário para o trabalhador.
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2: edição de Paula Groba e trabalhos técnicos de Eliseu Caires. O Jornal do Senado fica por aqui. Acompanhe agora as notícias da Câmara dos Deputados. Boa noite.
1: Boa noite e até amanhã.
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9: Câmara aprova mudanças nas regras de prestação de contas de partidos.
10: Plenário aumenta a pena para crime virtual contra crianças e adolescentes.
11: Deputados defendem a descentralização de recursos para os municípios.
12: Boa noite. Gilson Daniel, do Podemos do Espírito Santo, aproveita a marcha dos prefeitos em Brasília para defender a ampliação dos recursos destinados aos municípios. Ele assinala que é nas cidades que a população busca atendimento de saúde, educação e assistência social.
13: Gilson Daniel avalia que a Câmara precisa debater o financiamento municipal para desconcentrar verbas públicas da União e dos estados. O congressista reforça a importância das emendas parlamentares como instrumento de apoio aos mais de 70 municípios capixabas.
12: Gabriel Nunes, do PSD, defende solução definitiva para as dívidas dos municípios com o INSS, principalmente nas pequenas e médias cidades. O parlamentar aponta que na Bahia, prefeituras enfrentam dificuldades para pagar suas obrigações sem comprometer os serviços oferecidos à população.
13: Gabriel Nunes pede que o Congresso enfrente a pauta diante do peso da alíquota previdenciária nos cofres das prefeituras. Ele propõe o retorno do índice de contribuição a 8%, com o objetivo de aliviar os gastos das pequenas e médias cidades baianas.
12: Daniel Tzerciak, do PSDB do Rio Grande do Sul, comemora a garantia da Agência Nacional de Transportes Terrestres de que este ano não haverá cobrança de pedágios nas BRs 116 e 392. O deputado afirma que o fim do antigo contrato de concessão interrompe um ciclo de tarifas elevadas.
13: Daniel Tzerciak considera que a pausa nas cobranças é necessária para estimular o desenvolvimento econômico, atrair investimentos e gerar empregos nos mais de 100 municípios da mesorregião da metade sul gaúcha.
12: Marcelo Nilo, do Republicanos, critica a gestão do governo da Bahia, afirmando que áreas como saúde, segurança pública, educação e geração de empregos enfrentam dificuldades. O parlamentar também questiona gastos com eventos institucionais diante de demandas sociais da população.
13: Marcelo Nilo relembra o rompimento político com o PT após décadas de aliança e faz críticas ao governo federal. Na visão do deputado, a insatisfação popular com as atuais gestões petistas na Bahia e no país.
8: Trabalho.
12: Benedita da Silva, do PT do Rio de Janeiro, reforça seu apoio à PEC do fim da escala 6x1. A deputada argumenta que a redução da carga horária melhora a produtividade por diminuir o esgotamento físico e mental que afeta os trabalhadores no país.
13: Benedita da Silva afirma que a mudança para o modelo 5x2 viabiliza períodos adequados para o descanso e para a convivência familiar. Ela critica o posicionamento contrário à PEC e classifica a jornada 6x1 como exaustiva para a classe trabalhadora.
12: João Daniel, do PT de Sergipe, defende o fim da escala 6x1 e afirma que a redução da jornada vai garantir mais qualidade de vida aos trabalhadores, com mais tempo para descanso, convivência familiar e cuidados com a saúde.
13: João Daniel também enaltece mobilizações sociais e sindicais em defesa da proposta e sustenta que a mudança pode fortalecer a economia e ampliar a valorização da classe trabalhadora no país.
12: Daiana Santos, do PCdoB do Rio Grande do Sul, defende a adoção da jornada de 5 dias de trabalho para 2 de descanso. Segundo ela, a proposta garante condições mais humanas e combate rotinas exaustivas enfrentadas por milhões de trabalhadores.
13: Daiana Santos critica medidas que condicionam a redução da jornada a mudanças em direitos trabalhistas, como cortes no FGTS e desoneração patronal. Para a deputada, a melhoria das condições de trabalho não deve servir como moeda de troca nas negociações do Congresso.
12: Fernando Mineiro, do PT do Rio Grande do Norte, defende o fim da escala 6x1 com redução da jornada semanal para 40 horas. O legislador sustenta que a mudança tem apoio da maioria da população brasileira por garantir mais tempo de descanso aos trabalhadores.
13: Fernando Mineiro critica a tentativa de mudança na PEC do fim da escala 6x1, que acrescenta o período de 10 anos para a implantação da escala 5x2. Ele pede que a sociedade e as centrais sindicais acompanhem a votação para para pressionar o Congresso em defesa da redução do tempo de trabalho.
12: Marcon, do PT do Rio Grande do Sul, condena parlamentares da oposição que não apoiam a PEC do fim da escala 6x1. O deputado afirma que os trabalhadores precisam de mais tempo para cuidar da saúde, conviver com a família e ter acesso ao lazer.
13: Marcon critica a apresentação de uma emenda que prevê, em vez de reduzir a jornada para 40 horas, aumentar para até 52 horas de trabalho por semana. Na opinião do congressista, quem defende esse tipo de mudança trata o trabalhador como máquina, não como ser humano.
14: Votação.
12: Câmara aprova projeto que permite que o trabalhador empregado na safra agrícola continue a receber o Bolsa Família. O repórter Marcelo Larcher tem mais detalhes.
15: O plenário da Câmara concluiu a aprovação de um projeto que garante a continuidade do pagamento de benefícios sociais, como o Bolsa Família, para o trabalhador que se empregar em atividade ligada à safra agrícola. Esse tipo de serviço varia de acordo com a atividade agrária e compreende o período entre o preparo do solo e a colheita. Os contratos para esse tipo de trabalho, de acordo com a lei de 1973, têm um período máximo de 2 anos. Acontece que as regras do Bolsa Família estão atreladas a um valor máximo de renda por pessoa. Esse limite foi definido em R$ 218,00 mensais. O que faz com que o trabalhador perca o direito se obtiver um trabalho com carteira assinada, como é o caso da safra. O argumento é de que algumas culturas agrícolas, como o café, o alho, a batata, a uva, a maçã e a cebola, têm elevada necessidade de mão de obra, o que faz com que o trabalhador prefira manter a Bolsa Família a trabalhar com carteira assinada. O projeto apresentado pelo deputado Zé Vitor, do PL de Minas Gerais, foi aprovado pela Câmara em 2024 e depois foi alterado pelo Senado. A proposta retornou para análise dos deputados e o relator, deputado Evair Vieira de Mello, do Republicanos do Espírito Santo, rejeitou a maioria das mudanças feitas pelos senadores. O texto original aprovado pela Câmara retira do cálculo da renda familiar, para efeito do recebimento de benefícios sociais, o salário recebido pelo trabalhador no contrato da safra. O Senado, por sua vez, optou por alterar a regulamentação do programa Bolsa Família, para prever a reinclusão do beneficiário excluído no caso da média anual de renda da família superar o limite permitido. Para o relator Evair Vieira de Mello, a mudança não garante a permanência do trabalhador safrista no Bolsa Família.
16: Entendemos que a proposta do Senado Federal, ela não aprimora significativamente a operacionalização do programa Bolsa Família, na medida que continua a impedir a contratação de safristas, cuja condição, mesmo após a sua contratação, ainda é de vulnerabilidade social em face das peculiaridades inerentes à atividade agropecuária que é sazonal. O contrato de safra desempenha papel essencial para a manutenção da produção agrícola e da pecuária nacional.
15: O projeto que garante a continuidade do pagamento de benefícios sociais com o Bolsa Família para o trabalhador que se empregar em atividades ligadas à safra agrícola seguiu para a sanção presidencial e já pode virar lei. Da Rádio Câmara de Brasília, com informações de Antônio Vital, Marcelo Larcher.
14: Agricultura.
13: Tiago de Joaldo, do Republicanos de Sergipe, cobra do governo a conclusão de estudos sobre possível prática de dumping na importação de leite da Argentina e do Paraguai. Ele afirma que a concorrência estaria prejudicando produtores brasileiros e tornando a atividade economicamente insustentável.
12: Tiago de Joaldo também pede ações do governo de Sergipe para fortalecer a cadeia leiteira local. Ele menciona, por exemplo, incentivos tributários, compras públicas de leite produzido no estado e apoio institucional aos produtores do sertão sergipano.
13: Dr. Flávio, do PL, exalta a exposição de produtos do agronegócio do Rio de Janeiro na Câmara, com a participação de produtores da região serrana e do norte fluminense. O parlamentar assinala que a divulgação de produtos regionais amplia mercados e fortalece a agricultura do estado.
12: Dr. Flávio pediu ainda a derrubada do veto presidencial ao projeto que reconhece o norte e noroeste fluminense como região do semiárido. Para o deputado, a medida vai facilitar o acesso ao crédito e ampliar investimentos para os produtores rurais da região.
14: Justiça.
13: Câmara aprova projeto que aumenta a punição para pedófilos quando o crime é cometido pela internet. O repórter Antônio Vital acompanhou a votação.
14: Deputados e deputadas aprovaram um projeto que aumenta penas para crimes relacionados a abusos sexuais de crianças e adolescentes em ambientes digitais, inclusive com o uso de ferramentas de inteligência artificial. A proposta considera a violência sexual de criança ou adolescente qualquer representação de atividade sexual ou nudez que envolva criança ou adolescente real ou fictícia. Isso vai valer para fotografia, vídeo ou imagem digital, mesmo que produzida, manipulada ou gerada com o uso de tecnologias digitais, inclusive inteligência artificial. A proposta também deixa claro no Código Penal que todos os crimes contra a dignidade sexual, como estupro, estupro de vulnerável, também serão caracterizados quando cometidos no ambiente digital. Todos esses crimes passam a ser considerados hediondos, o que significa mais tempo de cumprimento de pena em regime fechado. O projeto também torna crime o simples acesso a conteúdo de pedofilia na internet. Ou seja, isso será crime mesmo se a polícia não encontrar arquivos com conteúdo de abusos sexuais ou violência contra crianças e adolescentes armazenados no computador ou na nuvem do acusado. A proposta também aumenta em até um terço a pena para aliciamento de crianças ou adolescentes por meio de inteligência artificial ou filtros capazes de alterar a imagem ou a voz do criminoso para enganar a vítima. O agravamento da pena vai valer também no caso de perfis falsos em plataformas de jogos online, aplicativos de mensagens, salas de bate-papo e redes sociais. Segundo a relatora, a deputada Rogéria Santos, do Republicanos da Bahia, esse dispositivo foi inserido na proposta após o caso de um criminoso no Rio Grande do Sul que vitimou 127 meninas usando perfis falsos criados por inteligência artificial. Além do aumento de penas, o projeto legaliza a infiltração policial em investigações sobre redes de pedofilia na internet, em especial as chamadas rondas virtuais, com possibilidade, inclusive, de requisição de dados de conexão às plataformas sem a necessidade de autorização judicial. Isso poderá ser feito no caso de risco iminente à vida ou integridade física de crianças vítimas de abusos. Para a relatora Rogéria Santos, a proposta moderniza a legislação.
17: A proposição institui medidas modernas de enfrentamento e repressão aos crimes de violência sexual contra crianças e adolescentes no ambiente digital. Ao regulamentar a ronda virtual e os crimes praticados com o uso de inteligência artificial e da utilização de técnicas de mascaramento de endereço de IP, os números, senhoras e senhores, são alarmantes.
14: O texto também cria novo crime no Estatuto da Criança e do Adolescente, com pena de até 6 meses de prisão para quem deixar de comunicar ao Conselho Tutelar, ao Ministério Público ou à polícia casos de abuso sexual pela internet. A proposta garante ainda à criança ou adolescente vítima de violência sexual o direito ao atendimento psicológico e psicossocial especializado no Sistema Único de Saúde, o SUS, e o agressor será obrigado a cobrir todos os custos do tratamento, incluindo ressarcimento ao SUS. Para o deputado Osmar Terra, do PL do Rio Grande do Sul, autor do projeto, a proposta fecha portas que estavam abertas para os criminosos. O projeto, que aumenta apenas para crimes relacionados a abusos sexuais de crianças e adolescentes em ambientes digitais, inclusive com o uso de ferramentas de inteligência artificial, seguiu para análise do Senado. Da Rádio Câmara de Brasília, Antônio Vital.
18: Educação.
12: Lincoln Portela, do PL de Minas Gerais, critica a decisão judicial que condenou um casal do interior de São Paulo por evasão escolar relacionada aos filhos. Ele questiona a medida e argumenta que a família estaria garantindo uma educação domiciliar às crianças.
19: O parlamentar também chama atenção para os índices de evasão escolar no país e defende prioridade no enfrentamento de casos de estudantes sem acesso à educação. Segundo Lincoln Portela, a situação exige foco das autoridades públicas e do sistema de justiça.
20: Segurança Pública.
12: Escolto do PT da Paraíba elogia a atuação da Polícia Federal no enfrentamento às organizações criminosas que se infiltraram no sistema econômico nacional. Ele argumenta que as investigações sobre fraudes financeiras devem prosseguir sem interferências políticas.
19: O Escolto salienta que os órgãos de inteligência precisam seguir os rastros documentais de transações suspeitas envolvendo autoridades e empresários citados em CPIs. Na avaliação dele, esse é o caminho para fortalecer a segurança pública e a soberania do Estado brasileiro.
21: Eleições.
12: Câmara aprova mudanças nas regras de prestação de contas de partidos políticos. A repórter Daniele Lessa acompanhou a votação dessa mini reforma eleitoral.
0: A Câmara dos Deputados aprovou o projeto que altera regras sobre prestação de contas, punições e funcionamento administrativo partidário, modificando diversos pontos da Lei dos Partidos Políticos. Relator da proposta, o deputado Rodrigo Gambale, do Podemos de São Paulo, argumentou que o projeto foi construído a partir das demandas dos líderes partidários, com o objetivo de dar mais segurança jurídica às legendas. Já os deputados contrários ao projeto destacaram que nenhum parlamentar subiu à tribuna para defender a proposta no plenário. O projeto proíbe bloqueios e penhoras automáticas sobre recursos do fundo partidário e do fundo eleitoral, exceto em casos de uso irregular reconhecido pela Justiça Eleitoral, ponto criticado pelo deputado Kim Kataguiri, do Missão de São Paulo.
18: E aqui eu faço chamo a atenção de todos os partidos que dizem defender o trabalhador. Esse projeto está dizendo o seguinte: se um partido contratar um trabalhador e ele der calote nas verbas trabalhistas, se o partido não pagar o INSS, se o partido não pagar o FGTS, esse partido não poderá ser penhorado.
0: A deputada Adriana Ventura, do Novo de São Paulo, criticou a falta de debate sobre o projeto, que foi divulgado publicamente apenas 30 minutos antes da votação. Ela reconheceu que a proposta simplifica a burocracia, mas classificou como aberração o trecho que suspende processos administrativos e judiciais dos partidos anteriores durante fusões entre legendas.
22: O partido se alimenta de dinheiro público, se é sustentado com dinheiro público do cidadão brasileiro, faz um monte de irregularidade. Aí, o que que acontece? Tem uma fusão, então tem um partido podre que funde com outro partido, tudo do partido podre não passa para o novo, ele não assume responsabilidade nenhuma. Tudo é suspenso. Isso é grave, gente.
0: Segundo o texto, o novo partido responderá pelas dívidas das legendas anteriores, mas não sofrerá suspensão de recursos do fundo partidário por irregularidades em contas antigas que já foram julgadas. A deputada Fernanda Melchiona, do PSOL do Rio Grande do Sul, pontuou que os cidadãos não têm acesso ao prazo de 15 anos para pagarem suas dívidas, ponto que também está na proposta.
22: Digo mais, o aumento das parcelas em 180 parcelas é 15 anos para os partidos pagar. O pobre do povo pega ali no cheque especial, tem que pagar, senão é o juro, não sei o que. Os partidos vão ter 15 anos, independente do valor.
0: O texto também prevê que em semestre eleitoral não poderá haver suspensão de repasses do fundo partidário ou do fundo eleitoral por irregularidades em prestações de contas anteriores. Outra mudança trata da análise das contas partidárias. O texto determina prazo de até 3 anos para julgamento dos processos de prestação de contas pela Justiça Eleitoral. Se esse prazo não for cumprido, o processo poderá ser extinto por prescrição. O projeto ainda cria regras para uso de aplicativos de mensagem por partidos e candidatos. As legendas poderão registrar números oficiais para envio de mensagens a eleitores e essas contas não poderão ser bloqueadas pelas plataformas sem decisão judicial. A proposta, que foi chamada de mini-reforma eleitoral, vai ser agora analisada pelos senadores. Da Rádio Câmara de Brasília, Daniele Lessa.
21: Direitos Humanos. Charles Fernandes, do PSD da Bahia, registra o Dia Nacional da Luta Antimanicomial, celebrado em 18 de maio. O parlamentar ressalta a importância da mobilização por um modelo de tratamento humanizado, digno e em liberdade para pessoas em sofrimento psíquico.
23: Charles Fernandes lembra que a data também marca os 25 anos da Lei da Reforma Psiquiátrica. O deputado defende o fortalecimento da rede de atenção psicossocial com ampliação dos CAPs e das residências terapêuticas.
21: Saúde. O Tony de Paula, do PSD do Rio de Janeiro, cobra do Executivo Federal o recolhimento de um guia sobre pré-natal distribuído pelo Ministério da Saúde. Ele argumenta que o material descumpre o compromisso do governo de vetar políticas públicas que abordem a interrupção da gravidez.
23: O Tony de Paula contesta as diretrizes do documento ao apontar que o texto oficial substitui as palavras mãe e gestante pela expressão pessoas que gestam. Ele reforça sua discordância com a destinação de recursos públicos públicos para informativos que tratam do tema.
3: Segundo denúncia de Marangoni, do Podemos de São Paulo, empresas de auditoria médica estariam negando procedimentos de saúde em larga escala. Ele cita o caso de uma empresa que utiliza algoritmos e planilhas controlados pelos próprios planos de saúde para tomar decisões.
23: Marangoni argumenta que a negativa de cirurgias e tratamentos sem análise médica individualizada desrespeita a lei do ato médico e o código de ética da categoria. O deputado defende uma CPI para investigar as operadoras e cobra fiscalização mais rigorosa da Agência Nacional de Saúde Suplementar.
4: Últimas notícias. As votações de hoje no plenário
5: atenção
4: da Câmara.
5: Atenção para os atendimentos do mestre Manuel de Ogum para o mês de maio. Dia 16, em Vitória da Conquista, das 8 à 1 da tarde, na Rua Formosa, número 295B, bairro Felícia, próximo ao Educandário Castro Alves e próximo ao Castrinho Kids. Dia 19, pela manhã, das 8 ao meio-dia, em Brumado, na Pousada Santo Expedito, Avenida Jupério Pinheiro Canguçu Centro. Dia 19, pela tarde, das 2 às 5, em Caculé, no Hotel e Restaurante Oliveira. Dia 21, em Palmas de Monte Alto, das 8 da manhã à 1 da tarde, no Hotel Camarada, Avenida Castro Alves, número 520.
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28: 8:01.

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4: 8:34.
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